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0: 9:18.
1: Felipe Araújo, de um jeito um tanto quanto diferente. Mais ou menos assim, ó.

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0: 10h58.
1: São Paulo, 13 graus, tempo nublado. Região sul, litoral, chuva, 7 graus em média. Rio de Janeiro, chuvas intermitentes, 21 graus. Buenos Aires,
2: Patrick, meu
1: 3
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1: Graus, céu nublado.
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1: Santiago do Chile, 8 graus, céu nublado. Foz do Iguaçu, tempo chuvoso, 7 graus. Toda a Europa está sofrendo hoje a temperatura mais...
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Meia-noite e 15.

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0: 2h25.
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3: Os vestibulares da Unitins com vagas para o primeiro semestre de 2027 já têm provas com datas marcadas. 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
4: Tudo bem?

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Muito bem, chegou a hora de mais uma motivação para um dia melhor. O título da mensagem de hoje, Deus é o nosso descanso. Livro de Salmos 37, versículo 5, lá diz: entrega o teu caminho ao Senhor, confia nele e ele tudo fará. Olha, meu amigo, minha amiga, e se aquilo que hoje está tirando sua paz for justamente o que Deus está pedindo para você entregar nas mãos dele? Olha, às vezes queremos controlar tudo, caminhar com os nossos próprios pés, as nossas próprias forças e encontrar sozinhos as respostas para a vida. Mas há momentos em que Deus nos ensina que confiar nele é uma forma de vencer, sabia? Olha, José passou por rejeição, injustiça e espera. Mas Deus estava trabalhando mesmo quando ele não conseguia enxergar o propósito. Olha, talvez você também esteja vivendo uma fase em que os planos parecem demorados e o amanhã parece cheio de incertezas. Olha, não significa que Deus se esqueceu de você. Significa apenas que nem sempre conseguimos enxergar aquilo que ele está preparando. Olha, às vezes o céu nos lembra que existe um Deus que cuida, sustenta e conhece cada uma das nossas necessidades. Por isso, não carregue hoje o peso de tentar resolver tudo de uma vez. Faça a sua parte e confie aquilo que você não pode controlar a Deus. Se a sua fé estiver pequena, não desanime. Até uma pequena fé pode ser o começo de uma grande mudança quando colocada nas mãos do Senhor. Olha, comece este dia dizendo: Deus, eu não sei o que virá, mas sei que posso em ti confiar. Descanse o coração, siga em frente e permita que Deus conduza os seus passos, porque os planos dele são maiores e melhores do que os nossos planos. Olha, hoje não tenha medo do amanhã. Quem cuida de você já está lá no amanhã. E uma frase que eu quero deixar no final desta mensagem: quando entregamos o amanhã a Deus, encontramos paz para viver o hoje. Olha, a Tanise e Gabro vão cantar uma linda canção que se chama Descanso. Nós vamos meditar nessa letra maravilhosa. Nós sabemos que a semana está só começando, mas quando aqui nós falamos de descanso, nós estamos falando de descanso da alma, descanso das preocupações, descanso das coisas que você está martelando aí na sua cabeça, talvez há algum tempo. E aí eu quero dizer para você, meu amigo, descanso é isso, é entregar nas mãos de Deus aquilo que nós não conseguimos controlar ou que nós não conseguimos resolver. Acredite, quando entregamos o amanhã a Deus, encontramos paz para viver o hoje. Vamos ouvir essa linda canção, que você medite nessa letra. Bom dia para você, meu amigo. Bom dia para você, minha amiga. Boa semana.

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1: A nova Lei Geral do Licenciamento trouxe facilidades para o produtor rural, como a certidão de dispensa, que pode ser emitida pela internet. 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Além disso, se houver dano ambiental, o dever de reparar a natureza permanece, não prescreve e acompanha a propriedade. 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
8: Tudo bem, tudo certo, pessoal? Estamos de volta.

segue aqui o nosso programa. Pra você que acompanha a nossa programação, aquele abraço. Bom dia, bom dia, bom dia. É sempre uma honra saber que você está aqui comigo, viu? Obrigado pela sua audiência, a sua companhia. Bora, bora, bora pra cima. A semana começou. Olha a hora, gente, olha a hora. 6:25, 6:25 agora. Seguimos juntos e misturados até as 8 da manhã. Bom também. Seguimos aqui na programação do nosso Alvorecer feito pra você, gente. Olha, muitas e muitas mensagens. Vai deixando a sua mensagem aí também, viu? Bom dia especial pra João Ivonaldo. Bom dia! Obrigado, João. Um abração, meu querido, pra você. Tudo de bom. Um abraço pra Sofia Lara. Aproveitar e mandar um grande abraço pra mamãe, né? Dona Clarice. Meu amigo Serginho Brasil, né? Ó. Brasil. É, Serginho Brasil. Um abração pra ele, gente boa, gente finíssima. Alô, Jonathan. Fala, meu

0: querido.
1: Bom dia, Leozinho Lira.
0: Bom dia, meu querido.
1: Mariano, Leozinho.
0: Fala, Jonathan.
1: Sim, toda para mim. Lucas de Paulo e Paulinho. Participa todas da galera da Barra da Arueira. Ofereci para Tia Eva, Tia Elzo. Participa todos os amigos da Barra da Arueira, Leozinho Lira. Ofereci para a dona Rita de Cássia, minha amiga Marcelina. Para toda essa galera da animação, Leozinho.
0: Certo, meu querido.
1: Raíssa, seu Juju. Para minha amiga Martalina de Alba, Tocantins. Para minha amiga Josaninha, Leozinho Lira. Lucas de Paulo e Paulinho.
0: Valeu, meu querido. Abração pra você, Jonathan. Vai um do César e Paulinho. De Paulo e Paulino que ele pediu, né? De Paulo e Paulino. Muito bem. Vai já, tá bom, meu querido? Abração pra você. Alô, Nilson. Bom dia, querido.
2: Bom dia, Léo Vieira.
0: Bom dia. Alô, como é que tá, querido?
2: Se fosse possível, eu podia pedir uma música.
0: Qual é, meu querido?
2: Andrade, Cama Fria.
0: Cama Fria?
2: Pra você e pra todos os ouvintes da rádio.
0: Vai já,
2: FM.
0: Meu querido. Certo.
2: Tocantins, ofereço para Eliseu, para você e para todos que estiver ouvindo, Zé. Léo, não deu
0: certo.
2: Pro Palmeiras ontem, não, nem pro teu Corinthians.
0: Não deu, rapaz. Não pro Palmeiras, ele rapaz. Mesmo. Olha aí, rapaz. Palmeiras jogou contra quem? Vou dar uma olhada já, viu? Já vou dar uma olhada. Abração para você, Nilson. Obrigado, querido. Tudo de bom. Ô, Cleila, tudo bem, querida? Bom dia.
3: Oi, Léo, passando pra te desejar um bom dia.
0: Bom dia, minha amiga.
3: Bom dia a todos os ouvintes da Unitins.
0: Isso.
3: Bom dia pro meu pai, pra minha mãe, lá de Santa Bárbara, meus irmãos. Filhas. Sobrinha, meus sobrinhos, meus filhos.
0: Legal.
3: Pra todos os ouvintes da Unitins. Que Deus abençoe, que seja uma semana cheia de coisas boas, de paz.
0: Amém, querida, amém.
3: Que Deus nos guarde, nos proteja, nos livre do mal.
0: Verdade.
3: Guarde nossa saída e a nossa chegada.
0: Amém.
3: E que nos acompanhe todos os dias, em nome de Jesus. Amém. Boa semana para todos.
0: Obrigado, Cleila. Um abraço, minha querida, para você também. Boa semana, tá?
4: De 21 de março a 20 de abril.
0: Olha, dia de sorte, criatividades e boas ideias também, tá? É uma boa hora para organizar o trabalho, colocar as contas em ordem e avançar nos seus planos. Olha, no amor pode surgir uma atração forte para quem está solteiro. Olha, quem já tem parceiro deve apostar no diálogo, tá bom? Os números da sorte para hoje são 03, 18 e 45 e a cor para hoje é rosa.
4: Atenção, touro, de 21 de abril a 20 de maio.
0: Olha, você começa o dia com determinação e concentração, podendo produzir bastante, tá? Olha, na parte da tarde, evite assumir coisas demais e cuide do seu bem-estar. Já no amor, vencer a timidez pode ajudar a conquistar alguém, tá bom? Os números da sorte para hoje são 03, 09, número 30 e a cor para hoje é violeta.
4: E agora, os astros falam para você que é de Gêmeos, de 21 de maio a 20 de junho.
0: Atenção, Gêmeos, olha, o dia promete confiança, disposição e boas oportunidades. Olha, os seus planos podem avançar e o dinheiro pode melhorar. Olha, no amor, sua conversa e simpatia estarão em alta. Mas cuidado para não misturar amizade com paquera e acabar criando confusão, tá bom? Os números da sorte para hoje são 14, 31 e número 41 e a cor é preto.

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7: Tudo bem, pessoal? Estamos de volta. Excelente manhã pra você. Bora pra cima, hein? A semana tá só começando.

0: Gente, olha a hora. 6:35, 6:35 agora. Vamos que vamos.
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0: Isso, tá na hora, criançada, tá na hora, viu? Tá na hora de ir pra escola. Vamos lá, criançada, ó. 6:36, tá? Hoje, segunda-feira, dia de estudar, semana cheia, viu, criançada? Semana cheia, viu? Semana que vem tem um feriadinho legal, mas essa semana é semana cheinha, cheinha, viu? É segunda, terça, quarta, quinta e sexta, e aí depois vai emendar um feriadão aí, né? Contando com sábado. É, e domingo são 4 dias sem aula, viu, criançada? É. Aí, mas semana que vem, viu? Semana que vem, essa semana, vamos encarar aí com muita coragem, determinação, mente aberta para aprender, viu? Tem que aprender direitinho, presta atenção na aula, né, rainha?
2: É.
0: Presta atenção na aula direitinho para aprender, tá bom, criançada? Então vamos lá, vamos estudar. Gente, eu trazer mais recadinhos, muitas e muitas mensagens aqui no nosso 63 99 15 62 34. Muitas mensagens de verdade, viu? Eu vi mais um áudio, bom dia, bom dia.
3: Bom dia, Leonardo.
0: Bom dia, bom dia.
3: Opa. Antônio Cavalcante.
0: E aí, Antônio, tudo bem, querido? Bom dia.
3: Pedro pediu uma música, Duas Camisas, com as Minerais é Rico.
0: Pronto,
3: quero
0: meu querido.
3: Para todos que gostam da música, todos daqui do Norte da Europa, de Porto Nacional, do Jalapão, Espremo lá do Jalapão, para todos.
0: Maravilha.
3: Pois é, Leo. Ontem o Corinthians seu não deu, não deu sorte, não.
0: É, ontem não deu. Mengão ganhou.
3: Mengão bagaçou.
0: Botafogo. Botafogo 3-0, né, se não me engano.
3: Tá me encostando.
0: Parabéns ao Mengão, viu? Parabéns.
3: Bom dia.
0: Valeu, valeu, Antônio. Antônio Cavalcante, gente boa, gente finíssima. Vamos lá, deixa eu ver quem mais. Sebastião Pereira, rapaz. Hoje ele mandou só a figurinha de bom dia aqui, né, Sebastião? Um abração pra você, obrigado. Garcezinho Marinho, rapaz, é você, querido.
4: Bom dia, Léo.
0: Bom dia, bom dia.
4: Quem fala com você é o Garcês Marinho do Santa Fe.
0: Grande Garcezinho.
4: Se for possível, mano, toque um modão, show na areia de Zezé de Camargo Luciano.
0: Qual é?
4: Quero oferecer pra todos que estão ligados aqui na Unitis FM, a minha querida Nalvinha, sempre ligada na programação.
0: Legal.
4: A Sussu, Jojo, a toda a galera sempre sintonizada na melhor rádio do Tocantins. Chama, cuida!
0: Falou, meu querido, abração pra você, Garcezinho Marinho. Ó, vou tocar Entre Ela e Eu, entre Ele e Eu, tá bom, Zezé de Camargo e Luciano? Vai pra você, Garcezinho, abração, querido, tudo de bom. Zé da Jumenta, bom dia, querido.
5: Bom dia, Fábio.
0: Bom dia, velho, como é que tá?
5: Bom.
0: Aí eu tô bom e bonito.
5: Amigo, Zé da Jumenta.
0: Isso.
5: Mandar um bom dia pro seu Dima, aqui do Maria Rosa.
0: Certo, meu
5: Raimundo,
0: querido.
5: Seu pai de João Vitor Lanches, sua esposa da Maria.
0: Quem mais?
5: Mandar um bom dia pro meu amigo Ribulício, bom de boia, ruim de serviço.
0: Isso, verdade.
5: De Cássio Importacional. Mariano do Forró.
0: Certo.
5: A Raia Gima, o cheiro. Ah, Rimari, que exagero.
0: Valeu, Zé da Jumenta, abraço, tudo de bom. Quem mais? Bom dia.
6: Bom dia, Alô, Milton Quintanilha.
0: Alô, Milton. Olha aí,
6: passa,
0: rapaz.
6: Passa o filho da Bahia aí pra minha esposa aqui. Alô.
0: Falou, Milton, um abração, dia. Viu? Tudo de bom. Será que o Milton Quintanilha é o irmão da Yara? É ele mesmo? É você, Milton, que é o irmão da, pelo menos é Quintanilha, né? Igual minha amiga Yara Quintanilha, um abração pra ela, pro seu Gil, aqui na 404 Norte, obrigado, né? Tive lá conversando com eles, né? Bati um papo, a Yara, que não me conhecia ainda, conheceu o Léo Vieira, né, Yara? Abração pra ela, abração pro seu Gil, tudo de bom, felicidades aí pra esse casal maravilhoso, tá bom? Valeriano, tudo bem, meu querido? Bom dia.
7: Bom dia, Léo Vieira. Gostaria de ouvir você aqui, pelo melãozinho, preto e branco. Eu ofereço aqui pra minha esposa, o Zanil, vai pra Dona Iranir, Dona Rita de Castro, Dona Silva, Dona Rosa Batista, Dona Divina, Nani Vanda Chacra, Ricardo Passo, Sobe Desce, Casal Raíssa, Nani Vanda Cruz, Raio Júnior, Ramidinho da Tarra, Miguelão da Cerâmica, Cleonice lá em Silva Nobre, Josa Raul Mato, dá um choquinho nela aí, na Cleonice aí pra gente aí.
0: Pronto. Tá, bom, tá aí, ó, choquinho neles aí, viu, Valeriana? Abração, querido, obrigado.
8: Vieira,
0: oi.
8: Tá com modão.
0: Então bora, de modão. Aô! Opa! De Paulo e Paulino, pranto escondido aqui no

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0: muito bem, pessoal. Estamos de volta. Excelente manhã pra você. Boa semana, hein? Continua.
1: Alô, alô, você que é de Câncer, de 21 de junho a 21 de julho.
0: Muito bem, olha, as coisas podem começar a melhorar no trabalho e também no dinheiro, tá? Olha, com foco e determinação, você pode fechar o mês com boas notícias. Olha, na vida amorosa, há chances de surpresas agradáveis e planos para o futuro, viu, Câncer? Olha, os números da sorte para hoje são 08, 33 e número 53 e a sua cor para o dia de hoje é branco.
1: Atenção, leoninos, chegou a hora do seu horóscopo, de 22 de julho a 22 de agosto.
0: Atenção, você do signo de leão, olha, dia de muita sorte e confiança. Olha, seus planos têm boas chances de dar certo e você pode conquistar algo importante. Olha, sua simpatia também estará em alta. Já no amor, quem está solteiro pode chamar a atenção de alguém mais experiente, ok? Os números da sorte para hoje são 07, 11, número 52 e a sua cor para o dia de hoje é rosa.
1: Atenção, virginiano e virginiana, de 23 de agosto a 22 de setembro.
0: Olha, o trabalho pede foco e organização e o seu esforço pode trazer retorno financeiro, tá? Olha, só tome cuidado com gastos por impulso. Já no amor, você estará mais sedutor e poderá conquistar alguém, mas sem pressionar, tá bom? Os números da sorte para hoje são 41, 53 e 59 e a sua cor para o dia de hoje é amarelo.

0: Léo, rapaz, desse jeito aí você machuca os corações apaixonados do Brasil.
1: É, meu amigo, moda boa, hein? Zezé de Camargo e Luciano. Aliás, fazia um tempinho que eu não ouvia essa canção que é linda demais. Entre ele e eu, viu, Dona Maria?
2: É, não acredito.
1: É, desse modelinho, o nome da moda, minha querida. Bração, bração pra quem tá conferindo. Isso daí foi pro Garcezinho, né? Garcês Marinho, não é isso, Rainha?
2: É.
1: Gente, ó, cafezinho pra todo mundo. Cafezinho Alvorecer tá aqui, tá servido, tá servido. Agora são 6:54, 6:54. Bora lá trazer mais recadinhos, mais mensagem. Bartolomeu.
3: Bom dia, Léo Vieira, aqui é o Bartolomeu.
1: Bom dia, meu amigo.
3: Léo Vieira, se possível, roda pra nós aí, barquinho de ouro, filho de Goiás aí pra nós aí, oferecer pra mim com o Jandiro, pra vocês na rádio, todos que ouviram e gostaram da música.
1: Certo, beleza? Meu querido, beleza. Valeu, bração, bração pra você, tudo de bom, viu? Obrigado pela companhia, pela audiência aqui no nosso Alvorecer. Alô, Marcos!
4: Bom dia, meu amigo, meu
1: campeão. Campeão, e aí?
4: Alvorecer sertanejo, cantar lugar às 5 horas da manhã,
1: isso, rapaz. Meu amigo, desse
4: tudo
1: jeito.
4: Bom, que o Marcos tivesse do Bela Vista, mais lapada. Tem aquela música, Agenda Rabiscada.
1: Agenda Rabiscada. Opa!
4: Quem gravou ela foi o Cleiton Camargo, junto com o Eduardo Costa. Qualquer um dos dois, se tiver aí, qualquer compositor aí, aliás, cantor que gravou aí, você põe aí pra mim.
1: Certo, tá? Meu querido,
4: saúde,
1: tá bom.
4: Paz, muita linha divina.
1: Amém, agora,
4: 6 horas da
1: querido.
4: Manhã é motivação pro dia melhor, ou coisa boa, viu, melhor? Sabe
1: que é isso
4: agora,
1: aí, meu querido.
4: É com o nosso compadre Adalto, né?
1: É, meu amigo.
4: Família. Você, 6 horas, motivação
1: aqui é
4: tudo, meu Léo.
1: Aqui bom é motivação, demais, isso. Verdade.
4: Sensacional. O coração da gente agradece a Deus também, né, Léo?
1: Amém,
4: Deus,
1: meu querido. Verdade. Isso é isso aí.
4: Cadê o Domingo? Domingueiro lá da fazenda do Gaúcho. Acorda, Domingão. Tá ouvindo você lá mexer com todas as plantações de milho lá. Viu ele, o Liquinha lá?
1: Isso.
4: Fala, Domingo. Não esquece, meu amigo, foi um caipira, não. Tchau, tchau. Felicidade pra você.
1: Valeu, tudo meu bom, querido. Léo? Valeu, obrigado. Um abração, viu? Felicidades aí. Grande Marcos, gente boa, gente finíssima. Ó, vou tocar ela com o Eduardo Costa. Você falou Eduardo Costa, né? Então vou tocar pra você já já. Ô, Marcelina, bom dia, minha amiga.
5: Olá, bom
1: olá,
5: dia.
1: Olá, olá.
5: Bom dia, bom dia,
1: bom dia.
5: Amanheceu, graças
1: isso.
5: A Deus, ó.
1: Verdade, minha querida.
5: Raspando pra virar o mês, já chegou em setembro, graças a Deus.
1: Na viradinha do mês,
5: né? Vieira.
1: Isso.
5: Bora com alegria, encarar a semana. Bora tomar café com alegria, Leozinho Vieira. Vou pedir moda, vou
1: qual
5: pedir
1: é?
5: Aí Mágoas de Boiadeiro.
1: Mágoas de Boiadeiro.
5: Se é Sérgio Rei, pode ser qualquer cantor, viu? E vou mandar pra galera lá do Grupo Alvorecer. Ah, vai pra Guilhermina, que tá de volta ao grupo. A esposa do senhor Demar.
1: Isso.
5: Bom dia pra ela, bom dia pra Evinha. E Leozinho Vieira.
1: Oi.
5: Derrapou, foi feio, seu Corinthians.
1: Não, o Coringão
5: de
1: ontem
5: novo,
1: me decepcionou.
5: De
1: viu?
5: Novo,
1: decepcionou.
5: Meu Flamengo tá, ó, só subindo, ó. Eita,
1: é isso aí, minha amiga. Bração, bração pra você. Valeu, valeu. Cheirinho pra você, ó. Tudo de bom. Gente, Eduardo Costa, Agenda Rabiscada. Daqui a pouquinho tem o horário eleitoral gratuito. E aí a gente volta às 7:25. Combinado? Bora ouvir. Eduardo Costa, Agenda Rabiscada. A gente volta daqui a pouquinho, hein?
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0: 7:26, 7:26. 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
1: Galera, hoje é segunda-feira, hein? Segundou!
0: É, Mariazinha, segundou!

0: segunda-feira, a semana tá só começando, mas já é reta final, aliás, último dia do mês, né? Último dia do mês de agosto, setembrão tá chegando, viu, Dona Maria?
1: O quê? Não
0: é, mêsão de setembro tá chegando aí, vamos pra cima, né? Pra cima. Aliás, eu tava assistindo no final de semana o Jornal do Campo e aí uma notícia boa, né? Que eu fiquei até animado, né? Vamos ver se ela vai se concretizar, que aí... Que até o finalzinho da semana agora, né? Até sexta-feira pode cair até 24 milímetros de chuva, viu, dona Maria?
1: O quê? Não acredito.
0: Será que vem mesmo? Será que vem? Vamos torcer para que ela venha, né? Para que ela venha, pelo menos os pinguinhos aí, tem muitas flores, né? Frutos aí, já a manga começando, o piqui também já começando a se formar. Aliás, já tem gente até comendo piqui, né? O Lucivan trouxe pra mim uns piquizinhos lá de Fátima. Piquizinho tá legal, viu, Lucivan? Um abração pra você aí, tá ouvindo a gente? Obrigado pela companhia, pela audiência. Mas tem muitas plantas ainda que ainda estão na florada, tem uns que estão começando a desenvolver o fruto. Então, se vier uma chuvinha, vai ajudar demais. Eu tava vendo os pés de mangas e tava observando. Falei, olha, a manga precisa de água, né? Precisa de chuva. Para que o fruto fique graúdo, né? Que o fruto se desenvolva com seus nutrientes 100%. Sem chuva, gente, aí fica difícil, né? Então vamos torcer para que no finalzinho aí, até o finalzinho dessa semana, realmente possa se concretizar a chuvinha que foi prometida aí, que foi prevista pelo Jornal do Campo, né? Até 24 milímetros. No Tocantins inteiro, viu? Região norte, sul e centro do Tocantins pode cair essa chuvinha. Tomara que venha mesmo, né? Bom, gente, agora são 7 horas 28 minutos, 7h28. Já nós vamos cantar parabéns para os aniversariantes do dia, já, viu? Alô, Júnior, bom dia, querido.
2: Bom, aqui tá tudo bem, graças a Deus.
0: Bom, querido, e você?
2: Júnior Marques Pacheco aqui.
0: Júnior Marques.
2: Fazenda Baixão Grande, município.
0: Maravilha, meu querido.
2: Tocantins. Mandando esse áudio aí pra você rodar pra mim aí a música.
0: Qual é, Júnior?
2: A Volta do Meu Bem com os filhos de Goiás.
0: A Volta do Meu Bem.
2: Pra minha esposa Gildete. E Délio. Minha filha Délio Denisa.
0: Certo.
2: E Dalma.
0: Uhum.
2: Salomão.
0: Maravilha.
2: E Deusimar. Joaquim Novo Acordo. Jamil. Suzuleide. Ailton. Tudo Novo Acordo. E assim, quem gostar da música e todos da Raida Unidinhos.
0: Obrigado, querido. Abração pra você, tudo de bom. Ana da Chácara, Faixa Preta. Bom dia, minha amiga.
3: Bom dia,
0: Lodinho. Bom dia, mulher.
3: Isso. É nóis, Chácara, Faixa Preta. As
0: legal.
3: Quatro da manhã acordado.
0: Olha que coisa boa, hein?
3: Pé na luta, na labuta, né? Porque quando a gente mora na roça desse jeito.
0: Isso,
3: se não
0: verdade.
3: Acordar esse horário, não dá conta de fazer nada. Estamos aqui, né?
0: Uhum.
3: Ouvindo você, melhor companhia.
0: Obrigado,
3: da
0: obrigado,
3: manhã,
0: querida.
3: A madrugada, né?
0: Isso.
3: E estamos aqui. Vamos ouvir aí um vinigênio.
0: Bora, qual é?
3: Um vinigênio, sentimento cigano. É bom.
0: Sentimento cigano? Vai pra eu você já, viu?
3: Você também é top. Falou, Leozinho, boa semana pra nós.
0: Obrigado, querida. Abração pra você também, boa semana. E a moda já tá no jeito, vai já. Gino e Geno, Sentimento Cigano. Eu vou tocar antes a da Marcelina, que é o do Daniel Pedro Bento, Zé da Estrada, Mágoa de Boiadeiro. E aí depois tem a sua moda, tá bom? O meu amigo Gilberto tá aqui, tá dizendo bom dia, Léo Vieira. Olha aqui, Gilberto Ferreira, de Cangas, Tocantins. Não ligo, mas tô sempre ligado no programa. Muito bem. Olha, manda um abraço aí pra minha esposa Neiliane. É Neilane, né? Para os meus filhos Ivi e Enzo. Também para minha mãe Francisca, na Fazenda Jataí, município de Santa Rosa do Tocantins. Toca aí, Rancho de Caboclo. Deve ser Casa de Caboclo, né? Valeu, meu querido. Abração para você, Gilberto. Obrigado pelo carinho da audiência, da companhia também no Alvorecer. Mais uma mensagem: o Otacílio Menezes está em Brejinho de Nazaré, está dizendo aqui em Brejinho de Nazaré. Estamos todos ligados na Unitins FM, sou Otacílio Menezes. Valeu, Otacílio, abração, querido. Tudo de bom pra você também. Semana cheia de coisas boas. Alô, Vilonei, fala, querido, bom dia.
4: Bom dia, meu amigo Léo Vieira. Vilonei tá aguardando, tô com ela, mas tá um vento de meia-noite pra cá, é vento. Em geral também, acho que é a lua. É o nome da minha bichinha mãe, era de Abreu, Carla Morena, cuidando do Vida Serena, Deusima. Jota, junto, PP do Rádio Léo Vieira, que é você, Tina Santos, para todos aí da rádio. PP tá de férias a partir de hoje. Então, valeu, Léo.
0: Muito bem, meu querido, valeu, um abração, viu? Tudo de bom, meu amigo Vilonei, direto de Taguatinga, ouvindo a gente pela internet. Já já nós vamos cantar parabéns aos aniversariantes do dia. Alô, Israel, fala, querido, bom dia.
1: Bom dia, meu amigo Léo Vieira. Olha, eu também por cá, rapaz. Mandar um coisa abraço boa aí pra todo mundo que tá sintonizado. Dona Rita de Castro, Porto Nacional, meu amigo Valeriano. Jojo também, Jojo, uma hora dessa deve estar sintonizado. Nosso baixinho da rede, o Flash, nosso capitão Sub 10. Então fica um abraço aí. Toca pra nós aí, rapaz, Grão de Areia com Barreirita, aquela música que diz assim: trabalhei tanto para sustento aquela mulher, morto por dentro.
0: Aí.
1: Vivo, essa daí, solta pra nós. Meu
0: valeu,
1: amigo,
0: querido, parabéns aí. Tchau, valeu, um abração. Obrigado, tchau, valeu, obrigado.
5: Tchau.
0: Valeu, Israel, tudo de bom, querido. Obrigado. Nós vamos cantar parabéns para os aniversariantes do dia agora e daqui a pouquinho a gente coloca a sua música também na sequência, ok? Combinado? Vamos lá, 7h33, tá na hora. Olha, hoje nós estamos vivendo uma segunda-feira, dia 31 de agosto de 2026, último dia desse mês, hein? Olha, hoje é Dia Internacional do Blog, sabia? Hoje também é dia do nutricionista, da nutricionista. Parabéns a todos aí pelo seu dia. Hoje também é dia do samba rock. Olha, os nascidos no dia 31 de agosto pertencem ao signo de Virgem e possuem uma personalidade marcada pela força, praticidade e senso de justiça. Falando um pouquinho sobre a sua personalidade, você que nasceu nesse dia 31 de agosto, e agora nós vamos para o Facebook Léo Vieira, para a página Alvorecer também, mandar os parabéns para quem está soprando velinhas nessa data especial, tá bom? Para você, meu amigo, para você, minha amiga, ó, parabéns! Olha, hoje quem tá aniversariando, Raimundo Matos, aniversariante dessa data. Parabéns, viu?
5: Parabéns!
0: Cícera Pinto Sampaio também tá aniversariando hoje. Parabéns pra nossa amiga Cícera. Felicidades, muitos anos de vida, saúde e paz. Wellington de Paula também tá aniversariando. Aliás, é o Wellington de Pádua, né? O Wellington de Pádua tá aniversariando nessa data de hoje. Parabéns pra ele. Raimundo Araújo também é aniversariante dessa data. Parabéns, muitos anos de vida. Silvana Ferreira, olha ela aí completando mais uma primavera nessa segundona. Parabéns a Silvana, muitos anos de vida, muita saúde e muita paz. O Paulo Henrique também hoje está aniversariando, parabéns para ele. Raimundo Matos também aniversariante do dia de hoje. Hoje quem está soprando velhinha, gente, é a esposa do nosso querido amigo Pepe do rádio, a dona Selma Mutz. Hoje está aniversariando, que legal. Parabéns para ela, muitos anos de vida, saúde e paz, né? A Lu Santos também está aniversariando hoje, parabéns, viu? Raimundo Moraes também aniversariante do dia de hoje. Ah, quem mais? São esses, né? Ah, até tô devendo aqui, ó. Deixa eu mandar os parabéns também para o nosso amigo. Cadê? O Antônio Vieira, né? Antônio Vieira também tá soprando velinhas nessa data especial. Parabéns para ele. Muitos anos de vida, muita saúde e muita paz, tá bom? E os famosos, gente? Os famosos são o Eduardo Lago, né? O ator Eduardo Lago, parabéns para ele. A atriz Lígia Cortes também está aniversariando hoje, felicidades. O jornalista Mauro César Pereira, né? Jornalista esportivo, parabéns para ele, muitos anos de vida. O ator Marcos Winter também está aniversariando nessa data. O jornalista e locutor esportivo Ulisses Costa, né? Trabalha na Band também, na Rádio Bandeirantes. Parabéns ao Ulisses Costa, muitos anos de vida, muita saúde. Também a atriz Alexia Deschamps está aniversariando nessa data de hoje. A atriz Regiane Alves também, felicidades para ela. A atriz Fernanda Nobre também está aniversariando hoje. E ainda a atriz Maria Flor também é aniversariante dessa data de hoje. Não é isso? Aos aniversariantes do dia de hoje, parabéns!

0: Amém. Muitos anos de vida, muita saúde, muita paz. Que Deus abençoe essa data e repita por muitos e muitos anos aí na sua vida. Tá bom, meu amigo? Tá bom, minha amiga? Felicidades pra você, ó. Parabéns! Agora tem moda boa, Daniel, Pedro Bento e Zé da Estrada, Mágoa de Boiadeiro. Essa aqui vai pra Marcelena, né, rainha?
1: É claro.

0: 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De 23 de setembro a 22 de outubro.
1: Muito bem, atenção você do signo de Libra, olha o dia favorável, né? Um dia favorável para avançar nos planos e melhorar a vida financeira. Olha, pessoas experientes podem ajudar você. Já no amor, uma amizade ou alguém que já demonstra interesse pode despertar sentimentos mais fortes aí na sua vida, tá bom? Os números da sorte para hoje são 06, 24 e número 42 e a cor para o dia de hoje é cinza.
0: E agora, as previsões para o Escorpião. De 23 de outubro a 21 de novembro.
1: Atenção, Escorpião, olha, dia com boas chances de reconhecimento no trabalho. Se o esforço pode ser, aliás, o seu esforço pode ser valorizado e até surgir possibilidade de promoção ou aumento. Olha que notícia boa, né? Já no amor pode haver uma pequena, um pequeno descontrole e à tarde, logo mais à tarde, pode melhorar essa situação e esse descontrole aí no amor, tá bom? As coisas melhoram, então, no final da tarde. Os números da sorte para hoje são 05, 13, número 40 e a sua cor para o dia de hoje é azul esverdeado.
0: Alô, alô, Sagitário, de 22 de novembro a 21 de dezembro.
1: Atenção, Sagitário, você pode terminar o mês com dinheiro melhor e boas oportunidades profissionais. É um dia para mostrar o seu talento e fazer aquilo que sabe. No amor, seu charme estará forte e pode conquistar alguém. Os números da sorte para hoje são 01, 39 e 57 e a sua cor para o dia de hoje é amarelo.

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10: Tudo bem, senhoras e senhores, estamos.

0: Olha a hora, gente, olha a hora. 7:50, 7:50 agora, de volta o seu programa Alvorecer, claro que aqui, ó, na sua rádio favorita.
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0: É isso aí, ó, 7:51, gente do céu, tempo passa voando, hein, agora com aí as pílulas do políticas, né, as pílulas da campanha eleitoral, o tempo passa voando aqui na programação do nosso Alvorecer. Aliás, os nossos intervalos estão de 15 em 15 minutos, então a gente pede até a compreensão, tá, dos ouvintes aí, que nesse período eleitoral, né, vamos ter aí o intervalo de 15 em 15 minutos, né, essa mudança aí na programação, tá bom? Mas eu quero trazer uma informação para você, dizer que os tocantinenses, aliás, terão aí um feriado prolongado agora no mês de setembro, viu, gente? Já tava falando em dias anteriores, né, que os dias 7 e 8 serão feriados aqui no Tocantins por causa aí do Dia da Independência do Brasil e também do Dia de Nossa Senhora da Natividade Padroeira do Tocantins. Olha, como o dia 7 será na segunda-feira, né, quem não trabalha no fim de semana, né, poderá ter até 4 dias de folga, então, tá? Segundo a Fecomércio Tocantins, o dia 7 não haverá funcionamento do comércio em geral, viu? Já lojas de shopping, por exemplo, né, as lojas dos shoppings e estabelecimentos do gênero alimentício poderão abrir com o pagamento de horas em dobro, né? Ou compensação aí ao seu funcionário. No dia 8, o comércio em geral poderá funcionar normalmente. As horas extras serão pagas somente depois do cumprimento da jornada normal de trabalho, tá bom? Então, feriados, 2 dias de feriado, então, serão agora no dia 7 e dia 8 de setembro, tá? Então, vamos pegar aí um feriadão mais prolongado, não é isso? Agora são 7:52, 7:52, vai dar tempo da gente mandar mais algumas mensagens aqui, rapidinho, deixa eu ver o que nós temos aqui, muitas e muitas mensagens. Deixa eu mandar um grande abraço para minha amiga Ivanilde Lobo, tá ouvindo a programação, ela gravou aqui a mensagem, né, Ivanilde? Eu também gravei a mensagem hoje, quem quiser a mensagem aí eu vou colocar nos grupos, tá, gente? Tem 2 grupos aí que a gente coloca, Alvorecer no Coração Sertanejo e também Galera da Animação, a gente coloca as nossas mensagens lá, tá bom? Deixa eu ver o que a Ivanilde Lobo tá dizendo. Bom dia, meu amigo Léo Vieira, manda motivação pra mim. Ah, muito bem, um abraço, minha querida, tudo de bom pra você, felicidade. Deixa eu ver o áudio, bora ouvir o áudio aqui dela.
3: Mais uma vez, eu sei que já mandei mensagem, mas eu queria que você avisasse, passasse esse recado, né?
0: Sim, manda aí.
3: Pessoal da região do Peacito,
0: pessoal
3: Chaco Peacito, de Fazenda,
0: certo.
3: Que hoje estamos passando, hoje, amanhã e depois, para vacinar os cães, tá? Cães
0: Olha
3: e
0: aí,
3: gatos,
0: pessoal,
3: tá?
0: Cães e gatos, viu?
3: Eles ficam atentos, marram os cachorros, ficam atentos, nós vamos passar para vacinar ele.
0: Pronto,
3: então, tá. Bom dia.
0: Bom dia, minha amiga Ivanilde Lobo, gente, o Juraci na chácara, aliás, na fazenda Grota d'Água, um abração para eles lá curtindo o programa. Tá dado o recado aí da minha amiga Ivanilde Lobo. Quem mais? Bom dia, bom dia.
4: Bom dia.
0: Bom dia.
4: Areli.
0: Areli, tudo bem, querida?
4: Eu sou você, preciso cantar uns parabéns pro meu neto.
0: Ah, o neto.
4: Chapada de Areia do Tocantins.
0: Qual o nome dele? Qual o nome?
4: O nome dele é Marcos Vinícius.
0: Marcos Vinícius, olha
4: Amor
0: aí, ó.
4: Dias.
0: Parabéns pra ele.
4: Aniversariando hoje.
0: Olha que coisa boa, né?
4: E passa uma música bem bonita pra ele.
0: Ok, minha querida.
4: Estou aqui no Nova Acordo, mas pra mim, estou junto com ele.
0: Olha aí, nossa querida Areli, parabenizando aí o neto Marcos Vinícius, que hoje tá soprando velinhas, muitos anos de vida, muita saúde, muita paz pra ele também, tá bom? Obrigado pela companhia, pela audiência. Alô, Pedro!
5: Bom dia, bom dia, bom dia,
0: bom dia. Bom dia, meu amigo.
5: Segundou,
0: meu amigo, boa semana.
5: É derradeiro, hein?
0: Derradeiro hoje, isso.
5: Derradeiro de agosto.
0: Verdade.
5: E eu tô preso aqui até hoje, rapaz,
0: gente.
5: No trem. Manda um modão, Chico Rei Paraná pra nós aí, cordão de ouro pra todo mundo que tá ligado no programa. Programa Alvorecer, programa feito pra você. Bora ali, olho baiano. Bora Samuel. Bora Pezão. Bora Domingo Barrufada, bem com o Bui. Bora. Pezão de Porto, bora.
0: Valeu, Pedro. Um abração, querido. Melhoras pra você aí. Tudo de bom, viu? Felicidades. Gente, ó, faltando agora 5 minutos só pra 8 horas da manhã, só dá tempo da gente mandar. É um alô rapidinho agora, viu? Deixa eu mandar um bom dia especial pro Manuel lá do Aterro, tá curtindo a programação. Obrigado pela audiência, pela companhia também no Alvorecer. Valeu, meu amigo Manuel, felicidades, querido, pra você, tudo de bom, tá? Quem mais aqui mandou um recadinho? Janes, é isso, Janes? Um abração, bom dia, tudo de bom, felicidades. Deixa eu ver quem mais aqui. O André Gouveia também tá com a gente aqui, chegou no finalzinho do programa, né? A mensagem chegou às 6 e pouco, mas não deu tempo, né, o André Gouveia? Um abração, meu querido, pra você aí, tudo de bom. Né? Perdão por não ter colocado a sua mensagem de áudio, tá bom? Mais um abraço. A Adelaide Oliveira tá aqui com a gente também, um abração pra ela, obrigado pela companhia. Quem mais? Nalvinha também deixou um recadinho, não dá tempo da gente colocar, mas um abraço pra Nalvinha. O Clésio também tá aqui com a gente, um abração pra ele também, bom dia, felicidades. Meu amigo Francisco do Detran tá ouvindo o programa Alvorecer também, obrigado pela companhia. Maria Nogueira tá dizendo, Deus é amor, bom dia, Léo Vieira, bom trabalho pra vocês, obrigado, Maria Nogueira, um abraço, querida, felicidades, tá bom? Lene Ribeiro tá aqui também, dizendo bom dia, Léo, semana abençoada pra todos nós, amém, bom dia pra Lene Ribeiro, tá no Aureni 2 também, ouvindo o programa Alvorecer. Aparecida, um abração pra ela, um abração pra nossa amiga Aparecida, se eu não me engano, é de Santa Teresa, obrigado pela companhia. Quem mais tá aqui comigo? Ah, rapaz, tem que colocar o nosso amigo Luiz Carlos Lula, né, gente? Trazer as informações do esporte. Será que vai dar tempo aqui, produção? Deixa eu ver se dá tempo da gente colocar rapidinho aqui meu amigo Luiz Carlos Lula com as informações do esporte, gente. Cadê? Cadê o meu amigo? Cadê aqui a trilha pra gente colocar o Lulinha trazendo as informações do esporte? Acho que vai dar tempo da gente colocar rapidinho aqui, viu, Lula? Vamos lá, trazer. Fala, Lula! Bom dia, meu querido!
6: Alô, Léo Vieira, bom dia! Bom dia para todos ligados no programa Alvorecer, feito para você. Segunda-feira, começando mais uma semana, estamos aqui para falar de esportes. E para começar, vamos de resultados do Brasileirão Série A, 25ª rodada. Atlético Mineiro 2, Vitória 1. São Paulo 2, Bragantino 1. Vasco 3, Cruzeiro 1. Atlético Paranaense 3, Fluminense também 3. Corinthians 0, Santos 1. Flamengo 3, Botafogo 0. Grêmio 3, Chapecoense 1. Mirassol 1, Palmeiras também 1. E Bahia 3, Internacional 0. Hoje, fechando a rodada, Remo e Coritiba. Copom Tocantins, quartas de final, jogos de volta. Nazaré 1, Nacional de Nova Olinda 0. Dois Irmãos 8, Esporte Itacajá 4. Tocantinha 4, Rio Sono 1 e Seleção de Chapada 1, combinado também 1. Estas foram as informações do Esporte. Luiz Carlos Lula para a Unitins FM, sempre com você.
0: Muito bem, querido Luiz Carlos Lula, obrigado, querido, pelo carinho da audiência, da sua participação e das informações no programa Alvorecer. Gente, tá na hora de dizer bye-bye. Ó, bom dia especial pro meu amigo André, tá aqui também, deixou um recadinho, o Gilbertão já coloquei a mensagem dele. Meu amigo Lucivan de Fátima, grande Lucivan, abração pra ele, e desde Itacoaruçu, obrigado pela companhia, tudo de bom. Gente, um minutinho só faltando pra 8 horas da manhã, preciso entregar aqui, vem aí a nossa querida Poliana Siqueira, vem aí o show da manhã. Amanhã a gente volta, né? Amanhã a gente volta às 5 da matina com o nosso programa Alvorecer, feito pra você. César e Paulinho, Guilherme Benuto, nunca mais. Valeu, gente, um abraço. Boa semana, né, pra todo mundo. Até amanhã.

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3: O programa Memória Institucional da Universidade Estadual do Tocantins reuniu diretores dos campus da Unitins, coordenadores de cursos, representantes da Universidade Aberta do Brasil e do programa Tô Graduado para debater iniciativas voltadas à preservação e valorização da memória institucional da universidade. Foram apresentadas propostas para estimular o desenvolvimento de ações e projetos nos campos e polos da Unitins que contribuam para o resgate, a organização e a preservação da trajetória da Unitins em diferentes territórios do Estado. O programa Memória Institucional é uma iniciativa voltada ao resgate, organização e difusão da história da Unitins, buscando preservar documentos, registros, relatos e demais elementos que compõem a trajetória da instituição desde sua criação, fortalecendo sua identidade e contribuindo para a construção da memória universitária do Tocantins.
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0: 8h47.
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3: Uma pesquisa desenvolvida no interior do Tocantins acaba de alcançar reconhecimento internacional. O professor Leonardo Matheus Barnabé Batista, do curso de Direito da Universidade Estadual do Tocantins, em Indianópolis, foi contemplado com o prêmio SSN, um importante auxílio internacional concedido por uma das mais respeitadas redes acadêmicas do mundo, dedicadas aos estudos sobre vigilância, privacidade, tecnologia e sociedade. Este é um reconhecimento internacional importante para uma pesquisa desenvolvida no interior do Tocantins, demonstrando que temas produzidos na nossa região têm relevância para os debates globais. A pesquisa pretende investigar como a produção de informações, o uso de tecnologias, estatísticas e dados territoriais influenciam formas de monitoramento, controle e gestão das populações indígenas por parte do Estado.
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0: 9h55.
1: Caruaru, bora que eu tô pronto. 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
1: Olá, tocantinense! Nós estamos chegando por aqui, diretamente de Paraíso do Tocantins para todo o estado, com o seu boletim diário. O programa A Voz do Tocantins, edição de segunda-feira, começa agora. Seja bem-vindo, Kojak!
2: Olá, Adriele Micheli, irmãos tocantinenses, chegando no seu rádio nessa segunda-feira ensolarada, de muito calor no Tocantins. É o último dia do mês de agosto. A partir de agora, as principais notícias aqui do Tocantins, algumas a nível de Brasil, porque aqui a notícia não para. Portanto, a partir de agora, eu convido vocês para chegar para pertinho do rádio, aumentar o volume, porque está no ar o programa da família tocantinense, A Voz do Tocantins.
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1: De acordo com o Surgiu, o Festival de Taquarussu terá reforço na rede elétrica.
2: Olha, Tocantins será feriado prolongado no próximo mês, né? O mês de setembro. É o Jornal do Tocantins que destaca essa reportagem.
1: E com o Gazeta do Cerrado, homem é morto a tiros em balneário às margens do Lago de Palmas.
2: Na TO 010, passageiro morreu e motorista ficou ferido após a batida com o caminhão do Trevo. A F Notícias também destaca essa reportagem.
1: E com o Conexão Tocantins, Receita paga o último lote de restituição do imposto 2026.
2: E ainda lá em Guaraí, pai e filha escapam ilesos após o carro pegar fogo e ser destruído. Isso também, quem destaca é o site Sou de Palmas.
1: Temos ainda os giros de notícia por todo o estado.
2: Tudo isso e muito mais a partir de agora aqui no seu programa A Voz do Tocantins.
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1: Essa manchete que eu trouxe, Kojak, ela é de uma grande importância. Muitas vezes nós vamos a uma festa, a um festival, e não paramos para pensar ali na viabilidade, né? Tudo o que é necessário para que, de fato, aconteça. E o Festival de Taquarussu terá um reforço na rede elétrica. Isso traz aí uma garantia de muito mais tranquilidade, especialmente para quem estará trabalhando. A Energisa reforça a rede elétrica para o festival. Taquarussu recebe entre os dias 4 e 7 de setembro uma edição do Festival Gastronômico, evento que reúne moradores e visitantes em torno da gastronomia, cultura e música. Com o aumento da circulação de pessoas no distrito durante os 4 dias de programação, a Energisa reforçou ações preventivas na rede elétrica como um todo. O objetivo é preparar as estruturas para o movimento do evento, reduzir os riscos de ocorrência e o fornecimento, né, de energia que seja suficiente. A preparação começou antes do festival. Para isso, a distribuidora realizou reuniões com a Prefeitura de Palmas, participou do planejamento das ações relacionadas à estrutura elétrica. Além disso, equipes inspecionam a rede de distribuição do distrito. Esse é um procedimento que a empresa já fez em todas as edições, mas agora um pouco mais focado. E as inspeções, como poda, tudo isso reforçam aí ações. Nesse ano, a Energisa utilizou o termovisor de drone para verificar se a distribuição urbana está tudo ok. As equipes também realizaram podas preventivas nas árvores que ficam próximo ali à rede elétrica, né? Em todo o entorno. Embora esses serviços já façam parte da rotina operacional da empresa, a distribuidora intensificou as atividades por conta, sim, do festival. Ao todo, 7 equipes participam da preparação Contam também com 2 caminhões de cesto aéreo, utilização de 1 caminhão triturador para recolher galhadas e outros, né, dejetos, e trabalhadores com as caminhonetes espalhados aí dando a cobertura geral. Segundo o gerente de operações de energia, Mauro Inácio dos Santos, o planejamento antecipado permite identificar possíveis problemas antes do início do evento. Ainda de acordo com o gerente, o trabalho é preventivo, mas ajuda também a preparar a estrutura elétrica para o aumento da circulação. É importante porque, além do local onde vai sediar o evento, tem todas as outras partes, né, Kojak? As residências que não podem ficar desabastecidas, né, as unidades ali, as pessoas que precisam para uso da saúde, né? Pessoas que utilizam ali respiradores. Nós precisamos lembrar, muitas vezes há uma demanda muito grande para uma festa e o bairro ali onde mais próximo acontece o quê? Um apagão, por exemplo. Dessa vez, muito bem organizado, pensando preventivamente.
2: Olha, setembro está chegando e trará consigo um feriado prolongado para os tocantinenses. Serão 2 dias seguidos de folga devido aos feriados da Independência e da Padroeira do Estado do Tocantins, dos dias 7 e 8 de setembro, contando aí com o fim de semana anterior. Os trabalhadores poderão ter 4 dias de folga. A Federação do Comércio aqui do Tocantins informou que no dia 7 de setembro, que é o dia da Independência do Brasil, não haverá abertura do comércio em geral, conforme previsto na cláusula 26ª da Convenção Coletiva de Trabalho 2004-2026. Para comércio instalado em shoppings e dos gêneros alimentícios, fica facultada a abertura com pagamento de horas em dobro ou recompensas. No dia de Nossa Senhora da Natividade, que é 8 de setembro, será permitida a abertura do comércio em geral. O pagamento de hora extra será devido somente após o cumprimento da jornada normal de trabalho. Então tá aí. Então, dia 7 de setembro, dia da Independência do Brasil, dia 8, feriado estadual da Padroeira. Né? Em outubro, dia 5, é feriado estadual, é a criação do Tocantins. Dia 12, Nossa Senhora Aparecida. Em novembro, dia 2, dia de finados. Dia 15, proclamação da República. E dia 20, consciência negra. Né? E dia 25, Natal, vai dar um dia de sexta-feira. Então, dia 28 de outubro é o dia do servidor público, vai dar na quarta-feira. Dia 24, véspera de Natal. Quinta, véspera de Ano Novo, né, que é dia 31. Portanto, aí os feriados desse final, desse restante de ano aqui no programa A Voz do Tocantins.
1: É, o início da semana que vem já fica mais tranquilo, né? Já fica mais calmo.
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2: É isso aí, vamos para a região sudeste do estado com notícias da região sudeste, como também da região nordeste de Goiás. O Santos Xavier também relatou o fato, né? Um debate entre os candidatos ao governo do estado de Goiás, Daniel Vilela, do MDB, e Marconi Perillo, do PSDB, que trocaram acusações. Confira aí com Sandro Xavier.
3: Alô, amigos da Farcom, alô, amigos da Voz do Tocantins, ouvintes de todo o estado do Tocantins, tudo bem, minha gente? Por aqui, Sandro Xavier, trazendo as notícias, os destaques desta segunda-feira, na programação da Rádio Estrela FM, em Combinado Tocantins. Olha, eu trago uma notícia, um destaque do estado de Goiás. Daniel Vilela, do MDB, e Marconi Perillo, do PSDB, trocam acusações durante debate. Notícias do estado de Goiás, destaque no blog do Antônio Carlos. O governador Daniel Vilela, do MDB, e o ex-governador Marconi Perillo, do PSDB, protagonizaram um dos momentos mais tensos do debate entre os candidatos ao governo de Goiás, realizado no último domingo, dia 30. Durante o confronto, Daniel questionou Marconi sobre o recebimento de 15 milhões de reais do Banco Master. O ex-governador afirmou que o valor foi pago por serviços de consultoria prestados à instituição. Marconi, por sua vez, fez acusações contra a atual gestão estadual e afirmou que o governo estaria envolvido em irregularidades. Ele também citou antigas investigações que mencionaram o nome de Daniel Vilela. Daniel rebateu dizendo que mesmo após 18 anos de vida pública, nunca foi denunciado por corrupção. E afirmou que as acusações feitas pelo adversário não têm fundamento. Os dois candidatos ainda voltaram ao tema durante os direitos de resposta. Daniel cobrou novamente explicações sobre os 15 milhões de reais, enquanto Marconi reforçou que o pagamento foi referente a trabalho realizado.
4: Não moro aqui, mas você foi envolvido, sim, em muitos escândalos de corrupção, com a participação, inclusive, da Polícia Federal. Quem não se lembra do esquema das pastinhas, Operação Miqueias? Você estava diretamente envolvido com aquela moça das pastinhas. Você também foi citado como padre na operação da delação da Odebrecht. Escapou porque você era presidente da CCJ. Você está falando em comprar esse hospital novo, da Oncoclínica, que está vinculado ao crime organizado. Por que você continua sendo leviano com seus adversários? Ao se olhar no espelho, você critica os adversários.
5: Candidato, seu tempo terminou.
6: Candidato. Até o linguajar chulo do candidato, ele está utilizando aqui. Acho que o pessoal que está fazendo aí o direito de resposta vai levar em consideração isso. Mas, candidato, talvez o senhor esteja olhando no espelho. Eu nunca respondi em nenhum processo de corrupção, ao contrário do senhor, que é réu por corrupção. O senhor... Em todos os escândalos da história recente da política brasileira, o senhor esteve presente. Posso ter sido citado, mas nunca respondi, nunca recebi nenhuma denúncia. O senhor começou lá no Mensalão e agora o senhor recebeu 15 milhões de reais do Banco Master. O Daniel Vorkar, esse banqueiro que está preso, depositou na conta do senhor 15 milhões de reais. O senhor é que tem que explicar a razão de ter recebido 15 milhões de reais, porque perguntado, o senhor disse que era uma complementação de renda. O senhor não explicou qual que foi o trabalho que o senhor fez para ele. Então, governador, eu estou aqui, ex-governador, para fazer um debate propositivo, de ideias. Não quero aqui entrar nessa discussão do passado do senhor. Isso aí eu deixo para que os goianos possam fazer avaliação no momento adequado, que o senhor possa ter a oportunidade de se explicar, se achar que é devido. Eu não estou aqui para te ofender, para te atacar. Como eu disse, eu estou aqui para defender as ideias, fazer um debate de alto nível e esperava que isso de você. Acho que depois de 4 anos, de 4 mandatos, quase 20 anos governando esse Estado, o senhor deveria promover um debate nesse sentido. O senhor tem experiência de vida aqui, com 20 anos governando o Estado. Acho que nós temos que discutir o futuro do Estado e não ficar aqui com troca de ofensas, que eu já solicito, inclusive, o direito de resposta.
3: Além da troca de acusações, o debate também teve discussões sobre saúde, educação, situação fiscal do Estado, agronegócio e propostas para os próximos anos. O encontro também contou com a participação de Wilder Moraes, do PL, e Luiz César Bueno, do PT. O debate foi realizado pela PUC-TV. Daí, amigos, essa é a principal notícia, é o principal destaque de hoje na programação da Rádio Estrela FM em Combinado Tocantins. Um forte abraço aos amigos da bancada, aos parceiros da Farcom e também aos ouvintes em mais de 60 emissoras espalhadas por todo Tocantins. Grande abraço, uma ótima segunda-feira, uma semana abençoada para todos. Até a próxima.
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1: De volta por aqui, Kojak, vamos agradecer a audiência da Dona Maria dos Anjos. Ela que nos ouve aqui em Paraíso, lá no nosso bom Jardim Paulista. Ela tem uma opinião sobre esses debates, especialmente sobre essas trocas de farpa, ou como diz o ditado, os arranca-rabos. Olha o que ela nos disse.
7: Bom dia, Adriele. Tudo bem? Tá tudo bom, graças a Deus. É por isso, minha irmã, que eu não gosto de política. Que essa cachorrada aí não dá pra mim, não. É o tempo todinho pra verem isso aí, quando começa a perto da eleição, aí começa essa cachorrada. Eu, hein? Misericórdia. Aí eu descobri os fatos uns dos outros, em vez de trabalhar, caçar de mostrar a coisa que presta. É descobrir o mal feito do outro. Aí descobre dos outros e descobre dele também. Eu? Tô fora de troço de política. Todo tempo de política tem isso. Aí quando tá chegando perto, aí vamos descobrir os podres dos outros. em vez de trabalhar, de falar coisa boa. Aí fica nessa brigaíra nojenta, eu, hein? E não é só esse aí, não, é todos. A maioria desses políticos.
1: É verdade, viu? Eu tenho também essa... Eu partilho dessa mesma opinião, desse mesmo pensamento. Usa o tempo precioso de rádio e TV, tempo esse que poderia estar explanando ali seu plano. Olha, eu quero atuar nessa área, melhorar isso, melhorar aquilo. Sai um pouco daquele discurso pronto que fala eu sou pela família, pela saúde, pela educação. Sim, mas o que você vai fazer propriamente dito, né? Mas não, usa o seu tempo para atacar os outros. A senhora tá certa, dona Maria. Obrigada pelo carinho. Excelente semana para a senhora. E é desse jeito, Kojak, a gente tá. É só o... Isso aí é o que se repete. Só muda o nome dos candidatos e o partido. Todos os pleitos eleitorais nós vamos nos deparar com esse bate-boca aí. Tá tudo normal.
2: Olha, um homem de 45 anos morreu e o outro ficou ferido após o carro que estava ser atingido por um caminhão na TO-010, próximo ao povoado Mata Velha, na zona rural de Araguatins. O acidente aconteceu na tarde de ontem. Conforme a Polícia Militar, o caminhão seguia no sentido Buriti do Tocantins, Araguatins, quando atingiu a lateral direita do carro e um trevo da rodovia. Com o impacto, o passageiro ficou preso à serragem e morreu no local. O motorista de 40 anos estava consciente e foi socorrido pelo corpo de bombeiro e foi levado para o Hospital Municipal de Araguatins. Segundo a PM, o motorista do caminhão de 32 anos não teve ferimentos. Ele relatou que o carro de passeio atravessou o trevo da 010 de forma repentina e freou imediatamente, mas não conseguiu evitar a colisão. Conforme o registro da ocorrência, os dois veículos estavam com a documentação regular e nenhum dos condutores apresentava sinais de embriaguez ou alteração motora. Após o procedimento, o motorista do caminhão e familiar da vítima seguiram para a Delegacia de Polícia Civil para o registro da ocorrência.
1: É, dessa maneira, mais uma, né? Mais uma dessas notícias que, infelizmente, a gente traz por aqui com muita frequência.
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1: Quem chega agora é o nosso amigo Joanilson, ele que traz notícias do estado como um todo e prioritariamente da capital Palmas.
5: Olá, amigos ouvintes do programa A Voz do Tocantins. Miracema completou 78 anos de emancipação política. Quatro décadas depois, com a criação do Tocantins, a cidade viveu um dos momentos mais importantes da sua história. Foi a primeira capital do novo estado. Às margens do rio Tocantins, uma cidade que nasceu da força de quem chegou em busca de novas oportunidades. Miracema completou em agosto 78 anos e carrega na história as marcas do garimpo, da agricultura, da navegação e principalmente da gente que ajudou a construir o município. Em 25 de agosto de 1948, o distrito foi desmembrado de Araguacema e passou a condição de município. Era o começo de uma nova fase para uma comunidade que já mostrava força para crescer. Carlos Diego nasceu e cresceu em Miracema. Ele conhece de perto as transformações da cidade e fala do orgulho de fazer parte dessa história.
8: Rapaz, é uma cidade que eu amo de coração. É um lugar muito bom, muito acolhedor. Tem as dificuldades que em todo lugar tem, enfrenta, mas... Quem quer trabalhar, quem quer ralar, aqui tem como sobreviver. Tem o comércio, tem tudo aqui, tem. E o que você não tem aqui, você vai lá em Palma e volta.
5: Quatro décadas depois, Miracema viveria um dos momentos mais importantes da sua história. Com a criação do Tocantins, a cidade se tornou a primeira capital do novo estado, marcando para sempre seu nome na história tocantinense. O senhor Ayrton Rocha, de 72 anos, acompanhou de perto essas transformações. Morador antigo, ele se lembra de uma Miracema ainda pequena, quando, segundo ele, quase não havia estrutura na cidade.
9: Rapaz, aqui melhorou muito, está tudo assaltado, tem muita obra aí, muita construção, muita gente trabalhando, muito emprego. E primeiro era mais fraco, mas agora está melhor. Porque aqui é tranquilo, é bom, não tem bagunça.
10: Pode ficar na porta da
9: Pode rua. Ficar na porta de tarde, de noite, de abaixo ninguém. Pra que é melhor?
5: Aos 92 anos, seu Dalmiro Tavares guarda na memória as lembranças de quando chegou a Miracema. Ainda muito jovem, ao lado da esposa Dona Maria Lima, foi aqui que o casal construiu a vida, formou a família e criou 9 filhos e 3 netos.
11: Não, Miracema era, naquele tempo era mais pacata do que hoje, assim. Porque o povo daquele tempo, eles procuravam encontrar com todo mundo, bater papo, rico, pobre, preto, branco, sabido, né? Hoje não, hoje mudou um pouco. Não tinha nem carro aqui, né? Aqui é, você fica na rua de enxada, prefeito, tinha máquina lá.
5: A Farcom, a Federação das Rádios Comunitárias do Tocantins, parabeniza Miracema pelos seus 78 anos e homenageia esta cidade que tem um papel fundamental na história e no desenvolvimento do Tocantins. Uma terra de memórias, tradições e, acima de tudo, de um povo que contribui para o crescimento e a grandeza do Tocantins. Eu sou Joanilson Santos para o programa A Voz do Tocantins. Farcom, 60 rádios em todo o estado.
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1: De volta por aqui, cumprimentando você que está na audiência, começando a semana juntinho conosco. Que privilégio nosso.

0: Souza Freitas, de 35 anos, foi morto a tiros após uma discussão com um outro homem. A esposa e os dois filhos pequenos da vítima, um de 11 meses e um de 3 anos, estavam no local no momento do crime. Segundo informações apuradas, a vítima estava no balneário com a família quando foi abordado pelo suspeito. De acordo com o delegado Israel Andrade, responsável pelo caso, os dois já tinham um histórico anteriormente, eles já haviam se desentendido, abre aspas. Havia um desentendimento anterior entre eles. Um deles estava aqui com a família quando foi confrontado pelo outro indivíduo. Iniciaram uma discussão e o autor saiu, ao que tudo indicava, para buscar uma arma, a que utilizou para o crime. Voltou, momento em que confrontou a vítima novamente, desferiu os disparos e assim tirou a vida, fecha aspas, explicou o delegado. Ainda conforme o delegado, a vítima possuía passagens pela polícia. A Polícia Civil trabalha agora na identificação e qualificação do suspeito. Também apura se ele possui antecedentes criminais. Abre aspas, nós verificamos que a vítima também tinha passagem policial e estamos identificando e qualificando o autor, fecha aspas, acrescentou Israel Andrade. A perícia esteve no local para realizar os procedimentos necessários. O corpo foi recolhido pelo Instituto Médico Legal. O homicídio é investigado pela primeira divisão de homicídio e proteção à pessoa de Palmas.
1: Pai e filha escaparam ilesos após um carro pegar fogo na BR-235 entre Guaraí e Pedro Afonso. O veículo foi totalmente consumido pelas chamas. O caso foi registrado na tarde de sábado. O Corpo de Bombeiros informou que foi chamado ao local pela Polícia Rodoviária Federal. A equipe de bombeiros encontrou o carro consumido pelas chamas e realizou o rescaldo, eliminando os focos remanescentes até a extinção completa do incêndio. O condutor, um homem de 36 anos, contou que um dos pneus do veículo estourou durante os deslocamentos. Ele perdeu o controle da direção e o carro colidiu contra o meio-fio da rodovia antes de pegar fogo. O homem conseguiu sair do veículo, a tempo, acompanhado da filha menor de idade, e ambos permaneceram sem ferimentos. A Polícia Rodoviária Federal permaneceu no local para garantir a segurança até a liberação da pista. Esse acidente aconteceu aí no último sábado, ali entre Pedro Afonso e Guaraí, na BR-235.
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1: Essa aí dando sequência, né, aqui no programa Voz do Tocantins com o Giro de Notícias. Vamos para a capital econômica do Tocantins, Araguaína. Luiz Poeta deixa vocês muito bem informados.
3: Adriane Michelin, Adão Kojak, Ataíde Rodrigues e todos que estão na sintonia da nossa programação, a voz do Tocantins, Luiz Poeta traz aqui de Araguaína, diretamente da redação do Radar Tocantinense, as informações da nossa capital econômica do estado, e começa falando sobre o Ministério Público, que denunciou 5 homens por duplo homicídio na zona rural da de Araguaína. O Ministério Público do Tocantins aponta que o crime foi duplamente qualificado por motivo torpe e pelo emprego de recurso que dificultou a defesa das vítimas. O Ministério Público do Tocantins ofereceu denúncia criminal contra 5 homens acusados pelo duplo homicídio de Vitor Ian de Souza Silva e Paulo Ricardo da Silva, ocorrido na zona rural de Araguaína. O crime foi motivado por litígios de posse de terra da região. A denúncia apresentada pelo promotor de justiça Daniel José de Oliveira Almeida atribui aos acusados 2 homicídios duplamente qualificados, por motivo torpe e pelo uso de recurso que dificultou a defesa das vítimas. De acordo com o Ministério Público, os trabalhadores foram surpreendidos e rendidos por homens armados quando chegavam à propriedade rural. O crime ocorreu em 27 de março deste ano e, conforme a denúncia, Vitor Ian trabalhava para o proprietário do imóvel rural, enquanto Paulo Ricardo prestava serviços e o acompanhava para realizar o conserto e a instalação de uma bomba d'água na propriedade. Os dois chegaram ao local em uma caminhonete e, segundo a denúncia, foram surpreendidos e rendidos por homem armado sem possibilidade de defesa. A investigação apontou diferentes formas de participação dos 5 denunciados. 2 deles teriam efetuado os disparos contra as vítimas, aos demais a denúncia atribuiu participação no planejamento e a

0: apoio à execução do crime, incluindo acompanhamento da ação, fornecimento de veículos utilizados no deslocamento e investigação dos executores. E ainda falando aqui da nossa região, a gente traz para você as últimas novidades, claro, da política e fala sobre um movimento que aconteceu no sábado, que foi a inauguração de um comitê de campanha de um candidato a deputado federal que movimentou a região. O candidato é o vereador Lucas Campelo, que inaugurou seu comitê de campanha em Araguaína no último sábado e contou com a participação do governador Wanderlei Barbosa, da candidata ao governo do Tocantins, professora Dorinha, dos candidatos ao Senado Eduardo Gomes e Carlos Gaguim, além de diversos candidatos a deputado estadual e apoiadores. Cerca de 5 mil pessoas participaram de uma caminhada que teve início na Avenida Prefeito João de Souza Lima, na Praça das Bandeiras e terminou na região da Feirinha. No local foi realizada a abertura oficial do comitê, seguida de discursos dos candidatos e lideranças presentes. É importante, eu estou falando sobre essa questão, porque foi uma das maiores caminhadas de deputado já realizada em Araguaína e realmente entrou para a história. Então a gente traz na próxima edição as últimas novidades aqui da nossa comunidade e apresenta para você também as últimas ações realizadas na nossa Araguaína, capital econômica do estado. Fique com Deus e até amanhã, se Deus quiser. Luiz Poeta volta diretamente do portal Radar Tocantinense para todo o Tocantins. Fiquem com Deus e até amanhã, se Deus quiser.
1: De volta com mais informações, né? Tivemos aí Campeonato Brasileiro ontem, né? Mais uma rodada, né? Tivemos aí rodadas, né, importantes, né? O Bahia venceu o Internacional por 3-2, o Mirassol empatou em 1-1 com o Palmeiras, o Grêmio venceu a Chapecoense por 3-1, o Flamengo venceu a equipe do Botafogo por 3-0. Com esse resultado, né, a classificação ficou a seguinte, né? Teremos aí o Palmeiras com 52 pontos, o Flamengo com 48 pontos, né? Então, 4 pontos de diferença. Em terceiro, o Atlético Paranaense com 45, em quarto, o Fluminense com 42, em quinto, o Bahia com 40 e o sexto, o Cruzeiro com 39 pontos. É, então, nós teremos aí já, né, no próximo rodada. Aliás, tem um jogo marcado aí, Flamengo e Mirassol, que é um jogo atrasado, né, no período da Copa do Mundo. Esse jogo a CBF já conseguiu marcar. Então, aí, caso o Flamengo vença, ele encosta definitivamente no Palmeiras, né? Então, nós teremos aí já a próxima rodada, né? Quarta-feira, dia 2, Flamengo e Mirassol, lá no Maracanã. Então, tá aí. O Flamengo vencendo, apenas um ponto aí afasta ele do Palmeiras. O próximo jogo do Palmeiras... também, esse jogo vai ser no domingo, dia 13, Palmeiras e São Paulo, um clássico paulista, né? E depois do Flamengo e Mirassol, o Flamengo volta a enfrentar aí o Corinthians, né? Dia 13. Portanto, tá aí, Série A do Campeonato Brasileiro. Pela Série B, nós tivemos aí também mais uma rodada, né? Essa rodada da Série B, nós tivemos aí... Vila Nova 2, Ceará 0, CRB 2, A1 do Criciúma, tivemos Avaí 0, Atlético Goianiense 1, América de Minas Gerais 2, Ponte Preta com o time sub-20 0, né, porque os jogadores estão em greve por atraso de salário. No sábado, o Cuiabá jogou lá em Ribeirão e venceu o Botafogo de Ribeirão por 2-1. Novo Horizontino 2, também Sport Recife 1. A classificação também da Série B do Campeonato Brasileiro, você confere aí, porque já está se afunilando aí as equipes que irão ter acesso aí para a primeira divisão do próximo ano. Juventude 45, Vila Nova 44, Criciúma também 44, Novo Horizontino 43, Fortaleza com 40 e o CRB com 39. Então, nós teremos aí já... a próxima rodada, final desse meio de semana, Hoje encerra Fortaleza e Operário e amanhã Londrina e Juventude pela 25ª. Já a 26ª rodada já é na próxima sexta-feira. Aliás, quinta-feira teremos Náutico e Botafogo de Ribeirão Preto. Na sexta, Criciúma e Cuiabá, Atlético e Vila Nova e CRB e América de Minas Gerais. No sábado, Novo Horizontino e Avaí, Goiás e Fortaleza, Juventude e Atlético Goianiense, Ceará e Sport Recife, além de Londrina e Operário no domingo, Ponte Preta e São Bernardo também no domingo, dia 6. Portanto, está aí a 26ª rodada da Série B do Campeonato Brasileiro.
2: O microfone desligado. Caso Briner volta à tona depois de repercutir no domingo espetacular. Pois é, mais uma vez viramos notícia, né? Negativamente. O rapaz que morreu dentro de um presídio de Palmas, mesmo que já tendo uma ordem para que ele fosse libertado. Ele havia sido absolvido pela justiça, mas morreu antes de deixar a unidade prisional. Agora, quase 4 anos depois, o caso volta aos holofotes como uma nova fase de investigação que apura possíveis falhas no atendimento médico que ele recebeu antes do óbito. O caso continua gerando questionamentos e ganhando novos desdobramentos. É importante, sim, que continuem investigando essa questão dessa conduta, né? Por que motivo disseram, não, ele não vai sair daqui para ir para um pronto-socorro ou para uma UPA? Quem se responsabilizou? Quem bateu o carimbo lá, né? Qual foi o profissional que disse que não havia gravidade necessária para que o detento deixasse a unidade e fosse hospitalizado? Tem muita coisa para desenrolar ainda, a família tem cobrado aí e a repercussão acontece. Dessa vez, a nível nacional, através aí da TV Record.
1: Dando sequência com mais informações, porque aqui a notícia não para. Hoje, segunda-feira, 31 de agosto de 2026. Vamos com mais informações, né? Porque aqui o nosso papel é deixar vocês muito bem informados. Olha só, golpista cobrou uma taxa e quando a vítima foi fazer o pagamento, acabou sendo surpreendido, né? Mais um golpe aqui no estado do Tocantins. O motorista Luiz Carlos Rodrigues relata ter sofrido prejuízo de quase R$30 mil após cair no golpe do falso advogado. Ele conta que o golpista entrou em contato, se passando por um profissional, afirmando que havia vencido um processo. O golpista cobrou uma taxa e quando Luiz foi fazer o pagamento, acabou sendo surpreendido, né? No link, né? Na hora em que ele colei na conta, raspou o saldo que eu tinha na conta, contou ele, né? O golpe foi do falso advogado tem se tornado cada vez mais comum aqui no estado, viu, André? Os criminosos se passam por profissionais utilizando nomes e fotos falsas e usam informações de processos reais para ganhar a confiança e enganar as vítimas. Portanto, aí, mais um golpe aqui do Tocantins do falso advogado. Segundo dados da Ordem dos Advogados do Brasil, até dezembro do ano passado, mais de 17 mil pessoas relataram ter sido vítima dessa modalidade no país. O número real pode ser ainda mais expressivo, por muitas vítimas registram queixa diretamente da polícia sem comunicar a ordem. De acordo com o Anuário Brasileiro de Segurança Pública, o Brasil registrou mais de 2 milhões de casos de estelionato em 2025. A Ordem dos Advogados Seccional Tocantins ajuizou, em janeiro de 2025, uma ação civil pública da Justiça Federal para buscar mais segurança aos usuários. A ação civil tem como alvos bancos, operadoras de telefonia e empresas de tecnologia solicitando medidas urgentes de prevenção, além de pedir a condenação solidária das companhias ao pagamento de indenizações por danos morais coletivos e individuais. Use os contatos oficiais cadastrados. É como se você se proteger. O cientista da computação Evaldo Reis orienta para interagir com números novos. Procure utilizar o telefone do seu advogado que você já tem no seu cadastro e não responda a esse número novo que está recebendo aí por WhatsApp, destacou. Desconfie de pedido de Pix para liberar valores. A justiça e os escritórios de advocacia não exigem depósitos prévios por links ou chaves Pix para liberação de indenizações ou precatórios. Confirme o registro da OAB antes de contratar um serviço jurídico. Consulte o Cadastro Nacional dos Advogados no site da OAB para checar a situação cadastral do profissional. Busque referências antes de contratar O delegado Tiago Daniel reforça a importância de indicações confiáveis, né? Uma indicação de outra pessoa é algo muito válido nesse momento, até porque é uma relação de confiança entre a pessoa e o profissional, orientou aí o delegado de polícia. Dando sequência aqui com mais informações, porque aqui a notícia não para. Então tá aí, esse golpe tá sendo muito comum aqui no Tocantins, não é isso? Olha, com o rebanho de 11 milhões e 600 mil cabeças, Tocantins tem quase 8 cabeças de gado por pessoa. O estado registrou aí 11 milhões e 600 mil animais em 2026, segundo a Agência de Defesa Agropecuária Tocantins, a ADAPEC, que ocupa aí a 8ª posição no ranking nacional de exportação de carne bovina.
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2: E dessa vez, a rádio filiada à Farcom é a 104,9 em Gurupi. Chegando para você, o nosso amigo Anderson.
4: Olá para você, ouvinte do programa Voz do Tocantins, Anderson Rodrigues. A partir de agora, representando aqui a nossa região sul do Tocantins, falando diretamente da Rádio Nova FM, cumprimentando a todos da mesa, da bancada, meu amigo Ataíde Rodrigues, Kojak e também Adriele Michelin. Estamos aqui levando informações de Gurupi, região sul. Olha, a Força Tática do 4º Batalhão da Polícia Militar prendeu na tarde do último sábado um homem de 26 anos que tinha um mandado de prisão em aberto. A prisão aconteceu por volta das 2 horas da tarde na zona rural da cidade de Araguaçu. Após troca de informações entre a rádio, patrulha, a Força Tática, os policiais descobriram que o suspeito estaria trabalhando em uma fazenda na região. Durante as diligências, o homem foi localizado dentro de um veículo que fazia transporte de passageiros. Após consulta aos sistemas, os policiais confirmaram o mandado de prisão. O suspeito foi detido e levado para a central de flagrantes da cidade de Alvorada. Segundo a Polícia Militar, os registros anteriores por crimes como tráfico de drogas, roubo, furto, ameaça, posse irregular de arma de fogo e adulteração de sinal identificador do veículo. Esse agora está atrás das grades. E olha, gente, mais informação chegando. Moradores do Jardim América fazem um apelo às autoridades por mais segurança no bairro, principalmente durante a madrugada. Segundo uma denúncia recebida, um homem estaria circulando pelas ruas durante a noite, observando por baixo dos portões, procurando possíveis alvos. Ainda de acordo com o relato, algumas residências já teriam sido arrombadas e furtadas. Os moradores afirmaram estar preocupados com a situação e pedem reforço do policiamento na região. A informação de que o suspeito teria sido preso, posteriormente colocado em liberdade, não foi confirmada oficialmente. A orientação é que, ao perceber qualquer movimentação suspeita, os moradores acionem imediatamente a Polícia Militar. Deixa eu mandar um abraço a todos lá da Sertavel, Renan Wagner, Cleonaldo também, o pessoal lá sempre ouvindo a gente, o pessoal também na Viçosa Variedades. Alô, Amanda, alô, Gardênia, alô também para nosso amigo João da Viçosa, que não perde um só programa, A Voz do Tocantins. Olha, a Associação Comercial Industrial de Gurupi, a SIG, realizou na última quinta-feira, dia 27, o primeiro sorteio da campanha Sou do Tocantins, Compre Gurupi. A iniciativa busca fortalecer o comércio local e incentivar os consumidores a comprarem nas empresas participantes. No primeiro sorteio foram entregues 7 prêmios, uma moto 0 quilômetro, 3 televisores e 3 celulares. Segundo a SIG, mais de 140 empresas de Gurupi, Cariri e Figueirópolis já aderiram à campanha. O presidente da entidade, Raimundo Bonfim, destacou a união entre empresários, instituições e poder público para movimentar a economia local. E que ainda não participou pode concorrer aos próximos prêmios, tá? O grande sorteio de encerramento será realizado no dia 24 de dezembro. Para participar, basta comprar nas empresas credenciadas e receber os cupons da campanha. Bom demais, hein? Eu ainda não participei. Vou correr para participar, viu? Ai, ai, ai. Olha, gente, mais informação chegando. Duas pessoas ficaram feridas após uma colisão envolvendo duas motocicletas na tarde do último sábado, dia 29, no setor Planalto, em Formoso do Araguaia. Segundo informações, uma mulher pilotava uma Honda Fan pela Rua A quando colidiu com uma Honda Start conduzida por um homem no cruzamento com a Avenida Perimetral. Os dois motociclistas ficaram feridos e foram levados inicialmente ao Hospital Municipal da cidade, de Formoso do Araguaia. Devido à gravidade dos ferimentos, as vítimas foram transferidas para o Hospital Regional de Gurupi. Até a publicação da ocorrência, não havia informações atualizadas sobre o estado de saúde dos envolvidos. Olha, a Polícia Rodoviária Federal registrou na última sexta-feira uma ocorrência envolvendo um passageiro que estaria embriagado, incomodando os demais ocupantes de um ônibus de viagem. E de acordo com a Polícia Rodoviária Federal, a equipe foi acionada e retirou o homem do veículo. Após as intervenções, os policiais adotaram as medidas cabíveis diante da situação e da ocorrência, né, que foi registrada aí sem outras informações divulgadas pela própria Polícia Federal. Tá bom? Ah, tem mais informação chegando aí, produção? Tem mais uma aqui. Olha, um homem de 36 anos foi preso na madrugada do último sábado após ser flagrado dirigindo sob influência de álcool no centro de Gurupi. A ocorrência foi registrada por volta de 1h15 da manhã, ali na Rua 13, esquina com a Avenida Ceará. O motorista chamou a atenção da polícia militar por trafegar com som automotivo em volume excessivo, né? E durante a abordagem, os policiais identificaram sinais de ingestão de bebida alcoólica. O condutor foi levado à unidade da Polícia Rodoviária Federal, onde realizou o teste de etilômetro, ou bafômetro, que apontou aí 1,19 miligramas de álcool por litro de ar expelido. O resultado caracteriza, em tese, crime previsto no Código de Trânsito Brasileiro. O homem foi levado à central de flagrantes e ficou à disposição das autoridades policiais. Essa foi a nossa participação aqui no programa A Voz do Tocantins. Tenham a todos um ótimo finalzinho de agosto e um excelente mês de setembro, tá bom? Abraço a todos!
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1: É isso aí, dando sequência ao giro de notícias, saindo da região sul, vamos para a região norte, né? Para a capital da soja, Campos Lindo, que quase já faz divisa com o Estadão do Maranhão. Nosso companheiro Carlos Ladeira, da Rádio Itamaraty FM, deixa vocês muito bem informados.
5: Olá, meus amigos ouvintes do programa Voz Tocantins, eu falo aqui de Campos Lindos, na capital da soja. A gente está localizado na região nordeste do estado, a 491 quilômetros de Palmas, da nossa capital. Saudações a todos os amigos ouvintes do programa, aos colegas e também à bancada do programa Voz Tocantins. Eu começo minha participação falando do tempo. A previsão do tempo aqui para a nossa região hoje, a temperatura ficará na casa dos 39 graus aqui na nossa cidade, muito quente, calor muito acima da média. Mas, em meio a todo esse calorão que está sendo registrado, com temperaturas elevadíssimas durante o dia, à noite a temperatura cai, e cai para 20 graus, 21 graus, é no caso de hoje, que a máxima é de 39, a mínima será de 21. Já a partir de quarta-feira, segundo o Instituto de Meteorologia, a nossa região deve mudar o tempo. E não só aqui na nossa região. Segundo a estimativa do Instituto, é de que boa parte da região norte, inclusive o Tocantins, pode registrar chuvas, inclusive na capital Palmas, já a partir desta quarta-feira. A previsão é de que, as chuvas já comecem a chegar para cá com mais intensidade a partir de sexta-feira, com previsão de 80% a probabilidade de chuva aqui na nossa região, porque realmente está precisando. Só para vocês terem uma ideia, ontem foi registrado um incêndio de grandes proporções aqui próximo à Fazenda Pancera, que fica a 20 quilômetros de Campos Lindos. Os colaboradores da Fazenda tiveram que trabalhar durante todo o dia de domingo para conseguir conter as chamas, que pelo menos sete pequenas propriedades foram consumidas pelo fogo. Ainda não sabemos a causa, aonde se deu a origem desse incêndio, que acabou perdendo o controle e aí chegou até a fazenda. Boa parte de uma área, de um lote da fazenda, foi totalmente consumido pelo fogo, um desastre, porque a palhada do milho, ela faz um tipo de cobertura no solo que protege desse calorão imenso e aí facilita muito para ser feito o plantio. Então, uma outra informação que a gente traz é que nessa última sexta-feira, dia 28, foi realizada numa sessão extraordinária a eleição para eleger o novo presidente da Câmara de Vereadores de Campos Lindos para o biênio 2027, o vereador Clailton, lá do povoado Rancharia, um povoado que tem aproximadamente 500 eleitores, e que é localizada a 50 quilômetros aqui de Campos Lindos. O vereador já é o seu segundo mandato como presidente da Casa Legislativa da cidade de Campos Lindos. Da Rádio Itamaraty FM em Campos Lindos, Carlos Ladeira, para o programa A Voz do Tocantins.
2: Valeu, Ladeira. Eita, período complicado, né? Realmente, pegar fogo aí na palhada do milho traz um prejuízo muito grande às propriedades rurais. E, infelizmente, né, nessa época acontece mesmo. Muitos produtores já se adiantam, já se organizam ali com os chamados aceiros e ainda assim ocorre. Por isso, todo cuidado é pouco, lembrando que não é permitido nenhum tipo de fogo, nem esse que a gente faz aí. Às vezes, as pessoas fazem aí para um quintal, para um lote baldio, é muito perigoso. O vento tá com tudo, leva as fagulhas, pode trazer aí prejuízos irreparáveis. Paraíso do Tocantins, há pelo menos uns 3 dias, está sob uma forte nuvem de fumaça. Sim, não tivemos incêndios de grandes proporções, graças a Deus, mas uma queimadinha aqui, outra ali, juntando com a poeira, que é grande nesse momento, a cidade está acinzentada, a população aí muito alérgica, tossindo. A umidade relativa do ar terrível, né? Boa parte do estado sob o alerta laranja, o que reforça a necessidade de aumentar o consumo de água. Sim, outros, né, alimentos que tenham muita água também, como as frutas, verduras, legumes, mas não deixe de tomar a água pura mesmo, ela faz toda a diferença. Perceba que esse é um período em que as pessoas se queixam muito mais de dor de cabeça, que é um sinal de desidratação, assim como sentir sede. Tá sentindo sede? Então significa que seu organismo já está desidratado. Procure tomar água antes de sentir sede.
1: Olha, a Polícia Rodoviária Federal recuperou uma motocicleta com sinais de adulteração durante a Operação Duas Rodas, realizada na capital entre os dias 26 e 28 de agosto. A fiscalização teve como foco a segurança dos motociclistas e o combate aos crimes praticados contra o uso desses veículos. Durante os 3 dias de operação, os agentes abordaram 161 veículos e 187 pessoas. Além disso, realizaram 116 testes de alcoolemia e recolheram 35 veículos por diferentes irregularidades. Ao longo da fiscalização, a PRF também recuperou 2 veículos que apresentavam sinais de adulteração. Um dos casos ocorreu no quilômetro 458 da BR-010 em Palmas. Por volta das 16h30, os policiais deram ordem de parada ao condutor de uma motocicleta. No entanto, o homem desobedeceu à abordagem e fugiu em alta velocidade. Durante a fuga, ele ainda realizou manobras perigosas pela rodovia. Na sequência, o condutor perdeu o controle da motocicleta e caiu. Mês após o acidente, ele abandonou o veículo e continuou a fuga a pé. Os policiais então verificaram os elementos identificadores da motocicleta. Durante a consulta, constataram que a placa instalada no veículo pertencia a outra motocicleta. Além disso, a equipe identificou que o veículo possui registro de furto ou roubo. O condutor de 30 anos também não tinha habilitação para dirigir. Conforme consultas ao sistema policiais, ele possuía antecedentes por homicídio, roubo e violência doméstica. Diante da situação, os policiais encaminharam o homem para a Polícia Civil, que ficou responsável aí pelo procedimento relacionado aí ao caso. A Operação Duas Rodas também teve como objetivo reduzir acidentes envolvendo motocicletas nas rodovias federais do Tocantins. Segundo a PRF, as motocicletas estão envolvidas em 76,9% dos acidentes graves e em 67,7% dos acidentes em mortes registradas na BR do Estado. Por isso, durante a operação, os agentes intensificaram a fiscalização sobre o excesso de velocidade, ultrapassagens indevidas, condução sem habilitação e outras infrações. Além de prevenção de acidente, a ação buscou combater crimes praticados com motocicletas. Entre as situações monitoradas estão fuga de abordagem, manobras perigosas e utilização de veículos adulterado ou restrições.
2: Dando sequência à informação, Receita paga o último lote. É, de 2026, se você tem para receber, é agora, tá? Os contribuintes recebem, nesta segunda-feira, hoje, o quarto e último lote de restituição do Imposto de Renda 2026. Ao longo do dia, a Receita liberará 1,24 bilhão e mais... e 1,24 bilhão. A consulta está disponível desde o último dia 24 na página da Receita Federal. É isso aí, entra lá em Meu Imposto de Renda. Em seguida, consultar restituição. Também é possível fazer a consulta no aplicativo. Olha só, tem dinheiro voltando aí para você, será? Tivemos lotes anteriores, né? O pagamento foi feito aí na conta via Pix. Porque dentro do aplicativo ou no site da Receita já tem toda a ficha cadastral, né, do contribuinte. E assim fica muito mais fácil nos dias de hoje fazer aí essa restituição para quase 500 mil contribuintes. Fique esperto, se você tem alguma coisa a restituir aí pelo Leão, é no dia de hoje.
1: Olha, a onda de assaltos, arrombamentos, roubos aqui em Paraíso, né? Ontem, pela manhã, uma clínica aqui na região central foi invadida e furtada, né? Segundo informações recebidas, dois homens chegaram no local, um deles estava de bicicleta, a dupla arrombou a porta da clínica e entrou no estabelecimento. Os criminosos levaram uma televisão e celulares, né? E até o momento há informações sobre o valor do prejuízo. Com a ocorrência, chega a 8 furtos registrados nessa semana em Paraíso do Tocantins, conforme relatos da população. A sequência de casos tem aumentado e a preocupação entre comerciantes e moradores da região, principalmente pela frequência das ocorrências. O modo de ação também chama a atenção. Há 2 dias, outro furto foi registrado na região central da cidade com a participação de um suspeito utilizando uma bicicleta. Até o momento, porém, não há confirmação de que os casos tenham sido cometidos pelos mesmos criminosos. Imagens das câmeras de segurança devem ajudar a identificação dos envolvidos e a apuração do crime. O proprietário da clínica pede para que as autoridades reforcem a segurança na região para tentar evitar novos furtos contra estabelecimentos comerciais.
2: É um tema recorrente, infelizmente. Kojak, vamos começar a semana apoiando a cultura tocantinense?
1: Isso, né?
2: É isso aí. Faltando poucos minutos para fechar o programa, nós convidamos agora o Léo Pinheiro a participar do programa. Kojak, excelente dia para você. Até amanhã.
1: Que Deus ilumine a cada um dos lados tocantinense. Amanhã a gente volta a se encontrar na sua Rádio Com do seu município.
2: Tchau, tchau. Fiquem todos com Deus.
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0: Renato e Frederico, a sua vista. 20 faltando para o meio-dia na Unitins FM.
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0: Unitins FM é o nosso show da manhã, já caminhando para a reta final, né? 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Pra gente presentear você, que é ouvinte da Unitins FM. E hoje, Felizarda, quem leva para casa um kit Café Santa Clara, que participou, que respondeu certinho, foi a Maria Pereira Aquino. Maria Pereira Aquino, parabéns, viu? Pode entrar em contato com a gente aqui, porque você ganhou um kit de Café Santa Clara. Parabéns pra você. Deixa eu mandar um beijo aqui também, ó, pra Rita de Abreu. Alô, Ritinha, um beijo pra você. A Rita Martins também tá com a gente. Bom dia, beijão pra dona Ivani, ela tá lá em Taquarussu, ligada. O Moisés Rodrigues, um abraço, viu, Moisés, pra você aqui lá do Aureni 3, um abraço. O Jonathan também com a gente, todos aí na Barra do Arueira. O Antônio Florentino. Alô, Antônio! Bom dia! Ó! Tá lá com o radinho ligado, um beijão pra você. A Aline tá com a gente lá em Barrolândia. Beijo, Barrolândia. Alô, Aline. Abração também pra Otílio. O Otílio tá ligado com a gente. Obrigada, viu? A dona Hermínia também tá ligada. Alô, dona Hermínia, um abraço. A Sueli também, um beijão pra vocês, viu? A Sueli Evangelista tá em Paraíso. Alô, Valdinês. Valdinês Rodrigues também. A Elidiane também tá ligada. Ela disse assim, pô, olha, essa mensagem que você leu mexeu muito comigo. Meu filho era muito disso quando ia brincar. Quando ele tava brincando, sempre falava só mais um pouquinho, mamãe. E fazia assim com as mãozinhas. Por favor, mamãe. Eu falava não. E hoje, Poliana, eu daria tudo pra ter esses 5 minutinhos ao lado do meu filho que hoje eu não tenho mais. Ô, minha amiga. Um beijo pra você, viu? Lidiane, lá do Bertaville. Ah, eu acho assim que quando a gente não vivenciou, quando você não viveu uma situação, é difícil até de você falar alguma coisa, né? Eu não gosto nem de imaginar a dor que deve ser a perda, né, de um filho, principalmente de um filho, porque quem já perdeu mãe, quem já perdeu pai, fala que a dor de perder um filho não tem igual, diz que essa é doída. Que Deus te abençoe, tá? Um beijo no seu coração. Agora são 11 horas mais 42 minutos. A gente continua o nosso show ao som dessa música aqui, ó, do Gustavo Mioto. Quero mandar um beijo também pra Vone, a Vone, nossos amigos aí do Rally Motos em Gurupi. Beijão pra você, tá? Maicon Jonathan, um abraço, Maicon. Bom dia pra você.
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0: Mioto, impressionando os anjos. Bom dia!
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0: Oi, Daniel, bom dia pra você. Poliana, bom dia, que é o Daniel. Manda um alô pro Tácio, pra Valéria e pro seu pequeno recém-nascido, Inácio, pra dona Leiliane, a dona Elidiane, pro amor da minha vida, que é a Rosa Maria. Um abraço, viu, pra você. Obrigada pela sua companhia. 11h46, a ganhadora já deu o ar da graça aqui. Bom dia!
3: Poliana, muito obrigada. Tô muito feliz que eu ganhei o kit, viu?
0: Oh, ganhei o kit. Parabéns. Adoro. Cadê o nome dela? Maria Pereira Aquino.
2: Hoje foi tudo bem.
0: Beijo, Maria Pereira Aquino, olha.
3: Poliana, muito obrigado. Tô muito feliz que eu ganhei o kit,
0: vem,
3: viu?
0: Vem buscar seu kit. Um beijo pra você.
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0: Bonitinhos FM, faltando 8 para o meio-dia. Bom dia para você, Grupo Menos é Mais, Coração Partido. Alô para Sueli Evangelista, um beijo para você, ligada com a gente. O Valdinês Rodrigues também. 11:52 agora.
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0: É o nosso show chegando ao final nesta segunda-feira. Obrigada, viu, pela sua companhia, pela sua audiência. Ó, vem aí o programa eleitoral, mas na sequência tem a Carla Morena, Maiara Abreu, Deus e Mal, o programa Hora da Notícia vem logo depois do programa eleitoral, que vai passar agora meio-dia em todas as rádios, tá? É, a gente segue direitinho aqui, precisamos veicular o programa eleitoral, então meio-dia em ponto, entra no ar em todas as rádios, terminou. Já começa o Hora da Notícia e você continua com a gente. Beijo no seu coração e até amanhã!

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0: aprendizado do outro lado do rádio, pra você que está ligadinha. Não, não? Tudo bem com você, meu ouvinte querido, minha ouvinte maravilhosa, a mais maravilhosa de todas, o mais maravilhoso. Hoje é segunda-feira.
1: O quê? Não acredito.
0: Sim, uma nova semana começando, tá tudo certo por aí?
2: Aqui tá tudo em ordem.
0: Que ótimo, por aqui também tá tudo bem. Cadê a alegria pra começar bem a semana? Pronto! Menino, hoje já é 31 de agosto, ninguém pode reclamar desse agosto. Esse agosto passou voando, ninguém nem viu direito. O ano que está correndo, rapaz, amanhã já é setembro, já faltam aí poucos meses para terminar o ano. Eu sou a Carla Morena, te faço companhia aqui na nossa Unitins FM, no programa Hora da Notícia. Que bom saber que você está aí do outro lado do rádio. Tivemos mais um dia de horário eleitoral gratuito para você que é eleitor, para todos os brasileiros, em todas as emissoras aí do Brasil. O horário eleitoral vai aí até pertinho da eleição, são aí 45 dias, já passamos aí alguns dias. E vamos seguindo neste horário diferenciado do Hora da Notícia até lá, tá? Programa começando sempre 12h25 e vamos aproveitar esse, é um tempo menor, um programa mais curto, mas vamos aproveitar todos os segundos aqui para falar com você, para te mandar mensagem, para levar informações. Então participe com a gente, mande aí um áudio, pode mandar foto, foto da marmita, do almoço, de onde você estiver, manda um alô, tá bom? Que a gente tá aqui esperando você. Sem você não tem graça, né não, Deusimar? Tudo bem?
3: Né não, desse não jeitinho. Não? Isso.
0: Como é que foi de fim de semana? Trabalhando muito?
3: Muito bom, tranquilo, sossegado, na paz. Trabalhei um pouco, sim, não, com certeza.
0: Aí, claro, porque você não aguenta, né?
3: Não, porque as contas não esperam também. Os boletos lá de casa sempre vencem.
0: É, mas você também não aguenta ficar sem trabalhar, Deusimar. Acho que se você ficar parado em casa, você mesmo falou, você é endoida, né?
3: É, porque eu acho que o homem é igual zebra. Se amansar, morre.
0: Meu Deus, Deusimar. Ai, meu Deus do céu, deixa pra lá. Dona Maiara Abreu, bem-vinda ao nosso programa, você aguenta? Boa tarde, Maiara.
4: Boa tarde, Carla, boa tarde pros nossos ouvintes. Eu estou aqui tentando lembrar de uma zebra que tivesse sido mansa pra me poder entender o que é que Deusimar tá falando da morte da zebra.
0: Ele tá
4: mansa,
0: querendo dizer,
4: gente.
0: É igual se você pega um animal selvagem, põe ele dentro de um cativeiro, né, Deusimar?
3: É, exatamente.
0: É mais ou menos traduzindo, é isso.
4: Mas o bom foi ele específico. Não, homem é igual zebra, quando mansa morre. Eu falei, uai, gente.
0: Eu tenho uma amiga que fala muito isso do marido dela. Ele é caminhoneiro, né, e ela fala, ó, amiga, meu marido tem que viver nas estradas, nós acostumamos, porque se ele ficar uma semana em casa, não dá certo pra mim, não dá certo pra ele.
4: Eita, já acostumaram essa rotina.
0: É, esse amor à distância, né? Já é desse jeito.
4: Não, não. Assim como os nossos ouvintes já acostumaram com o horário eleitoral e agora estão felizes com a nossa chegada, não é isso?
0: Tomara, né?
4: É, vocês estão felizes, nós também estamos.
0: Muito bem.
4: Foi tudo bem por aí? Porque a Carla Morena e o Deusimar Bispo ainda estão no clima do final de semana. Só a Maiara Abreu que ligou aí, né?
0: Tá
4: a semana, né? Pra
0: Vá
4: começar.
0: Vá lá então, no nosso status do WhatsApp e assiste lá pra ver quem é que tá no clima do final de semana aí ainda. Tá lembrando que semana que vem tem aí um feriado, esses dois aqui já estavam fazendo planos.
4: Olha, Carla Morena, já tinha feito até da quarta-feira até meio-dia. Eu ia pedir uma folguinha, assim,
0: tá
4: até 11h50.
0: E quem ia fazer esse programa aqui? É, pois é, carnaval.
3: Feira de cinza.
0: Ave Maria.
4: Deusimar, tu não amarra teu jumento com o meu, não, Deusimar.
3: Não
4: amarra,
3: não, porque senão o meu vai morrer lá no meio do sol, hein?
4: Ei, tudo bem por aí?
3: Tudo tranquilo, sossegado, na paz.
4: Tá
3: sempre
4: melhor, né? Antes da gente saber a notícia aí. Mas tá bom. Vamos juntos.
0: Vamos juntos, programa mais curto, meio-dia 30 já, menino. Já foi metade do Hora da Notícia. A gente vai então para as primeiras informações de hoje por aqui.
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0: Muito bem, hoje eu tô aqui igual um olho, igual gato, né? Um olho espia o peixe, o outro espia o cachorro. Eu tô olhando aqui pra ver se minha comida tá chegando, Deusimar vai buscar lá pra mim. Enquanto isso, você que tá aí almoçando, você que já almoçou, ou você que tá aí já naquele descanso ou na correria, vamos às informações de hoje aqui no Hora da Notícia. Como sempre, a gente prepara aquelas informações que nós pensamos que vão aí trazer algo de positivo, algo de importante, ou um alerta, ou uma oportunidade, para você que tá aí sempre se ouvindo a Unitins FM e por aqui se informa. Maiara conta pra gente agora, falando um pouquinho, sobre o quanto é grande, né, o quão grande

0: É o nosso rebanho aqui no Tocantins. São mais de 11 milhões, 11 milhões e meio aí, né? O nosso rebanho de cabeças de gado. E o Tocantins tem, então, com isso, quase 8 cabeças de gado por pessoa. E nesse levantamento, Mayara vai trazer para a gente aqui as cidades, né, com mais criação de gado aqui, que tem maiores rebanhos aqui no Tocantins. Conte pra gente os detalhes, Mayara. Não, isso não é o alvorecer, mas não é porque não é alvorecer que a gente não pode trazer uma notícia pro pessoal aí que tá ouvindo a gente, né, Mayara?
1: E isso do agronegócio, do homem do campo, né, voltado mais para a economia. A população do estado foi estimada
0: Olha
1: aí,
0: aí,
1: olha
0: um milhão
1: só,
0: e meio,
1: um
0: né, de
1: milhão e
0: habitantes.
1: meio. Já podíamos ter 8 para cada um, né? Era.
0: Você tem,
1: Não,
0: Mayara.
1: senhora.
0: Ai, Deus,
1: Me dá suas
0: Mayara
1: 8
0: tem.
1: aí, cara.
0: Mayara
1: 8 do
0: tem, ela tem pelo
1: decimal.
0: menos 3 porquinhos, umas
1: Tem.
0: 10 galinhas.
1: E galinha tem,
2: Latifundiária.
0: tem, não tem? E tem
1: Isso.
0: pelo menos umas 8 cabeças de gado. Mayara tem. Começou com um, com outro,
1: Oito,
0: aí.
1: não.
0: Oito, não, umas 6.
1: As duas.
0: Só? Mas esse trem não
1: É
0: cresce,
1: só
0: não,
1: um do dia
0: Mayara?
1: da noite.
0: Mayara, e não nasce
1: Não.
0: bezerro,
1: A
0: não,
1: gente não
0: desse
1: vai
0: negócio?
1: falando sobre isso, né?
0: Vai lá, continua a
1: Inclusive,
0: notícia.
1: gente, 1,5 milhão de habitantes em 2025, segundo o nosso IBGE, que é o Instituto Brasileiro de Geografia e Estatística. Olha, sabe qual que é a cidade que mais tem cabeças de gado? Deixa eu ver se vocês vão adivinhar. Araguaçu, lá na região sul do nosso Tocantins, é a cidade que maior tem aí a quantidade de bovinos, tá? Com 523.212 cabeças de gado, com um número de pessoas estimado aí em 8.213 pessoas. E são cerca de 64 cabeças de gado para cada habitante. Se cada um tivesse o seu ali, né? Era como se cada uma tivesse 64, tá? Segundo o ranking estadual dos 5 municípios com maior número de bovinos, atualizado já em junho de 2026, segundo a ADAPEC, é Araguaçu primeiro, como eu destaquei, continua lá na região sul a segunda, que é Formoso do Araguaia. Depois nós vamos lá para a região norte do estado, que é a cidade de Araguaína. Depois nós vamos para Paranã e Arraias. Então, são esses os municípios: Araguaçu, Formoso, Araguaína, Paranã e Arraias, os municípios que têm mais aí, número de cabeças de gado por habitantes, tá bom? Então, essa é a informação que nós temos para destacar, principalmente para a região sul, que tem esse destaque, a gente nota, inclusive, nas reportagens que são feitas por lá, entre Formoso ali, né, e Araguaçu, que tem esse público bem maior. Carla.
0: Muito bem, dona Mayara Abreu. A gente segue por aqui. Estamos aí nas vésperas das eleições, né? Faltando poucos dias aí para o período eleitoral, nosso primeiro turno em todo o país. E como prometido, hora da notícia sempre, né? Acho que todo dia, ou quase todo dia, vai trazer para você uma informação sobre as eleições. E hoje, a Viviane Goulart chega aqui com a gente, na hora da notícia, repórter e jornalista Viviane Goulart, falando sobre o seguinte: o que é permitido e o que é proibido no dia da votação? Ah, Carla, mas isso aí eu já sei, sabe? Será que sabe mesmo, né, Mayara? Porque no dia da votação você pode ir vestido numa camiseta tal, mas você não pode fazer determinado tipo de coisa. Você pode levar a sua colinha ou não pode, com os números lá dos seus candidatos ou candidatas, né?
1: E não pode, por exemplo, falar sobre política ali, né? Sobre o seu
0: Exatamente.
1: candidato na porta da sala com outro colega, por exemplo, porque configura, em alguns casos, como crime eleitoral.
0: Exatamente. Então, você, eleitor, precisa ter uma postura no dia da eleição, precisa saber, você pode manifestar, usar ali o, né, no peito, o adesivinho do seu candidato ou candidata, né? São dúvidas que a gente tem, claro, natural, porque o eleitor não é obrigado a lembrar disso sempre, mas a gente lembra para você aqui no Hora da Notícia. E com isso, chega então a Viviane Goulart. Boa tarde, Viviane. Quais são as informações?
1: Viviane Goulart, boa tarde.
3: Olá, boa tarde, meninas. Boa tarde para os nossos ouvintes. Pessoal, nós estamos há pouco mais de um mês do primeiro turno das eleições 2026 e aí surgem muitas dúvidas do que pode e o que não pode antes e durante a votação. Para orientá-los, o Tribunal Superior Eleitoral formulou o Manual do Eleitor, que reúne em um único documento um resumo explicativo das principais normas e orientações. Por exemplo, no dia da votação, é proibido entrar na cabine com aparelhos de telefone celular. Eles devem ser deixados em um local indicado pelos mesários. O eleitor, ele pode levar os nomes e os números de registros dos seus candidatos anotado em um papel e utilizar

0: hora de votar. Todo eleitor tem direito, conforme a sua necessidade, de se ausentar do serviço pelo tempo necessário para votar, sem sofrer descontos salariais ou qualquer outro prejuízo. São proibidas a boca de urna e aglomerações com roupas padronizadas. O eleitor, ele pode manifestar a sua preferência política de forma individual e silenciosa por meio do uso de bandeiras, broches, adesivos e camisetas. Essas são apenas algumas das normas e proibições. O manual completo, ele pode ser acessado no site do TSE. Viviane Goulart para a Unitins FM.
1: Obrigada, Viviane Goulart, pelas informações. E olha só, a gente segue por aqui com o nosso programa, trazendo mais um alerta sobre situações de golpe, gente. Este golpe aqui aconteceu, né? Quem trouxe as informações, quem trouxe esse caso aqui do golpe foi a TV Anguera e o G1 Tocantins, né? Trouxeram o caso deste aposentado, do motorista, que acabou sofrendo um golpe aí, né? E perdeu quase 30 mil reais depois de uma promessa de indenização. Esse golpista que atacou esse motorista, atacou porque isso é um crime, né? Ele foi vítima de um crime, né? Ele se passa por um advogado, ele finge ser o advogado. Eu vou contar aqui a história. Esse motorista sofreu um prejuízo de quase 30 mil reais depois de cair no golpe do falso advogado. Ele contou para a TV Anguera, né, e para o G1 Tocantins, que o golpista entrou em contato, se passando por um profissional, fingindo ser um advogado, afirmando que ele havia vencido um processo. Falou, motorista, o senhor venceu um processo na justiça. E aí ele cobrou uma taxa e quando a vítima foi fazer o pagamento, acabou sendo surpreendido. Na hora que ele colou o link na conta, o link raspou o saldo da conta que ele tinha. Já pensou? Eu nem sabia que isso podia acontecer.
2: Ele copiou ali o código, né, do Pix, que é normalmente a pessoa manda e fala assim, olha, copia esse código aqui, cola, só copiar e colar, que tem
1: agora
2: essa função.
1: Agora pronto, eu não quero copiar mais nem o código de Pix. Deus me defenda,
2: quando
1: tá
2: ele colou esse link, então,
1: o dinheiro todo que tava na conta dele foi levado. O golpe do falso advogado tem se tornado, então, gente, cada vez mais comum. Por isso nós estamos trazendo esse alerta pra você. Esse aqui foi um caso, mas tem várias pessoas, vários criminosos no Brasil inteiro usando esse mesmo golpe aí do falso advogado. Não significa que seja essa mesma pessoa.
2: Caso isolado, né?
1: Exatamente. Esse golpe, ele é comum, os criminosos fingem ser aí os profissionais advogados, utilizam nomes e fotos falsas, usam informações de processos reais para ganhar sua confiança e te enganar. Segundo os dados aí da Ordem dos Advogados do Brasil, a OAB, até dezembro do ano passado, mais de 17.500 pessoas foram vítimas desse tipo de golpe do falso advogado aqui no Brasil. É muita gente que, infelizmente, aí, né, sofreu um baque desse. A OAB do Tocantins ajuizou em janeiro de 2025 uma ação pública na Justiça Federal para buscar mais segurança para os usuários aí. Essa ação civil tem aí como alvo os bancos, as operadoras de telefonia, as empresas de tecnologia, solicitando medidas urgentes de prevenção.
2: E eu acho que é até uma pergunta, Carla, que as próprias vítimas fazem.
1: Diante de uma situação como essa.
2: Como que eles descobriram? Eles têm o quê? É através de um dado bancário, é através de um telefone que eu passei, o meu CPF. A pessoa fica se perguntando em que momento que ela se sentiu desprotegida.
1: Eles tiveram essa informação, né, pra poder entrar em contato com você e fazer uma coisa dessa. E principalmente, esse link que raspa o saldo da sua conta, eu nunca tinha ouvido falar nisso e não sei se realmente aconteceu dessa forma. Às vezes foi um pouco mais complexo, mas esse foi o relato dele, né?
2: Isso, porque nesse caso também, esse advogado entrou em contato com ele, vamos supor, Carla Moreno, está em um processo realmente aguardando uma confirmação. Quando você recebe que deu tudo certo, é claro que você tem uma chance maior de confiar do que eu que não estou esperando aquele processo. Então, se a pessoa me liga, olha, dona Mayara, a senhora tem um processo, a senhora ganhou. Não, mas eu não tenho um processo. Então, se ele está ligando, ele já sabe que os dados dele estão ali esperando alguma resposta, o que acaba tendo aquela facilidade em acreditar nesse criminoso.
1: E como fazer para se proteger, gente? Use os contatos oficiais cadastrados, desconfie de qualquer pedido de Pix para liberar valores. A justiça e os escritórios de advocacia, eles não exigem depósitos prévios por links ou chave Pix para liberação de indenização ou precatório. Não é assim que funciona. confirme o registro do advogado na OAB e, antes de contratar um serviço jurídico, consulte o Cadastro Nacional dos Advogados no site da OAB para checar se aquele profissional realmente está lá, se ele está em dia com a sua licença para advogar. É muito importante você não... Às vezes, né, a gente quer aí, de repente, ganhar uma vantagem, ou então a gente, não, nossa, é uma coisa que eu tenho direito, vou atrás, mas aí tem que ter muito cuidado, desconfiar de tudo. É aquilo que a gente falou, né, os golpistas, eles estão tão especializados que até o 0800 do telefone lá tem as opções para você clicar e ir entrando no golpe cada vez mais, né, eles pegaram a tecnologia e transformaram isso num golpe cada vez mais elaborado. Então, muito cuidado, tá bom? Tá aí o alerta para você. E a gente, claro, sempre que tiver outro desse para fazer, a gente vai trazer sim, tá bom?
2: Bora pro cheiro no cangote, então?
1: Vamos para lá,
2: ouvintes.
1: Vamos chamar os
3: não
1: ouvintes.
3: Não me chame, não, que eu não vou.
4: Vai. Me chame sim, que eu estou prontinho para cheirar as meninas.
1: Pronto,
4: um cheirinho bom.
1: Assim que é bom,
2: Desmax. Até que tá bom o cheiro.
3: Rapaz, é.
1: Assim que é bom. Vamos que vamos, então, pro cheiro no cangote.
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1: De volta por aqui com o nosso cheiro no cangote. Este é o Hora da Notícia, te fazendo companhia. Mandando um abraço aqui, rapidão, pro Fredson Vieira Costa. Ele é nosso ouvinte, foi aniversário dele ontem, ele completou a nova primavera ontem. Parabéns, Fredson! Pronto, parabéns pra você nesta data querida.
2: Olha a felicidade aí pra poder comemorar o aniversário do tio Fredson. É, tio Fredson lá de Imperatriz, um cheiro no cangote, ele é nosso ouvinte e ainda destaca que é o melhor programa de rádio que ele acompanha.
1: Eu acho que ele só escuta esse mesmo.
2: É, será? Então é por isso?
3: Isso,
2: é.
3: Isso.
2: Então o cheiro no cangote.
1: O padrão é lá em cima, né?
2: Feliz aniversário pra você. Muitos anos de vida, né, Deusimar?
3: Muitos anos de vida pra você, grande Fredson.
1: Muito bem, vamos que vamos, ao domingo, se for o primeiro a chegar hoje, cadê? Na segunda, né, Deusimar?
3: Domingo na segunda.
11: Minha amiguinha Carla Morena.
1: Oi, amiguinho.
11: Meu amigo Deusimar Bispo.
3: Ô, domingão na segunda.
11: Olha, domingão aqui na área de novo. Espero que o horário político hoje seja menorzinho um pouco, né? Pois é, mandar um alô aí pros meninos lá do Poço Modelo, que tá ligadinho ali, viu? Rapaz, mandar um alô também do nosso amigo Guiozinho.
1: Da
11: Mordaranha. Eu pensei que Mordaranha era
1: tá
11: pro lado da Serra da
1: Lopa,
11: você vem aqui perto do Cristo Redentor.
3: É.
11: E estamos por cá, viu? Um abraço pra todo mundo, galerinha da animação, minha amiga Sussu, minha amiga
1: Jojo.
11: Jane Silva. Pepezão do rádio também.
1: Opa,
11: deve estar ligado, né?
1: Tá
11: meu
1: ligado.
11: Amigo Lulinha também, que são tudo da galera da animação. Tininha Santo.
1: Uhum.
11: E meu amigo Serginho lá no assentamento Mariana. Meu amigo Dudé do Irmã Dulce.
1: Menino.
11: E Mauro do Oreni 4.
1: Não, amigo, terminou no Fantástico.
11: Vamos aqui.
1: Tchau,
11: obrigado.
1: Menina Maria, mas foi gente.
2: Ei, Carla, bora pro Jalapão? Bora, Deusimar?
3: Bora
1: vamos
3: lá.
1: Mandar um abraço pro nosso amigo Adriel Summers, que tá
2: com
1: ouvindo.
2: Quem?
1: Tá junto com o JP. Ele e o JP ligadinhos lá. Um beijo pra vocês, meninos, ó. A Unitins FM, Hora da Notícia, você ouve aí em toda a região do Jalapão pela retransmissão aí da Dunas FM, né? Essa rádio maravilhosa lá de Mateiros que retransmite o nosso sinal. Um beijo, Adriel, no seu coração.
2: E pro João também, que ele chama ele de tio João e agora eu fiquei em dúvida, se é JP ou JB?
1: JP ou JB?
2: É.
1: Uai, não, aí nós estamos falando errado
2: toda
1: esse
2: vida,
1: tempo
2: eu tô
1: todo.
2: Pensando. Adriel, confirma aí. João, tio João, confirma aí pra nós.
3: É João Batista.
1: Ou é João, João Pedro.
3: Ou João Pedro, João Paulo.
1: Deusimar, você tá vendo que Maiara com o nome não dá certo, né?
2: Ele respondeu, é JP mesmo.
1: É JP estamos... de quem?
3: É João Paulo, João
1: não,
3: Batista.
1: João Paulo e Daniel. João Pedro.
3: João Paulo.
1: Isso, João Patrício.
2: Não, aí piorou. Ó, um cheiro no cangote pra eles, a galera de Mateiro, São Félix, Ponte Alta, aquela toda a galera ali.
1: Toda
2: de...
1: a galera. Era da Jalapão. Região toda do Jalapão, né? A Sussu tá ligada também.
12: Olá, meninas e meninos. Olá,
1: Sussu.
12: Rapaz,
1: fala, Sussu.
12: O programa já é pequeno. E com essa

0: E Vila, boa semana aí, que seja uma semana incrível e estamos finalizando, não falo o dia não, né? Mas estamos finalizando o mês de agosto.
1: Não, Deusimar, Ave Maria, Deusimar.
0: Estamos finalizando o mês de agosto e começando aí a semana, né? Então nós estamos no começo e no final, gente, muita coisa.
1: Eu não sei porque que o Deusimar quer tanto que chega o fim de semana, porque ele não para o fim de semana dele, não é pra descansar. Acho que ele prefere o trabalho do fim de semana do que o da semana.
0: Será, cara?
1: Será? Tá aparecendo, né?
0: Ó, o nosso amigo Guiuzinho, ele sempre tem muito carinho com a gente aqui e tá sintonizado lá no Morro da Aranha. Ele sempre atualiza. Ó, aqui tá calor, aqui tá chovendo, aqui tá bom.
2: Bora ver. Boa tarde, Mayara. Boa tarde.
0: Boa tarde.
2: Boa tarde, Carla Moreno.
1: Boa tarde, amigo.
0: Cadê o soninho da tarde?
2: Bora de modão.
0: Bora.
2: Agora vai até 2 horas, né?
1: Não!
0: Uai!
2: Porque agora tem esse horário político aí, né?
1: Vai não, meu bichinho!
2: Pois é, ramo de musga, galera. Quero ser pra quem tá na escuta.
1: Tá
2: cheiro
1: bom.
2: No cangote das duas.
1: Um cheiro, meu.
2: E até amanhã. É o Guiuzinho na qualidade dentro do parque.
0: Na qualidade, né, Guiu?
1: Muito bem. Manel tá ligado também? Tá trabalhando? Parece, né, que tá trabalhando. Um cheiro pra você. Ele tá lá na correria, mas tá sintonizado.
0: Menino, mas ele não segura muito tempo, não, se ele tinha nessa carreira toda, hein? Vamos pro intervalo?
3: Não, não acredito não, Charlene.
1: É, Messias, é desse jeito. Um cheiro pro Messias da Silva ligado também,
0: Messias,
1: tá?
0: Da bacia.
1: E pro Otacílio Menezes, que tá ouvindo a gente também. Mandou só aquele cafezinho, ele já tá no pós-almoço,
0: é,
1: né?
0: É porque pra acordar. Deusmar, que ele mandou pra ver se você acorda pra semana.
4: Isso, já tá na bacinha, né?
1: Muito bem, vamos que vamos pra um rápido intervalo, já já estamos de volta com mais Hora da Notícia por aqui.
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1: De volta por aqui com o nosso programa Hora da Notícia. Tá corrido? Tá. É menino, é coisa de leitão aqui o negócio. O intervalo é rápido,
2: respirou,
1: o tempo é pouco.
2: É, bem
1: vamos
2: por aí,
1: seguindo
2: assim.
1: Aqui pra diante, a gente vai, meio
2: quem
1: dia
2: é,
1: 50.
2: Deus, bora ver se tu tá ligado na semana.
3: No quem é o primeiro?
2: Isso, agora, de volta.
3: É o Messias da Bacinha.
2: Já foi,
3: Deus. Ah, Álvaro, tá dormindo. Álvaro Carvalho.
1: Não, é a Jordana, rapaz.
2: Meu Deus, mas tá ruim pra
1: Deusimar,
2: tu.
1: Deusimar, você não tá prestando atenção na aula não, Deusimar? Que história é essa?
3: Pra mim aqui tá bagunçado.
1: A professora tá falando, Deus e mata lá no mundo
3: Jordana.
1: Da lua. Isso. Porque nós já falamos que era ela, né?
3: Exatamente.
2: Ela falou, boa tarde, Deus e Mar Bispo, Carla Morena e Maiara Abreu.
1: Boa
2: beijinho.
1: Tarde. Ele tá aí na Shopee, Maiara.
2: Ele tá só caindo ali.
1: Né?
2: Shopee. O Wesley tá onde, Deusimar, então?
3: O Wesley lá em Tio Brother.
2: E ele falou o quê?
3: Cadê o Wesley? Deixa eu descer aqui. Boa tarde, Wesley.
1: Menino, hoje esse menino tá por fora igual a casca de ovo.
2: Fala, Deusimar.
3: Boa tarde na Fazenda Boa Esperança, município de Dois Irmãos.
2: Não, não? Ele tá ligado onde?
3: Ligado na Hora da Notícia.
1: E qual que é o nosso WhatsApp?
3: Ah, pronto, eu não sei, então. Tiraram minha colinha daqui.
1: 999-15-6234. Se alguém tirar minha cola daqui, vocês vão ver.
2: Você já falou isso, você se garantiu na sua, bem aí, né? Gente, bora comer um pastelzinho na feira?
1: Eu acho que hoje não tem, não. Tem? Segunda-feira não tem feira, não.
3: Não, se tiver, tá errado.
4: Sobrou
3: de ontem.
1: Oi, amiga. Boa tarde.
3: Oi, boa tarde.
4: Passando aqui só pra desejar uma última tarde pra vocês.
2: Aham.
4: Uma semana abençoada.
2: Como é que foi ontem na feira? Tudo certo?
4: Que seja uma semana de paz, de alegria. Que Deus.
2: Opa.
4: Eu sempre nos guardo e nos protejo.
2: Que assim seja.
4: Amém, né, gente? Boa semana pra vocês, ótima tarde.
1: Boa semana,
4: Deus,
1: meu
4: um abraço.
1: Amor. Obrigada pelo carinho. Daniel Barbosa Monteiro também tá ligado.
5: Bom dia, Carlinhos.
1: Oi, Daniel.
5: Bom dia, Maera Abreu.
2: Tá tudo bem
5: estão,
2: com você?
5: Rapaz? Eu sou Daniel Barbosa, queira fazer um abilão. Manda um alusão pra nós aí. Sempre ouvindo a programação 96 FM.
1: Muito bem, meu amigo. O cheiro no cangote, ó. Tudo de bom pra você,
2: meu
1: viu?
2: Meu abraço de quem, Deusimar?
3: Do que foi?
2: Seu, Deusimar. Um abraço pra ele, Deusimar.
1: O que esse menino tá fazendo hoje? Deusimar, presta atenção.
3: Gente, acorda.
1: Presta atenção que hoje tem ditado, Deusimar. Não tá vendo que é uma prova oral,
2: ele
1: aí?
2: Ele olhou ao vivo e fez assim, um abraço de quem?
1: Abraço de quem pra quem?
3: Ué, eu tinha que falar um abraço pra
2: não,
3: ele, pro Daniel Barbosa.
2: Não, ele beijinhos, certo? Aí agora, quem manda o um abraço?
3: Eu, pai.
2: Então.
1: Ai, meu Deus do céu. Não, vamos parar de perguntar.
2: Não, hoje
1: estamos
2: ele
1: só
2: vai...
1: passando vergonha.
2: Hoje ele vai aprumar, bem aqui.
1: Ah, doutor Elias dos Anjos tá lá ligado, trabalhando, né? E sempre sintonizado. Ele teve na corrida do Flamengo, você não encontrou ele lá, não?
2: Não.
1: Era só ele, a camisa da corrida e um bigodinho.
2: Só, então não tinha como, não, cara.
1: Era o bigodinho dele, você ia ver a distância, não tinha jeito. Não se encontraram?
2: Não.
1: E nem tinha tanta gente assim nessa
2: tinha,
1: corrida.
2: Sim, senhora. Você pode falar do meu Flamengo, que tinha era muita gente.
1: Ai, meu Deus.

0: nova jornada, melhor ainda, tá bom?
1: Que você possa ter sucesso na sua nova jornada também, como teve em Monte do Carmo. E um abraço pra comunidade, todos os moradores de Monte do Carmo.
0: O pessoal sempre ligado lá, né? Tem os nossos ouvintes lá. Um beijo pra você, ó.
1: Alô, Ana Rosa Galvão.
0: Que é do Monte do Carmo, viu?
1: Um cheiro.
0: Jane Silva tá lá em Portugal, é tocantinense, raiz da gema, mas tá lá em Portugal e leva a gente junto com ela sempre, né?
1: Sempre, Jane, ó.
0: E ela falou, Maiara, muitas águas, né? No fim de semana.
1: Não, amiga, águas de hidratação que eu passei trabalhando igual o jumento de
0: no calor, né, Maiara? Nas quadras aí, no futsal.
1: Eu tava com bucho, não vou dizer nem o tamanho que tava, só de água.
0: Menina do céu, ela trabalhou muito esse fim de semana.
1: Esse final de semana foi igual
0: foi
1: Deus e mais.
0: Foi esse final exatamente. De semana. E não era nem pra ela, assim, né?
1: Era pros outros, né? Cumprindo minha missão. Olha, a Maria Cerqueira mandou uma carinha e muitos beijinhos, Desimar.
2: Um abraço
0: cheiro,
2: pra você
0: Maria,
2: também,
0: Cerqueira.
2: Maria Cerqueira.
0: Um beijo pra você. Valdinês passou e falou, meninas, estou presente, tá?
1: Eu tinha entendido assim, vocês querem presente?
0: Eu entendi isso. Janilton, hoje eu pedi uma marmita mais ou menos igual essa sua aí.
1: Hoje não vai passar muita vontade, né?
0: Não vou, porque hoje eu pedi mais ou menos. Só que a minha coquinha tá ali esquentando, né?
1: Desimar, essa carne assim, lisa, igual tá aí, é o quê? Essa
2: gostoso
1: carne?
2: Igual giló.
0: Hein, Desimar, essa carne aqui, qual é o tipo de carne aqui?
2: Que essa Desimar... aí tá parecendo mais a ponta da fraldinha.
1: Eu achei ela assim, lisa, no sentido de fibras.
0: Ah. Muito bem. Essa aqui você acha lá no freezer do seu sogro, Maiara.
1: Gente,
0: Maiara não conhece carne no açougue, né? Ela pega no freezer do sogro.
2: Ela acha que carne dá no... Acho que carne dá no freezer do sogro, né?
0: Ela foi no churrasco lá em casa e levou lá a fraldinha.
1: Você acredita? Eu cheguei com a fraldinha, a peça mesmo, né, Deusimar?
2: Uhum.
1: Aí ela achou que eu não ia comprar uma carne daquele valor.
0: Ela não comprou não,
1: Deusimar.
0: Ela pegou no freezer do sogro dela. Inclusive, meu marido falou, fala pra Maiara pegar mais uma peça lá no freezer do sogro dela e trazer.
1: Ele tinha até o comprovante do supermercado molhado,
0: que ninguém
1: grudado.
0: Viu, Deusimar, viu?
1: E aí ontem eu fiz aquela carne que eu levei de volta lá do churrasco.
0: Nossa, mas demorou, hein, minha filha?
1: O Janilton mandou um áudio pra gente, bora conferir.
0: Bora ouvir um pé de um trechinho aqui.
3: Boa tarde, Carla Morena.
1: Tudo bem?
3: Opa, Janilton. Tá aí, todo mundo
0: tudo
3: bom?
0: Tudo bem, tá você?
1: Tudo bom, bom.
3: Nós estamos por aqui, graças a Deus, tá bom?
1: Aham.
3: Uhum. Um cheiro no cangote de vocês.
1: Pra você
3: uma
1: também.
3: Boa semana,
1: bom almoço.
3: Uma boa segunda-feira maravilhosa, de sol iluminado, que chega a estar brilhando.
0: Eita, calor, meu filho, calor demais.
1: Chega a estar
0: bem a chuva. Não, tem chuva.
1: Tem por aí,
0: não.
1: Aqui. Bora almoçar onde, Deusimar?
2: Lá na Grota d'Água.
0: Meu Deus, não. Gente, pelo amor de Deus, é frango caipira de novo, Deusimar.
2: De novo. Não, lá é frango caipira, abóbora ou carne de sol.
1: Carne de sol.
0: Menina,
2: não é que não.
0: Uma farinhazinha ali no grau, mas tá bonito o prato dela,
1: farinhazinha,
0: viu?
2: Moço, o frango lá tá rodeando pelos vizinhos pra não passar pro terreiro.
0: Vanil de louco.
1: Na hora que ela Juraci, passou um frango ali, pega lá.
0: Ela disse que os frangos fizeram um túnel lá no galinheiro pra fugir.
2: Não estão cantando nem na hora que bota mais.
1: Vamos saber onde é que eles estão, né, Deusimar?
0: Ah, eu cheiro, Vanilho
1: de Lobo. Pro Juraci Moura e toda a família Moura
0: toda
1: sintonizada.
0: Juraci vai lavar as panelas, né?
2: Lavar as panelas, Juraci.
0: Um cheiro, Álvaro.
4: Olá,
0: tá ligado?
4: Meninas, boa tarde, muito boa tarde. Deusimar Bispo, boa tarde também.
1: E aí, Paraty?
4: Passando pra avisar que o programa tá maravilhoso.
0: Estão ouvindo a gente no posto, né?
4: Cada dia que
0: né?
4: passa, melhora muito mais.
0: Viu? Que bom, meu amor.
4: Com vocês. Nosso horário de almoço fica muito mais alegre.
0: Que ótimo.
4: Muito mais feliz.
0: Que coisa linda, viu? O Álvaro.
4: Mandou um abraço pro meu amigo Domingão lá, que mandou um abraço agora há pouco pra gente aqui no Posto Modelo.
0: Tá bom.
4: Estamos
0: tá
4: por
0: bem.
4: Cá, estamos por cá, viu?
1: Um beijinho
4: um
1: pra você
4: pra galera
1: também.
4: De Itacoaruçu e outra. Vamos estar na Barraca 12.
1: Pronto.
4: Viu? Festival Gastronômico.
0: Olha aí. Tá.
4: Sabores das Cachoeiras.
0: Uhum. Olha aí, muita cheiro gente, né? E recebi hoje também uma mensagem lá de um outro negocinho que vai estar lá. Menina, é muita
1: você
0: gente.
1: Você vai agora, né?
0: Tem que ir, né?
1: Você vai.
0: Como é que eu faço? Você vai botar a Serena no colo e segurar ela.
1: E bota ela naquele canguruzinho lá e fica
0: como
1: só...
0: Como é que você vai se você vai estar trabalhando?
1: Não, senhora. Quinta-feira...

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1: Olá, tocantinense! Nós estamos chegando por aqui, diretamente de Paraíso do Tocantins, para todo o estado, com o seu boletim diário. O programa A Voz do Tocantins, edição de segunda-feira, começa agora. Seja bem-vindo, Kojak!
2: Olá, Adriele Micheli, irmãos tocantinenses, chegando no seu rádio dessa segunda-feira ensolarada, de muito calor no Tocantins. É o último dia do mês de agosto. A partir de agora, as principais notícias aqui do Tocantins, algumas a nível de Brasil, porque aqui a notícia não para. Portanto, a partir de agora, eu convido vocês para chegar para pertinho do rádio, aumentar o volume, porque está no ar o programa da família tocantinense, A Voz do Tocantins.
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1: De acordo com o Surgiu, o Festival de Itacoaruçu terá reforço na rede elétrica.
2: Olha, Tocantins será feriado prolongado no próximo mês, né? O mês de setembro. É o Jornal do Tocantins que destaca essa reportagem.
1: E com Gazeta do Cerrado, homem é morto a tiros em balneário às margens do Lago de Palmas.
2: Na TO 010, passageiro morreu e motorista ficou ferido após a batida com o caminhão do Trevo. A F Notícias também destaca essa reportagem.
1: E com o Conexão Tocantins, Receita paga o último lote de restituição do imposto 2026.
2: E ainda lá em Guaraí, né, pai e filha escapam ilesos após o carro pegar fogo e ser destruído. Isso também, quem destaca é o site Sou de Palmas.
1: Temos ainda os giros de notícia por todo o estado.
2: Tudo isso e muito mais a partir de agora aqui no seu programa A Voz do Tocantins.
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1: Essa manchete que eu trouxe, Kojak, ela é de uma grande importância. Muitas vezes nós vamos a uma festa, a um festival, e não paramos para pensar ali na viabilidade, né? Tudo que é necessário para que, de fato, aconteça. E o Festival de Itacoaruçu terá um reforço na rede elétrica. Isso traz aí uma garantia de muito mais tranquilidade, especialmente para quem estará trabalhando. A Energisa reforça a rede elétrica para o festival. Itacoaruçu recebe entre os dias 4 e 7 de setembro uma edição do Festival Gastronômico, evento que reúne moradores e visitantes em torno da gastronomia, cultura e música. Com o aumento da circulação de pessoas no distrito durante os 4 dias de programação, a Energisa reforçou ações preventivas na rede elétrica como um todo. O objetivo é preparar as estruturas para o movimento do evento, reduzir os riscos de ocorrência e o fornecimento, né, de energia que seja suficiente. A preparação começou antes do festival. Para isso, a distribuidora realizou reuniões com a Prefeitura de Palmas, participou do planejamento das ações relacionadas à estrutura elétrica. Além disso, equipes inspecionam a rede de distribuição do distrito. Esse é um procedimento que a empresa já fez em todas as edições, mas agora um pouco mais focado. E as inspeções, como poda, tudo isso reforçam aí ações. Nesse ano, a Energisa utilizou o termovisor de drone para verificar se a distribuição urbana está tudo ok. As equipes também realizaram podas preventivas nas árvores que ficam próximo ali à rede elétrica, né? em todo o entorno. Embora esses serviços já façam parte da rotina operacional da empresa, a distribuidora intensificou as atividades por conta, sim, do festival. Ao todo, 7 equipes participam da preparação, contam também com 2 caminhões de cesto aéreo, utilização de 1 caminhão triturador para recolher galhadas e outros, né, dejetos, e trabalhadores com as caminhonetes espalhados aí dando a cobertura geral. Segundo o gerente de operações de energia, Mauro Inácio dos Santos, o planejamento antecipado permite identificar possíveis problemas antes do início do evento. Ainda de acordo com o gerente, o trabalho é preventivo, mas ajuda também a preparar a estrutura elétrica para o aumento da circulação. É importante porque, além do local onde vai sediar o evento, tem todas as outras partes, né, Kojak? As residências que não podem ficar desabastecidas, né, as unidades ali, as pessoas que precisam para uso da saúde, né, pessoas que utilizam ali respiradores. Nós precisamos lembrar, muitas vezes há uma demanda muito grande para uma festa e o bairro ali onde mais próximo acontece o quê? Um apagão, por exemplo. Dessa vez, muito bem organizado, pensando preventivamente.
2: Olha, setembro está chegando e trará consigo um feriado prolongado para os tocantinenses. Serão 2 dias seguidos de folga devido aos feriados da Independência e da Padroeira do Estado do Tocantins, dos dias 7 e 8 de setembro, contando aí com o fim de semana anterior. Os trabalhadores poderão ter até 4 dias de folga. A Federação do Comércio aqui do Tocantins informou que no dia 7 de setembro, que é o dia da Independência do Brasil, não haverá abertura do comércio em geral, conforme previsto na cláusula 26ª da Convenção Coletiva de Trabalho 2004-2026. Para comércio instalado em shoppings e dos gêneros alimentícios, fica facultada a abertura com pagamento de horas em dobro ou recompensas. No dia de Nossa Senhora da Natividade, que é 8 de setembro, será permitida a abertura do comércio em geral. O pagamento de hora extra será devido somente após o cumprimento da jornada normal de trabalho. Então tá aí, foi o dia 7 de setembro, dia da Independência do Brasil, dia 8, feriado estadual da Padroeira. Né? Em outubro, dia 5 é feriado estadual, é a criação do Tocantins, dia 12, Nossa Senhora Aparecida. Em novembro, dia 2, dia de finados, dia 15, proclamação da República. E dia 20, consciência negra, né? E dia 25, Natal, vai dar um dia de sexta-feira. Então, dia 28 de outubro, é o dia do servidor público, vai dar na quarta-feira. Dia 24, véspera de Natal, quinta, véspera de Ano Novo, né? Que é dia 31. Portanto, aí, os seriados desse final, desse restante de ano, aqui no programa A Voz do Tocantins.
1: É, o início da semana que vem já fica mais tranquilo, né? Já fica mais calmo.
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2: É isso aí, vamos para a região sudeste do estado com notícias da região sudeste, como também da região nordeste de Goiás. O Santos Xavier também relatou o fato, né? Um debate entre os candidatos ao governo do estado de Goiás, Daniel Vilela, do MDB, e Marconi Perillo, do PSDB, que trocaram acusações. Confira aí com Sandro Xavier.
3: Alô, amigos da Farcom, alô, amigos da Voz do Tocantins, ouvintes de todo o estado do Tocantins, tudo bem, minha gente? Por aqui, Sandro Xavier, trazendo as notícias, os destaques desta segunda-feira, na programação da Rádio Estrela FM, em Combinado Tocantins. Olha, eu trago uma notícia, um destaque do estado de Goiás. Daniel Vilela, do MDB, e Marconi Perillo, do PSDB, trocam acusações durante debate. Notícias do estado de Goiás, destaque no blog do Antônio Carlos. O governador Daniel Vilela, do MDB, e o ex-governador Marconi Perillo, do PSDB, protagonizaram um dos momentos mais tensos do debate entre os candidatos ao governo de Goiás, realizado no último domingo, dia 30. Durante o confronto, Daniel questionou Marconi sobre o recebimento de 15 milhões de reais do Banco Master. O ex-governador afirmou que o valor foi pago por serviços de consultoria prestados à instituição. Marconi, por sua vez, fez acusações contra a atual gestão estadual e afirmou que o governo estaria envolvido em irregularidades. Ele também citou antigas investigações que mencionaram o nome de Daniel Vilela. Daniel rebateu dizendo que mesmo após 18 anos de vida pública, nunca foi denunciado por corrupção. E afirmou que as acusações feitas pelo adversário não têm fundamento. Os dois candidatos ainda voltaram ao tema durante os direitos de resposta. Daniel cobrou novamente explicações sobre os 15 milhões de reais, enquanto Marconi reforçou que o pagamento foi referente a trabalho realizado.
4: Não moro aqui, mas você foi envolvido, sim, em muitos escândalos de corrupção, com a participação, inclusive, da Polícia Federal. Quem não se lembra do esquema das pastinhas, Operação Miqueias? Você estava diretamente envolvido com aquela moça das pastinhas. Você também foi citado como padre na operação da delação da Odebrecht. Escapou porque você era presidente da CCJ. Você está falando em comprar esse hospital novo, da Oncoclínica, que está vinculado ao crime organizado. Por que você continua sendo leviano com seus adversários? Ao se olhar no espelho, você critica os adversários.
5: Candidato, seu tempo terminou. Candidato.
6: Até o linguajar chulo do candidato, ele está utilizando aqui. Acho que o pessoal que está fazendo aí o direito de resposta vai levar em consideração isso. Mas, candidato, talvez o senhor esteja olhando no espelho. Eu nunca respondi em nenhum processo de corrupção, ao contrário do senhor, que é réu por corrupção. O senhor... Em todos os escândalos da história recente da política brasileira, o senhor esteve presente. Posso ter sido citado, mas nunca respondi, nunca recebi nenhuma denúncia. O senhor começou lá no Mensalão e agora o senhor recebeu 15 milhões de reais do Banco Master. Daniel Vorkar, esse banqueiro que está preso, depositou na conta do senhor 15 milhões de reais. O senhor é que tem que explicar a razão de ter recebido 15 milhões de reais, porque perguntado, o senhor disse que era uma complementação de renda. O senhor não explicou qual que foi o trabalho que o senhor fez para ele. Então, governador, eu estou aqui, ex-governador, para fazer um debate propositivo, de ideias. Não quero aqui entrar nessa discussão do passado do senhor. Isso aí eu deixo para que os goianos possam fazer avaliação no momento adequado, que o senhor possa ter a oportunidade de se explicar, se achar que é devido. Eu não estou aqui para te ofender, para te atacar. Como eu disse, eu estou aqui para defender as ideias, fazer um debate de alto nível e esperava que isso de você. Acho que depois de 4 anos, de 4 mandatos, quase 20 anos governando esse estado, o senhor deveria promover um debate nesse sentido. O senhor tem experiência de vida aqui, com 20 anos governando o estado. Acho que nós estamos do estado e não ficar aqui com troca de ofensas, que eu já solicito, inclusive, o direito de resposta.
3: Além da troca de acusações, o debate também teve discussões sobre saúde, educação, situação fiscal do estado, agronegócio e propostas para os próximos anos. O encontro também contou com a participação de Wilder Moraes, do PL, e Luiz César Bueno, do PT. O debate foi realizado pela PUC-TV. Daí, amigos, essa é a principal notícia, é o principal destaque de hoje na programação da Rádio Estrela FM em Combinado Tocantins. Um forte abraço aos amigos da bancada, aos parceiros da Farcom e também aos ouvintes em mais de 60 emissoras espalhadas por todo Tocantins. Grande abraço, uma ótima segunda-feira, uma semana abençoada para todos. Até a próxima.
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1: De volta por aqui, Kojak, vamos agradecer a audiência da Dona Maria dos Anjos. Ela que nos ouve aqui em Paraíso, lá no nosso bom Jardim Paulista. Ela tem uma opinião sobre esses debates, especialmente sobre essas trocas de farpa, ou como diz o ditado, os arranca-rabos. Olha o que ela nos disse.
7: Bom dia, Adriele. Tudo bem? Tá tudo bom, graças a Deus. É por isso, minha irmã, que eu não gosto de política. Que essa cachorrada aí não dá pra mim, não. É o tempo todinho pra verem isso. Aí quando começa a pé da eleição, aí começa essa cachorrada. Eu, hein? Misericórdia. Aí eu descobri os fatos dos outros em vez de trabalhar, caçar gente e mostrar a coisa que presta. É descobrir o mal feito do outro. Aí descobre dos outros e descobre dele também. Eu? Estou fora de troço de política. Todo tempo de política tem isso. Aí quando está chegando perto, aí vamos descobrir os podres dos outros. Em vez de trabalhar, de falar coisa boa, aí fica nessa brigaíra nojenta. Eu, hein? E não é só esse aí, não. É todos. A maioria desses políticos.
1: É verdade, viu? Eu tenho também essa... Eu partilho dessa mesma opinião, desse mesmo pensamento. Usa o tempo precioso de rádio e TV, tempo esse que poderia estar explanando ali seu plano. Olha, eu quero atuar nessa área, melhorar isso, melhorar aquilo. Sai um pouco daquele discurso pronto que fala eu sou pela família, pela saúde, pela educação. Sim, mas o que você vai fazer propriamente dito, né? Mas não, usa o seu tempo para atacar os outros. A senhora tá certa, dona Maria. Obrigada pelo carinho. Excelente semana para a senhora. E é desse jeito, Kojak, a gente tá... É só o... Isso aí é o que se repete. Só mudam o nome dos candidatos e o partido. Todos os pleitos eleitorais nós vamos nos deparar com esse bate-boca aí. Tá tudo normal.
2: Olha, um homem de 45 anos morreu e o outro ficou ferido após o carro que estava ser atingido por um caminhão na TO-010, próximo ao povoado Mata Velha, na zona rural de Araguatins. O acidente aconteceu na tarde de ontem. Conforme a Polícia Militar, o caminhão seguia no sentido Buriti do Tocantins, Araguatins, quando atingiu a lateral direita do carro em um trevo da rodovia. Com o impacto, o passageiro ficou preso à serragem e morreu no local. O motorista de 40 anos estava consciente e foi socorrido pelo corpo de bombeiro e foi levado para o Hospital Municipal de Araguatins. Segundo a PM, o motorista do caminhão de 32 anos não teve ferimentos. Ele relatou que o carro de passeio atravessou o trevo da 010 de forma repentina e freou imediatamente, mas não conseguiu evitar a colisão. Conforme o registro da ocorrência, os dois veículos estavam com a documentação regular e nenhum dos condutores apresentava sinais de embriaguez ou alteração motora. Após o procedimento, o motorista do caminhão e familiares da vítima seguiram para a Delegacia de Polícia Civil para o registro da ocorrência.
1: É, dessa maneira, mais uma, né? Mais uma dessas notícias que, infelizmente, a gente traz por aqui com muita frequência.
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1: Quem chega agora é o nosso amigo Joanilson, ele que traz notícias do estado como um todo e prioritariamente da capital Palmas.
5: Olá, amigos ouvintes do programa A Voz do Tocantins. Miracema completou 78 anos de emancipação política. Quatro décadas depois, com a criação do Tocantins, a cidade viveu um dos momentos mais importantes da sua história. Foi a primeira capital do novo estado. Às margens do rio Tocantins, uma cidade que nasceu da força de quem chegou em busca de novas oportunidades. Miracema completou em agosto 78 anos e carrega na história as marcas do garimpo, da agricultura, da navegação e principalmente da gente que ajudou a construir o município. Em 25 de agosto de 1948, o distrito foi desmembrado de Araguacema e passou a condição de município. Era o começo de uma nova fase para uma comunidade que já mostrava força para crescer. Carlos Diego nasceu e cresceu em Miracema. Ele conhece de perto as transformações da cidade e fala do orgulho de fazer parte dessa história.
8: Rapaz, é uma cidade que eu amo de coração. É um lugar muito bom, muito acolhedor. Tem as dificuldades que em todo lugar tem, enfrenta, mas... Quem quer trabalhar, quem quer ralar, aqui tem como sobreviver. Tem o comércio, tem tudo aqui, tem. E o que você não tem aqui, você vai lá em Palma e volta.
5: Quatro décadas depois, Miracema viveria um dos momentos mais importantes da sua história. Com a criação do Tocantins, a cidade se tornou a primeira capital do novo estado, marcando para sempre seu nome na história tocantinense. O senhor Ayrton Rocha, de 72 anos, acompanhou de perto essas transformações. Morador antigo, ele se lembra de uma Miracema ainda pequena, quando, segundo ele, quase não havia estrutura na cidade.
9: Rapaz, aqui melhorou muito, que tá tudo assaltado, tem muita obra aí, muita construção, muita gente trabalhando, muito emprego. Que primeiro era mais fraco, mas agora tá melhor. Porque aqui é tranquilo, é bom, não tem bagunça.
10: Pode ficar na porta da
9: Pode ficar na porta de tarde, de noite, ainda deixa ninguém. Pra que é melhor?
5: Aos 92 anos, seu Dalmiro Tavares guarda na memória as lembranças de quando chegou a Miracema. Ainda muito jovem, ao lado da esposa Dona Maria Lima, foi aqui que o casal construiu a vida, formou a família e criou 9 filhos e 3 netos.
11: Não, Miracema era, naquele tempo era mais pacata do que hoje, assim. Porque o povo daquele tempo, eles procuravam encontrar com todo mundo, bater papo, rico, pobre, preto, branco, sabido, né? Hoje não, hoje mudou um pouco. Não tinha nem carro aqui, né? Aqui é... Você escapa na rua, é de enxada, prefeito. Tinha máquina lá.
5: A Farcom, a Federação das Rádios Comunitárias do Tocantins, parabeniza Miracema pelos seus 78 anos e homenageia esta cidade que tem um papel fundamental na história e no desenvolvimento do Tocantins. Uma terra de memórias, tradições e, acima de tudo, de um povo que contribui para o crescimento e a grandeza do Tocantins. Eu sou Joanilson Santos para o programa A Voz do Tocantins. 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
1: De volta por aqui, cumprimentando você que está na audiência, começando a semana juntinho conosco. Que privilégio nosso, hein? Que bom! Bom demais chegar até você. Cumprimentar a Maria de Jesus, aqui de Paraíso do Tocantins, também na boa audiência conosco. A Cisa, lá no município de Lavandeira. A Dona Mari, em Combinado. E nós seguimos, por aqui. De acordo com o Gazeta do Cerrado, homem é morto a tiros em balneário à margens do lago. Um passeio em família terminou em um homicídio na tarde do último domingo, dia 30, no balneário Pau Seco, às margens do Lago de Palmas, na região norte. O Anderson da Souza, de Souza Freitas, de 35 anos, foi morto a tiros após uma discussão com um outro homem. A esposa e os dois filhos pequenos da vítima, um de 11 meses e um de 3 anos, estavam no local no momento do crime. Segundo informações apuradas, a vítima estava no balneário com a família quando foi abordado pelo suspeito. De acordo com o delegado Israel Andrade, responsável pelo caso, os dois já tinham um histórico anteriormente. Eles já haviam se desentendido, abre aspas. Havia um desentendimento anterior entre eles. Um deles estava aqui com a família quando foi confrontado pelo outro indivíduo. Iniciaram uma discussão e o autor saiu, ao que tudo indicava, para buscar uma arma, a que utilizou para o crime. Voltou, momento em que confrontou a vítima novamente, desferiu os disparos e assim tirou a vida, fecha aspas, explicou o delegado. Ainda conforme o delegado, a vítima possuía passagens pela polícia. A Polícia Civil trabalha agora na identificação e qualificação do suspeito. Também apura se ele possui antecedentes criminais. Abre aspas, nós verificamos que a vítima também tinha passagem policial e estamos identificando e qualificando o autor, fecha aspas, acrescentou Israel Andrade. A perícia esteve no local para realizar os procedimentos necessários. O corpo foi recolhido pelo Instituto Médico Legal. O homicídio é investigado pela 1ª Divisão de Homicídio e Proteção à Pessoa de Palmas.
2: Pai e filha escaparam ilesos após um carro pegar fogo na BR-235 entre Guaraí e Pedro Afonso. O veículo foi totalmente consumido pelas chamas. O caso foi registrado na tarde de sábado. O Corpo de Bombeiros informou que foi chamado ao local pela Polícia Rodoviária Federal. A equipe de bombeiros encontrou o carro consumido pelas chamas e realizou o rescaldo, eliminando os focos remanescentes até a extinção completa do incêndio. O condutor, um homem de 36 anos, contou que um dos pneus do veículo estourou durante os deslocamentos. Ele perdeu o controle da direção e o carro colidiu contra o meio-fio da rodovia antes de pegar fogo. O homem conseguiu sair do veículo, a tempo, acompanhado da filha menor de idade, e ambos permaneceram sem ferimentos. A Polícia Rodoviária Federal permaneceu no local para garantir a segurança até a liberação da pista. Esse acidente aconteceu aí no último sábado, ali entre Pedro Afonso e Guaraí, na BR-235.
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2: É isso aí, dando sequência, né? Aqui no programa Voz do Tocantins com o Giro de Notícias. Vamos para a capital econômica do Tocantins, Araguaína. Luiz Poeta deixa vocês muito bem informados.
12: Adriele Michelin, Adão Kojak, Ataíde Rodrigues.

Tocantins ofereceu denúncia criminal contra 5 homens acusados pelo duplo homicídio de Vitor Ian de Souza Silva e Paulo Ricardo da Silva, ocorrido na zona rural de Araguaína. O crime foi motivado por litígios de posse de terra da região. A denúncia apresentada pelo promotor de justiça Daniel José de Oliveira Almeida atribui aos acusados 2 homicídios duplamente qualificados, por motivo torpe e pelo uso de recurso que dificultou a defesa das vítimas. De acordo com o Ministério Público, os trabalhadores foram surpreendidos e rendidos por homens armados quando chegavam à propriedade rural. O crime ocorreu em 27 de março deste ano e, conforme a denúncia, Vitor Ian trabalhava para o proprietário do imóvel rural, enquanto Paulo Ricardo prestava serviços e o acompanhava para realizar o conserto e a instalação de uma bomba d'água na propriedade. Os dois chegaram ao local em uma caminhonete e, segundo a denúncia, foram surpreendidos e rendidos por homem armado sem possibilidade de defesa. A investigação apontou diferentes formas de participação dos 5 denunciados. 2 deles teriam efetuado os disparos contra as vítimas. Aos demais, a denúncia atribuiu participação no planejamento e apoio à execução do crime, incluindo acompanhamento da ação, fornecimento de veículos utilizados no deslocamento e investigação dos executores. E ainda falando aqui da nossa região, a gente traz para você as últimas novidades, claro, da política, e fala sobre um movimento que aconteceu no sábado, que foi a inauguração de um comitê de campanha de um candidato a deputado federal que movimentou a região. O candidato é o vereador Lucas Campeiro, que inaugurou no último sábado e contou com a participação do governador Wanderlei Barbosa, da candidata ao governo do Tocantins, professora Dorinha, dos candidatos ao Senado Eduardo Gomes e Carlos Gaguim, além de diversos candidatos a deputado estadual e apoiadores. Cerca de 5 mil pessoas participaram de uma caminhada que teve início na Avenida Prefeito João de Souza Lima, na Praça das Bandeiras, e terminou na região da Feirinha. No local foi realizada a abertura oficial do comitê, seguida de discursos dos candidatos e lideranças presentes. É importante, eu estou falando sobre essa questão, porque foi uma das maiores caminhadas de deputados já realizada em Araguaína e realmente entrou para a história. Então a gente traz na próxima edição as últimas novidades aqui da nossa comunidade e apresenta para você também as últimas ações realizadas na nossa Araguaína, capital econômica do estado. Fique com Deus e até amanhã, se Deus quiser. Luiz Poeta volta diretamente do portal Radar Tocantinense para todo o Tocantins. Fiquem com Deus e até amanhã, se Deus quiser.

De volta com mais informações, né? Tivemos aí Campeonato Brasileiro ontem, né? Mais uma rodada, né? Tivemos aí rodadas, né? Importantes, né? O Bahia venceu o Internacional por 3-2. O Mirassol empatou em 1-1 com o Palmeiras. O Grêmio venceu a Chapecoense por 3-1. O Flamengo venceu a equipe do Botafogo por 3-0. Com esse resultado, né, a classificação ficou a seguinte, né? Temos aí o Palmeiras com 52 pontos, o Flamengo com 48 pontos, né? Então, 4 pontos de diferença. Em terceiro, o Atlético Paranaense com 45, em quarto, o Fluminense com 42, em quinto, o Bahia com 40 e o sexto, o Cruzeiro com 39 pontos. É, então, nós teremos aí já, né, no próximo rodada. Aliás, tem um jogo marcado aí, Flamengo e Mirassol, que é um jogo atrasado, né, no período da Copa do Mundo. Esse jogo a CBF já conseguiu marcar. Então, aí, caso o Flamengo vença, ele encosta definitivamente no Palmeiras, né? Então, nós teremos aí já a próxima rodada, né? Quarta-feira, dia 2, Flamengo e Mirassol, lá no Maracanã. Então, tá aí. O Flamengo vencendo, apenas um ponto aí afasta ele do Palmeiras. O próximo jogo do Palmeiras... também, esse jogo vai ser no domingo, dia 13, Palmeiras e São Paulo, clássico paulista, né? E depois do Flamengo e Mirassol, o Flamengo volta a enfrentar aí o Corinthians, né, dia 13. Portanto, tá aí, Série A do Campeonato Brasileiro. Pela Série B, nós tivemos aí também mais uma rodada, né? Essa rodada da Série B, nós tivemos aí...

0: Vila Nova 2, Ceará 0, CRB 2, a 1 do Criciúma. Tivemos Avaí 0, Atlético Goianiense 1, América de Minas Gerais 2, Ponte Preta com o time sub-20 0, né, porque os jogadores estão em greve por atraso de salário. No sábado, o Cuiabá jogou lá em Ribeirão e venceu o Botafogo de Ribeirão por 2-1. Novo Horizontino 2, também Sport Recife 1. A classificação também da Série B do Campeonato Brasileiro, você confere aí, porque já está se afunilando aí as equipes que irão ter acesso aí para a primeira divisão do próximo ano. Juventude 45, Vila Nova 44, Criciúma também 44, Novo Horizontino 43, Fortaleza com 40 e o CRB com 39. Então, nós teremos aí já a próxima rodada, final desse meio de semana. Hoje encerra Fortaleza e Operário e amanhã Londrina e Juventude pela 25ª. Já a 26ª rodada já é na próxima sexta-feira. Aliás, quinta-feira teremos Náutico e Botafogo de Ribeirão Preto. Na sexta, Criciúma e Cuiabá, Atlético e Vila Nova e CRB e América de Minas Gerais. No sábado, Novo Horizontino e Avaí, Goiás e Fortaleza, Juventude e Atlético Goianiense, Ceará e Sport Recife, além de Londrina e Operário no domingo, Ponte Preta e São Bernardo também no domingo, dia 6. Portanto, está aí a 26ª rodada da Série B do Campeonato Brasileiro.
1: O microfone desligado. Caso o Briner volta à tona depois de repercutir no domingo espetacular. Pois é, mais uma vez viramos notícia, né? Negativamente. O rapaz que morreu dentro de um presídio de Palmas, mesmo já tendo uma ordem para que ele fosse libertado. Ele havia sido absolvido pela justiça, mas morreu antes de deixar a unidade prisional. Agora, quase 4 anos depois, o caso volta aos holofotes como uma nova fase de investigação que apura possíveis falhas no atendimento médico que ele recebeu antes do óbito. O caso continua gerando questionamentos e ganhando novos desdobramentos. É importante, sim, que continuem investigando essa questão dessa conduta, né? Por que motivo disseram, não, ele não vai sair daqui para ir para um pronto-socorro ou para uma UPA? Quem se responsabilizou? Quem bateu o carimbo lá, né? Qual foi o profissional que disse que não havia gravidade necessária para que o detento deixasse a unidade e fosse hospitalizado? Tem muita coisa para desenrolar ainda, a família tem cobrado aí e a repercussão acontece. Dessa vez, a nível nacional, através aí da TV Record.
0: Dando sequência com mais informações, porque aqui a notícia não para. Hoje, segunda-feira, 31 de agosto de 2026. Vamos com mais informações, né? Porque aqui o nosso papel é deixar vocês muito bem informados. Olha só, golpista cobrou uma taxa e quando a vítima foi fazer o pagamento acabou sendo surpreendido, né? Mais um golpe aqui no estado do Tocantins, né? O motorista Luiz Carlos Rodrigues relata ter sofrido prejuízo de quase 30 mil reais após cair no golpe do falso advogado. Ele conta que o golpista entrou em contato se passando por um profissional, afirmando que havia vencido um processo. O golpista cobrou uma taxa e quando o Luiz foi fazer o pagamento, acabou sendo surpreendido, né? No link, né? Na hora em que ele colei na conta, raspou o saldo que eu tinha na conta, contou ele, né? O golpe foi do falso advogado tem se tornado cada vez mais comum aqui no estado, viu, André? Os criminosos se passam por profissionais utilizando nomes e fotos falsas e usa informações de processos reais para ganhar a confiança e enganar as vítimas. Portanto, aí, mais um golpe aqui do Tocantins do falso advogado. Segundo dados da Ordem dos Advogados do Brasil, Até dezembro do ano passado, mais de 17 mil pessoas relataram ter sido vítima dessa modalidade no país. O número real pode ser ainda mais expressivo, por muitas vítimas registram queixa diretamente da polícia sem comunicar a ordem. De acordo com o Anuário Brasileiro de Segurança Pública, o Brasil registrou mais de 2 milhões de casos de estelionato em 2025. A Ordem dos Advogados Seccional Tocantins ajuizou, em janeiro de 2025, uma ação civil pública da Justiça Federal para buscar mais segurança aos usuários. A ação civil tem como alvos bancos, operadoras de telefonia e empresas de tecnologia, solicitando medidas urgentes de prevenção, além de pedir a condenação solidária das companhias ao pagamento de indenizações por danos morais, coletivos e individuais. Use os contatos oficiais cadastrados, como você se proteger. O cientista da computação Evaldo Reis orienta para interagir com números novos. Procure utilizar o telefone do seu advogado que você já tem no seu cadastro e não responda a esse número novo que está recebendo aí por WhatsApp, destacou. Desconfie de pedido de Pix para liberar valores. A Justiça e os escritórios de advocacia não exigem depósitos prévios por links ou chaves Pix para liberação de indenizações ou precatórios. Confirme o registro da OAB antes de contratar um serviço jurídico. Consulte o Cadastro Nacional dos Advogados no site da OAB para checar a situação cadastral do profissional. Busque referências antes de contratar O delegado Tiago Daniel reforça a importância de indicações confiáveis, né? Uma indicação de outra pessoa é algo muito válido nesse momento, até porque é uma relação de confiança entre a pessoa e o profissional, orientou aí o delegado de polícia. Dando sequência aqui com mais informações, porque aqui a notícia não para. Então tá aí, esse golpe tá sendo muito comum aqui no Tocantins, não é isso? Olha, com o rebanho de 11 milhões e 600 mil cabeças, Tocantins tem quase 8 cabeças de gado por pessoa. O estado registrou aí 11 milhões e 600 mil animais em 2026, segundo a Agência de Defesa Agropecuária Tocantins, a ADAPEC, que ocupa aí a oitava posição do ranking nacional de exportação de carne bovina.
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1: E dessa vez, a rádio filiada à Farcom é a 104,9 em Gurupi. Chegando para você, o nosso amigo Anderson.
3: Olá para você, ouvinte do programa Voz do Tocantins, Anderson Rodrigues. A partir de agora, representando aqui a nossa região sul do Tocantins, falando diretamente da Rádio Nova FM, cumprimentando a todos da mesa, da bancada, meu amigo Ataíde Rodrigues, Kojak e também Adriele Michelin. Estamos aqui levando informações de Gurupi, região sul. Olha, a Força Tática do 4º Batalhão da Polícia Militar prendeu na tarde do último sábado um homem de 26 anos que tinha um mandado de prisão em aberto. A prisão aconteceu por volta das 2 horas da tarde na zona rural da cidade de Araguaçu. Após troca de informações entre a rádio patrulha, a Força Tática, os policiais descobriram que o suspeito estaria trabalhando em uma fazenda na região. Durante as diligências, o homem foi localizado dentro de um veículo que fazia transporte de passageiros. Após consulta aos sistemas, os policiais confirmaram o mandado de prisão. O suspeito foi detido e levado para a central de flagrantes da cidade de Alvorada. Segundo a Polícia Militar, os registros anteriores por crimes como tráfico de drogas, roubo, furto, ameaça, posse irregular de arma de fogo e adulteração de sinal identificador do veículo. Esse agora está atrás das grades. E olha, gente, mais informação chegando. Moradores do Jardim América fazem um apelo às autoridades por mais segurança no bairro, principalmente durante a madrugada. Segundo uma denúncia recebida, um homem estaria circulando pelas ruas durante a noite, observando por baixo dos portões, procurando possíveis alvos. Ainda de acordo com o relato, algumas residências já teriam sido arrombadas e furtadas. Os moradores afirmaram estar preocupados com a situação e pedem reforço do policiamento na região. A informação de que o suspeito teria sido preso posteriormente colocado em liberdade não foi confirmada oficialmente. A orientação é que, ao perceber qualquer movimentação suspeita, os moradores acionem imediatamente a polícia militar. Deixa eu mandar um abraço a todos lá da Sertavel, Renan Wagner, Cleonaldo também, pessoal lá sempre ouvindo a gente, pessoal também na Viçosa Variedades. Alô, Amanda, alô, Gardênia, alô também para nosso amigo João da Viçosa, que não perde um só programa, A Voz do Tocantins. Olha, a Associação Comercial Industrial de Gurupi, a SIG, realizou na última quinta-feira, dia 27, o primeiro sorteio da campanha Sou do Tocantins, Compre Gurupi. A iniciativa busca fortalecer o comércio local e incentivar os consumidores a comprarem nas empresas participantes. No primeiro sorteio foram entregues 7 prêmios, uma moto zero quilômetro, 3 televisores e 3 celulares. Segundo a SIG, mais de 140 empresas de Gurupi, Cariri e Figueirópolis já aderiram à campanha. O presidente da entidade, Raimundo Bonfim, destacou a união entre empresários, instituições e poder público para movimentar a economia local. E que ainda não participou pode concorrer aos próximos prêmios, tá? O grande sorteio de encerramento será realizado no dia 24 de dezembro. Para participar, basta comprar nas empresas credenciadas e receber os cupons da campanha. Bom demais, hein? Eu ainda não participei. Vou correr para participar, viu?
4: Ai, ai, ai.
3: Olha, gente, mais informações chegando. Duas pessoas ficaram feridas após uma colisão envolvendo duas motocicletas na tarde do último sábado, dia 29, no setor Planalto, em Formoso do Araguaia. Segundo informações, uma mulher pilotava uma Honda Fan pela Rua A, quando colidiu com uma Honda Start conduzida por um homem, no cruzamento com a Avenida Perimetral. Os dois motociclistas ficaram feridos e foram levados inicialmente ao Hospital Municipal da cidade, de Formoso do Araguaia. Devido à gravidade dos ferimentos, as vítimas foram transferidas para o Hospital Regional de Gurupi. Até a publicação da ocorrência, não havia informações atualizadas sobre o estado de saúde dos envolvidos. Olha, a Polícia Rodoviária Federal registrou na última sexta-feira uma ocorrência envolvendo um passageiro que estaria embriagado, incomodando os demais ocupantes de um ônibus de viagem. E de acordo com a Polícia Rodoviária Federal, a equipe foi acionada e retirou o homem do veículo. Após as intervenções, os policiais adotaram as medidas cabíveis diante da situação e da ocorrência, né, que foi registrada aí sem outras informações divulgadas pela própria Polícia Federal. Tá bom? Ah, tem mais informação chegando aí, produção? Tem mais uma aqui. Olha, um homem de 36 anos foi preso na madrugada do último sábado após ser flagrado dirigindo sob influência de álcool no centro de Gurupi. A ocorrência foi registrada por volta de 1h15 da manhã, ali na Rua 13, esquina com a Avenida Ceará. O motorista chamou a atenção da polícia militar por trafegar com som automotivo em volume excessivo, né? E durante a abordagem, os policiais identificaram sinais de ingestão de bebida alcoólica. O condutor foi levado à unidade da Polícia Rodoviária Federal, onde realizou o teste de etilômetro, ou bafômetro, que apontou aí 1,19 miligramas de álcool por litro de ar expelido. O resultado caracteriza em tese crime previsto no Código de Trânsito Brasileiro. O homem foi levado à central de flagrantes e ficou à disposição das autoridades policiais. Essa foi a nossa participação aqui no programa A Voz do Tocantins. Tenham todos um ótimo finalzinho de agosto e um excelente mês de setembro, tá bom? Abraço a todos!
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0: É isso aí, dando sequência ao giro de notícias, saindo da região sul, vamos para a região norte, né? Para a capital da soja, Campos Lindo, que quase já faz divisa com o Estadão do Maranhão. Nosso companheiro Carlos Ladeira, da Rádio Itamaraty FM, deixa vocês muito bem informados.
5: Olá, meus amigos ouvintes do programa Voz Tocantins, eu falo aqui de Campos Lindos, na capital da soja. A gente está localizado na região nordeste do estado, a 491 quilômetros de Palmas, da nossa capital. Saudações a todos os amigos ouvintes do programa, aos colegas e também à bancada do programa Voz Tocantins. Eu começo minha participação falando do tempo. A previsão do tempo aqui para a nossa região hoje, a temperatura ficará na casa dos 39 graus aqui na nossa cidade, muito quente, calor muito acima da média. Mas, em meio a todo esse calorão que está sendo registrado, com temperaturas elevadíssimas durante o dia, à noite a temperatura cai, e cai para 20 graus, 21 graus, é no caso de hoje, que a máxima é de 39, a mínima será de 21. Já a partir de quarta-feira, segundo o Instituto de Meteorologia, a nossa região deve mudar o tempo, e não só aqui na nossa região. Segundo a estimativa do Instituto, é de que boa parte da região norte, inclusive o Tocantins, pode registrar chuvas, inclusive na capital Palmas, já a partir desta quarta-feira. A previsão é de que, as chuvas já comecem a chegar para cá com mais intensidade a partir de sexta-feira, com previsão de 80% a probabilidade de chuva aqui na nossa região, porque realmente está precisando. Só para vocês terem uma ideia, ontem foi registrado um incêndio de grandes proporções aqui próximo à Fazenda Pancera, que fica a 20 quilômetros de Campos Lindos. Os colaboradores da fazenda tiveram que trabalhar durante todo o dia de domingo para conseguir conter as chamas, que pelo menos sete pequenas propriedades foram consumidas pelo fogo. Ainda não sabemos a causa, aonde se deu a origem desse incêndio, que acabou perdendo o controle e aí chegou até a fazenda. Boa parte de uma área, de um lote da fazenda, foi totalmente consumido pelo fogo, um desastre, porque a palhada do milho, ela faz um tipo de cobertura no solo que protege desse calorão imenso e aí facilita muito para ser feito o plantio. Então, uma outra informação que a gente traz é que nessa última sexta-feira, dia 28, foi realizada numa sessão extraordinária a eleição para eleger o novo presidente da Câmara de Vereadores de Campos Lindos para o biênio 2027, o vereador Clailton, lá do povoado Rancharia, um povoado que tem aproximadamente 500 eleitores e que é localizada a 50 quilômetros aqui de Campos Lindos. O vereador já é o seu segundo mandato como presidente da Casa Legislativa da cidade de Campos Lindos. Da Rádio Itamaraty FM em Campos Lindos, Carlos Ladeira, para o programa A Voz do Tocantins.
1: Valeu, Ladeira. Eita, período complicado, né? Realmente, pegar fogo aí na palhada do milho traz um prejuízo muito grande às propriedades rurais. E, infelizmente, né, nessa época acontece mesmo. Muitos produtores já se adiantam, já se organizam ali com os chamados aceiros e ainda assim ocorre. Por isso, todo cuidado é pouco, lembrando que não é permitido nenhum tipo de fogo, nem esse que a gente faz aí. Às vezes, as pessoas fazem aí para um quintal, para um lote baldio, é muito perigoso. O vento tá com tudo, leva as fagulhas, pode trazer aí prejuízos irreparáveis. Paraíso do Tocantins, há pelo menos uns 3 dias, está sob uma forte nuvem de fumaça. Sim, não tivemos incêndios de grandes proporções, graças a Deus, mas uma queimadinha aqui, outra ali, juntando com a poeira que é grande nesse momento, a cidade está acinzentada, a população aí muito alérgica, tossindo. A umidade relativa do ar terrível, né? Boa parte do estado sob o alerta laranja, o que reforça a necessidade de aumentar o consumo de água. Sim, outros, né, alimentos que tenham muita água também, como as frutas, verduras, legumes, mas não deixe de tomar água pura mesmo, ela faz toda a diferença. Perceba que esse é um período em que as pessoas se queixam muito mais de dor de cabeça, que é um sinal de desidratação, assim como sentir sede. Tá sentindo sede? Então significa que seu organismo já está desidratado. Procure tomar água antes de sentir sede.
0: Olha, a Polícia Rodoviária Federal recuperou uma motocicleta com sinais de adulteração durante a Operação Duas Rodas, realizada na capital entre os dias 26 e 28 de agosto. A fiscalização teve como foco a segurança dos motociclistas e o combate aos crimes praticados contra o uso desses veículos. Durante os 3 dias de operação, os agentes abordaram 161 veículos e 187 pessoas. Além disso, realizaram 116 testes de alcoolemia e recolheram 35 veículos por diferentes irregularidades. Ao longo da fiscalização, a PRF também recuperou 2 veículos que apresentavam sinais de adulteração. Um dos casos ocorreu no quilômetro 458 da BR-010 em Palmas. Por volta das 16h30, os policiais deram ordem de parada ao condutor de uma motocicleta. No entanto, o homem desobedeceu à abordagem e fugiu em alta velocidade. Durante a fuga, ele ainda realizou manobras perigosas pela rodovia. Na sequência, o condutor perdeu o controle da motocicleta e caiu. Mês após o acidente, ele abandonou o veículo e continuou a fuga a pé. Os policiais então verificaram os elementos identificadores da motocicleta. Durante a consulta, constataram que a placa instalada no veículo pertencia a outra motocicleta. Além disso, a equipe identificou que o veículo possui registro de furto ou roubo. O condutor, de 30 anos, também não tinha habilitação para dirigir. Conforme consultas ao sistema policiais, ele possuía antecedentes por homicídio, roubo e violência doméstica. Diante da situação, os policiais encaminharam o homem para a Polícia Civil, que ficou responsável aí pelos procedimentos relacionados aí ao caso. A Operação Duas Rodas também teve como objetivo reduzir acidentes envolvendo motocicletas das rodovias federais do Tocantins. Segundo a PRF, as motocicletas estão envolvidas em 76,9% dos acidentes graves e em 67,7% dos acidentes em mortes registradas na BR do estado. Por isso, durante a operação, os agentes intensificaram a fiscalização sobre o excesso de velocidade, ultrapassagens indevidas, condução sem habilitação e outras infrações. Além de prevenção de acidente, a ação buscou combater crimes praticados com motocicletas. Entre as situações monitoradas estão fuga de abordagem, manobras perigosas e utilização de veículos adulterados ou restrições.
1: Dando sequência à informação, Receita paga o último lote. É, de 2026, se você tem para receber, é agora, tá? Os contribuintes recebem, nesta segunda-feira, hoje, o quarto e último lote de restituição do Imposto de Renda 2026. Ao longo do dia, a Receita liberará 1,24 bilhão e mais... e 1,24 bilhão. A consulta está disponível desde o último dia 24 na página da Receita Federal. É isso aí, entra lá em Meu Imposto de Renda. Em seguida, consultar restituição. Também é possível fazer a consulta no aplicativo. Olha só, tem dinheiro voltando aí para você, será? Tivemos lotes anteriores, né? O pagamento foi feito aí na conta via Pix. Porque dentro do aplicativo ou no site da Receita, já tem toda a ficha cadastral, né, do contribuinte. E assim fica muito mais fácil nos dias de hoje fazer aí essa restituição para quase 500 mil contribuintes. Fique esperto, se você tem alguma coisa a restituir aí pelo Leão, é no dia de hoje.
0: Olha, a onda de assaltos, arrombamentos, roubos aqui em Paraíso, né? Ontem, pela manhã, uma clínica aqui na região central foi invadida e furtada, né? Segundo informações recebidas, dois homens chegaram no local, um deles estava de bicicleta, a dupla arrombou a porta da clínica e entrou no estabelecimento. Os criminosos levaram uma televisão e celulares, né? E até o momento há informações sobre o valor do prejuízo. Com a ocorrência, chega a 8 furtos registrados nessa semana em Paraíso do Tocantins, conforme relatos da população. A sequência de casos tem aumentado e a preocupação entre comerciantes e moradores da região, principalmente pela frequência das ocorrências. O modo de ação também chama a atenção. Há 2 dias, outro furto foi registrado na região central da cidade com a participação de um suspeito utilizando uma bicicleta. Até o momento, porém, não há confirmação de que os casos tenham sido cometidos pelos mesmos criminosos. Imagens das câmeras de segurança devem ajudar a identificação dos envolvidos e a apuração do crime. O proprietário da clínica pede para que as autoridades reforcem a segurança na região para tentar evitar novos furtos contra estabelecimentos comerciais.
1: É um tema recorrente, infelizmente. Kojak, vamos começar a semana apoiando a cultura tocantinense?
0: Isso, né?
1: É isso aí. Faltando poucos minutos para fechar o programa, nós convidamos agora o Léo Pinheiro a participar do programa. Kojak, excelente dia para você. Até amanhã.
0: Que Deus ilumine a cada um dos lados tocantinense. Amanhã a gente volta a se encontrar na sua Rádio Com do seu município.
1: Tchau, tchau. Fiquem todos com Deus.
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0: 2 e 6.
1: Mais amor e menos drama, né? Não é melhor? Eu acho.

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0: MC Bruninho!
1: Valeu, Bruninho!
2: Aê,
1: muito
2: galera!
1: Sucesso, viu? Obrigado pelo carinho. Obrigado por participar desse momento tão especial na nossa carreira.
2: É nóis.
1: Tamo junto.
0: Fenômeno.
1: Muito sucesso! Salva de palmas pra Bruninho! Valeu, pai!
3: 2:13.

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0: Henrique e Juliano, lindo demais!
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0: 2h53.
1: Tarcísio do acordeon.
2: Ô, parceiro Henrique Freitas.
3: Mais uma, viu?
1: Apaixonando os corações.

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3: Sabe quando a gente termina um relacionamento e sente um alívio? 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
2: E o quê?
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1: Jonathan e Frederico!
2: Obrigado, gente!
3: Mas não tá valendo nada!
4: 13 e 5.

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0: 1326.
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1: Muito obrigado, gente. Alezar Rodolfo. Valeu, Jorge Matheus. 13h41.

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0: 6h48.
1: Alguém apaixonado aqui em Cuiabá hoje? Alguém sofrendo de amor? Você que veio pra cá tentando esquecer aquela pessoa e ainda não conseguiu. Vou dar um conselho de amigo. Se fosse eu ligava pra essa pessoa agora, essa hora. Ligava, deixa de orgulho besta. Ligava e falava assim: amor, tô morrendo de saudade de você. Não é porque eu tô no show do Cristiano Araújo, não, mas se você quiser, a gente casa. A gente namora. Se nada der certo, a gente só beija na boca, gostoso mesmo. Vira só um rolo. 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
4: Uma pesquisa desenvolvida a partir do trabalho de uma ex-aluna do curso de enfermagem da Unitins em Augustinópolis recebeu conhecimento da Sociedade Brasileira de Cardiologia. O estudo foi publicado num periódico científico da entidade e selecionado entre os artigos destaques da semana. Reconhecimento concedido a pesquisas consideradas relevantes para o avanço da produção científica na área cardiovascular. O artigo investigou os fatores associados à hipertensão arterial em pessoas idosas e o estudo teve origem durante a graduação da pesquisadora como trabalho de conclusão de curso da Unitins e foi posteriormente ampliado e transformado em artigo científico. A publicação em um periódico da Sociedade Brasileira de Cardiologia demonstra o alcance da produção científica desenvolvida ainda na graduação e sua contribuição para o avanço do conhecimento na área da saúde.
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1: E pra Fernanda e Sorocaba!
2: 4h17.

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1: 4:24. Vamos cantar Não Quero Te Perder?
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1: Vambora, judiar, meu filho, vai! Aô! Cleiton Camargo! 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
2: Bruno Marrone e Diego Vitor Hugo.

0: Obrigado, Diego. Vitor Hugo.
1: Obrigado, Bruno e Marrone, por aceitar o convite e cantar essa moda linda com a gente.
2: Alô, meninos. Sucesso pra vocês.
1: Ô, moçada.
3: Obrigado a vocês, viu?
2: Muito obrigado. 4h51.

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6: O Centro de Idiomas da Universidade Estadual do Tocantins está com vagas abertas até o dia 14 de julho para os cursos de inglês, espanhol e linguagem brasileira de sinais, Libras. As inscrições são realizadas exclusivamente pelo sistema Concurso e Seleções no portal da Unitins pelo link www.unitins.br/concursos. 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

0: 6 e 5.
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2: Olá, boa noite.
1: Boa noite para você que nos acompanha em todo o país.
2: Segunda-feira, 31 de agosto de 2026.
1: Vamos aos destaques do dia.
2: Salário mínimo de R$ 1.741 para 2027.
1: Crescimento acima da inflação.
2: É o que propõe o projeto de lei orçamentária que será encaminhado ao Congresso Nacional. Graziele Bezerra.
3: A proposta prevê um superávit de R$ 18,6 bilhões.
1: Nova regra de comercialização de ingressos para eventos quer evitar compra massiva por meios automatizados.
2: E eventos com mais de 1.000 pessoas devem distribuir água gratuita ou oferecer bebedouros. Ana Gabriela Salles.
4: Eventos com mais de 1.000 pessoas em locais abertos ou fechados devem permitir a entrada de garrafas de água próprias dos participantes ou oferecer água de fácil acesso.
1: Política Nacional de Biometria para Aeroportos, portos e hidrovias.
2: Medida padroniza procedimentos para aumentar segurança e agilizar embarques. Gabriela Noronha.
5: A proposta prevê a ampliação do fluxo digital de identificação de passageiros em aeroportos, portos, instalações portuárias e hidrovias.
2: E hoje, na apresentação da Voz do Brasil, Luciana Vasconcelos e Luciano Seixas.
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2: O governo federal apresentou hoje ao Congresso a proposta de orçamento para 2027.
1: A previsão para 2027 é de saldo positivo de mais de 18 bilhões de reais nas contas públicas.
2: A proposta também estima o salário mínimo em R$ 1.741 no ano que vem.
1: Quem acompanhou está ao vivo conosco, é a repórter Graziele Bezerra. Olá, Graziele, boa noite.
3: Oi, Luciano, boa noite para você, boa noite para a Luciana e para o ouvinte da Voz do Brasil. Pois é, o projeto de lei orçamentária piloto que prevê aí as receitas e fixa também as despesas do governo para o ano seguinte foi enviado hoje ao Congresso Nacional. É ele que detalha onde então, enquanto né, o governo vai poder gastar os recursos públicos. O documento aponta que o orçamento total previsto para 2027 é de R$ 7,4 bilhões e prevê um superávit de 18 bilhões de reais nas contas públicas para o ano que vem, o que indicaria arrecadação superior aos gastos do governo. O ministro do Planejamento e Orçamento, Bruno Moretti, explica os motivos que apontam para um cumprimento deste valor.
6: Primeiro, um peso um pouco menor das despesas obrigatórias, que nos dá mais instrumentos de manejo do orçamento público. Segundo, nós não estamos prevendo nenhum tipo de receita que dependa de aprovação do Congresso, porque né, em outros exercícios nós encaminhamos o PELOA e junto a ele outras medidas de arrecadação, e aqui nós não contamos com nenhuma medida nova, ao contrário.
3: São previstos no documento R$ 272 bilhões para a saúde, R$ 141 bilhões para a educação e R$ 133 bilhões para investimentos. O projeto de lei orçamentária prevê ajuste de R$ 1.741 no valor do salário mínimo para 2026, o que representa aí uma alta de R$ 120 ou 7,4% em relação aos R$ 1.621 atuais e um ganho real aí de 2,3% em relação à inflação. O documento também projetou alta de 2,46% para o Produto Interno Bruto, o PIB, do ano que vem, que é a soma de todas as riquezas produzidas no país. Eu volto com vocês aí no estúdio.
2: Obrigada, Graziele Bezerra, pelas informações ao vivo aqui na Voz do Brasil.
1: Um novo novo passo nas negociações entre Brasil e Estados Unidos sobre as novas tarifas aplicadas ao nosso país.
2: Na tarde de hoje, os ministros Mauro Vieira, das Relações Exteriores, e Márcio Elias Rosa, do Desenvolvimento, Indústria, Comércio e Serviços, se reuniram de modo virtual com o representante de comércio dos Estados Unidos, Jamison Greer.
7: De acordo com nota divulgada após o encontro, o Brasil reafirmou que está aberto ao diálogo, mas voltou a criticar as tarifas impostas pelos Estados Unidos. Segundo o governo brasileiro, as medidas são unilaterais e não estão de acordo com as regras do comércio internacional. As taxas adicionais estão em vigor desde o dia 22 de julho. O ministro do Desenvolvimento, Indústria, Comércio e Serviços, Márcio Elias Rosa, destacou a importância da negociação.
8: Nada do que possa causar dano aos interesses econômicos do país ou ao interesse do Brasil, nós vamos negociar, vamos colocar na mesa.
7: Os dois países concordaram em realizar novas reuniões técnicas nas próximas semanas e depois um novo encontro em nível ministerial para avaliar os avanços das negociações. O governo brasileiro afirma que continuará buscando um acordo equilibrado e mutuamente benéfico com os Estados Unidos, com respeito ao diálogo e à soberania nacional. Reportagem Raquel Mariano.
1: A venda de ingressos para shows e eventos vai passar por mudanças. Um novo decreto protege o consumidor do chamado cambismo digital.
2: E um outro decreto define regras para a distribuição de água em eventos culturais.
4: O novo decreto sobre a comercialização de ingressos para eventos foi resultado de denúncias de consumidores sobre a dificuldade de acesso a ingressos nas plataformas de venda oficiais. Isso porque uma prática chamada cambismo digital costuma fazer compras em massa dos ingressos disponibilizados e revender a preços mais caros, o que, de acordo com a Secretaria Nacional de Defesa do Consumidor, é uma prática abusiva. Agora, os vendedores e revendedores devem obedecer a regras que garantam a transparência. É o que explica o secretário da Senacom, Ricardo Morishita.
9: A primeira coisa, aquele que vende, que é aquele comercializador primário, ele tem que tomar cuidado. Ele tem que evitar que esses robôs, que esses programas tirem a oportunidade dos consumidores. A outra coisa, quando a gente olha para aquele que está revendendo, que a gente chama do intermediador secundário, é aquele que compra de quem não vai no show. Ele precisa dizer que ele não é a bilheteria oficial, que às vezes o consumidor se confunde e ele precisa fazer um alerta.
4: Outra regra prevista no decreto de comercialização de ingressos determina que haja clareza da destinação das taxas cobradas pelas plataformas. Os preços e taxas adicionais devem ser informados de forma visível em todas as etapas da compra no site. E uma novidade é o direito de arrependimento pela compra e de transferência do ingresso comprado para outro titular de forma gratuita. A advogada e representante dos consumidores em Minas Gerais, Luciana Ateniense, espera que as mudanças melhorem o acesso aos eventos.
10: Este decreto em relação ao evento realmente busca ajudar e ter acesso a todos vocês, fãs e nós consumidores que queremos apenas usufruir uma bela diversão, uma merecida diversão que infelizmente o computador deixa a gente longe deste acesso. Nós temos direito também a transferir aquele meu ingresso para quem eu quiser.
4: Outro decreto assinado nesta segunda-feira amplia e torna permanente a obrigatoriedade de oferecer água potável aos participantes de shows e eventos. A morte da jovem Ana Clara Benevides Machado num show da cantora Taylor Swift no Brasil em 2023 por desidratação trouxe à tona a necessidade de uma legislação específica que virou portaria naquele ano e agora vira lei. Eventos com mais de 1000 pessoas, sejam festivais, congressos, feiras ou shows, por exemplo, em locais abertos ou fechados, devem permitir a entrada de garrafas de água próprias dos participantes ou oferecer água de fácil acesso. O secretário Ricardo Morishita detalha a medida.
9: Todas as pessoas têm direito a entrar com a sua garrafinha de água. E para eventos acima de 1000 pessoas, duas possibilidades. Coloca bebedor para as pessoas beberem água. Ou distribua a água. E se o preço for abusivo, a gente vai atrás.
7: As multas para empresas que descumprirem a lei podem chegar a 14 milhões de reais, de acordo com a Senacom. Reportagem Ana Gabriela Salles.
1: O Brasil vai adotar a biometria como sistema padrão de identificação em aeroportos, portos e hidrovias.
2: A utilização do modelo é voltada para o aumento da segurança e maior fluidez nos terminais.
1: A atual identificação manual será substituída em etapas.
5: Uma nova política estabelece diretrizes nacionais para a expansão do uso de biometria nos processos de embarque em terminais brasileiros. Segundo o ministro de Portos e Aeroportos, Tomé Franca, a proposta prevê a ampliação do fluxo digital de identificação de passageiros em aeroportos, portos, instalações portuárias e hidrovias.
11: A pessoa passa a ser a sua própria identificação. A partir de uma validação segura de identidade, a biometria poderá permitir que diferentes etapas da jornada sejam realizadas de maneira integrada. Uma viagem com menos necessidade de contrato físico com documentos, equipamentos ou atendentes.
5: A implementação será realizada por etapas e terá acompanhamento de um comitê técnico interinstitucional de identificação biométrica. O grupo reúne representantes do Ministério de Portos e Aeroportos, da Agência Nacional de Aviação Civil, da Agência Nacional de Transportes Aquaviários e de entidades dos setores aéreo, portuário e aquaviário. Entre as atribuições do comitê estão acompanhar a execução da política, propor aperfeiçoamentos e elaborar um plano de implementação para cada modal com o cronograma das ações. O plano deverá ser publicado em até 90 dias. De acordo com Thiago Feierstein, presidente da ANAC, as novas diretrizes levam a experiência a padrões internacionais.
12: O primeiro passo para que o Brasil entre numa tendência internacional. O embarque biométrico, o embarque facial é uma coisa que eleva muito o padrão do Brasil internacionalmente.
5: De acordo com o documento, todo o tratamento das informações seguirá rigorosamente as diretrizes da Lei Geral de Proteção de Dados. Para a Regina Alencar, diretora da Polícia Administrativa Substituta do Departamento da Polícia Federal, o uso da tecnologia reforça a segurança das fronteiras.
13: Afinal, estão sob a nossa alçada o controle migratório, o policiamento aeroportuário e marítimo, além do gerenciamento de estratégicas bases biométricas nacionais voltadas à identificação humana, a emissão de documentos de viagem e a proteção de nossas fronteiras.
5: Nos voos internacionais, a biometria é utilizada atualmente no controle migratório. Já nos voos domésticos, o passageiro pode utilizar a identificação facial ou o procedimento tradicional. Com a nova portaria, a biometria passa a integrar o fluxo padrão de embarque, conforme as condições estabelecidas no ato. Reportagem Gabriela Noronha.
2: Acompanhar os primeiros dias de um recém-nascido, o aleitamento, as primeiras vacinas.
1: Passando pelos marcos da primeira infância e monitoramento da estatura e peso ao longo dos anos.
2: Um acompanhamento que é feito pelo SUS.
1: E a caderneta da criança é uma importante aliada neste processo.
14: A caderneta da criança, entregue ainda na maternidade, acompanha meninos e meninas até os 9 anos. Ela reúne informações sobre vacinação, alimentação e saúde bucal, além de permitir o acompanhamento do peso, da altura e do desenvolvimento da criança. E cuidar de cada etapa desse crescimento faz parte da rotina de muitas famílias. A Bianca Povoa, moradora de Brasília, por exemplo, faz questão de acompanhar a evolução do filho Gustavo, de 9 meses. Todos os meses procura a unidade de saúde para manter os cuidados com o bebê em dia.
15: Primeiro é a prevenção. Quando o bebê nasce, a gente não sabe ao certo como lidar, o que fazer. Então, esse acompanhamento é importante, desde o primeiro atendimento. No geral, a saúde deles é o que mais importa para a gente, né?
14: No Sistema Único de Saúde, esse acompanhamento começa nos primeiros dias de vida, com atenção ao recém-nascido, apoio ao aleitamento materno e as vacinas. A médica de família e comunidade, doutora Camila Damasceno, orienta as famílias a procurarem a unidade de saúde de referência para manter o acompanhamento em dia.
16: A gente avalia, primeiro, alimentação. Então, se a criança está amamentando ou se por algum motivo ela não pôde ser amamentada, se ela está usando a fórmula adequada. A gente observa também peso, altura, tamanho do perímetro cefálico, né, que é o tamanho da cabeça da criança.
14: E os cuidados continuam durante toda a primeira infância. Além da alimentação adequada e da vacinação, brincar, conversar, ler e estimular a criança também são importantes para o desenvolvimento saudável. A técnica da Coordenação Geral de Atenção à Saúde das Crianças, Adolescentes e Jovens do Ministério da Saúde, Tatiana Selbman, explica que todos esses marcos de desenvolvimento são monitorados com a ajuda da caderneta.
17: E para o profissional de saúde, ela vai ser importante não só para acompanhar o crescimento, né, mas também para a vigilância do desenvolvimento infantil. Então, com a ajuda do cuidador, o profissional de saúde, ele tem a possibilidade de avaliar os marcos de desenvolvimento, como aquela criança está se desenvolvendo, né, em cada momento da sua vida.
14: Para garantir esse acompanhamento e manter os registros atualizados, é importante que as famílias levem a caderneta da criança em todas as consultas. Reportagem Pablo Mundim.
2: O estudante que não recebeu parcela do programa PEDMEIA pode verificar a situação do pagamento e checar se há pendências ativas em seu cadastro.
1: Antes de qualquer coisa, é importante verificar o motivo pelos canais oficiais e gratuitos de consulta.
18: O pagamento da quinta parcela do PEDMEIA já está caindo na conta dos estudantes de todo o Brasil e os depósitos vão até 31 de agosto. Mas o que fazer se você ainda não recebeu o dinheiro na data prevista pelo calendário? Em primeiro lugar, calma. A ausência do depósito não significa que o benefício foi perdido. Fatores como dados de presença ainda não enviados pela escola, pendências no CPF ou atualização do CAD único podem adiar a liberação. Como as redes de ensino possuem prazos para corrigir as informações, o valor retido pode ser pago de forma retroativa, como explica a Coordenadora Geral de Articulação com Redes e Beneficiários do PEDMEIA no MEC, Ana Cecília Vera.
19: Então, se o estudante ele não recebeu uma parcela naquele momento, isso não significa necessariamente que ele perdeu o ensino. Porque as secretarias, institutos federais, eles têm períodos para corrigir, para complementar as informações. E quando isso acontece dentro das regras e dos prazos do programa, e o estudante cumpre todos os critérios, a parcela pode ser enviada para o pagamento em um ciclo posterior. Por isso, né, inclusive, tem estudantes que podem receber mais de uma parcela em um determinado período de pagamento.
18: Antes de tomar qualquer providência, comece consultando os canais oficiais para identificar o motivo da retenção, como o extrato e a autorização de movimentação no aplicativo Caixa Tem. Ana Cecília Vera complementa a sugestão.
19: A principal orientação que eu dou é, antes de concluir que você perdeu uma parcela, né, primeiro espere o término da período de pagamento, olhe sempre a sua data de nascimento e, mais importante, consulta a sua situação no consulta PEDMEIA, tá? estudante.pedmeia.mec.gov.br, porque lá você vai conseguir acompanhar sua situação detalhada no programa e se existe, né, alguma pendência ou informação que ainda está sendo, né, enviada pela Secretaria de Educação, pela sua escola, tá bom? Para entender os próximos passos.
18: Então, vamos reforçar as dicas. Se identificar inconsistência de frequência, procure a secretaria da sua escola. Acompanhe seu benefício no aplicativo Caixa Tem e consulte sempre o portal estudante.pedmeia.mec.gov.br. Reportagem Gilberto Evangelista.
2: E celebramos em agosto o folclore brasileiro, uma época para lembrar das lendas e personagens que fazem parte da nossa cultura.
1: Quem gosta de histórias de Saci, Curupira e outras lendas brasileiras tem agora um espaço para conhecer mais sobre esses personagens.
2: Para ajudar a ter mais acesso a esse universo, a plataforma MEC Livros criou uma seção especial com 15 obras gratuitas.
20: O MEC Livros passou a reunir em uma seção especial obras sobre lendas e histórias da cultura popular brasileira. A seção Lendas do Brasil entrou no ar no dia 3 de agosto e reúne 15 livros que já faziam parte do acervo gratuito da plataforma do Ministério da Educação. A novidade está na organização dos títulos em um espaço específico, o que facilita o acesso dos leitores às obras. Segundo a coordenadora geral de materiais didáticos do MEC, Jaqueline Mello, a iniciativa ampliou a procura pelos livros.
21: O espaço organiza 15 obras que já faziam parte do acervo da plataforma e passaram a ser reunidas em uma mesma
0: concessão. Desde então, os títulos somam mais de 2 mil aberturas realizadas por quase 2 mil leitores. O livro mais acessado é o Livro de Ouro do Folclore Brasileiro, com 682 aberturas. A iniciativa ganha destaque em agosto, o mês em que é celebrado o Dia do Folclore, na data de 22 de agosto.
20: A sessão Lendas do Brasil reúne títulos como O Bestiário Brasileiro, de Luiz Antônio Simas, Lendas Brasileiras para Jovens, de Luiz da Câmara Cascudo, e Histórias à Brasileira, de Ana Maria Machado. Também estão disponíveis obras de Roger Melo, como Curupira e Corre Cotia. O MEC Livros é uma plataforma gratuita do Ministério da Educação e está disponível para download nas principais lojas de aplicativos. A Biblioteca Digital do Brasil também pode ser acessada por meio de um navegador de internet, como Google Chrome ou Firefox. Para mais informações, acesse as redes sociais do Ministério da Educação ou portalgov.br/MEC. Reportagem Júlio César de Oliveira.
1: E estão abertas as inscrições para bolsas de doutorado e pós-doutorado no exterior, voltadas a mulheres negras, quilombolas, indígenas e ciganas.
2: O objetivo é ampliar a participação de pesquisadoras brasileiras em redes internacionais de cooperação acadêmica
1: e fortalecer políticas públicas voltadas a essas mulheres.
2: As inscrições vão até 30 de setembro e a previsão é de que as bolsas sejam implementadas entre março de 2027 e dezembro de 2028.
1: As informações sobre a chamada pública podem ser encontradas no endereço www.gov.br/cnpq.
2: Centenas de pessoas morrem diariamente em decorrência de doenças relacionadas ao tabagismo, segundo o INCA, Instituto Nacional do Câncer.
1: Uma campanha do Instituto reforça os riscos do cigarro e dos dispositivos eletrônicos, como os vapes, e destaca a importância da atividade física e do apoio profissional para quem quer abandonar o vício.
21: O cigarro contém, entre outras substâncias químicas, nicotina, monóxido de carbono e diversos compostos tóxicos e cancerígenos. Foi pensando nos malefícios provocados pelo tabagismo que o lutador de jiu-jitsu, Maicon Passos, decidiu procurar ajuda para parar de fumar pela segunda vez.
22: Eu botei na minha cabeça que não quero morrer de uma doença pulmonar. Eu acredito que com acompanhamento psicológico, né, vai ser bem mais fácil.
21: A ajuda que Maicon buscou foi na Unidade Básica de Saúde de Vicente Pires, onde uma equipe multidisciplinar acompanha o fumante por um ano para que ele possa abandonar o vício. A coordenadora do grupo, a farmacêutica Larissa Dutra, fala sobre os desafios para evitar uma recaída.
23: A gente insiste para que o paciente não desista, porque a dependência à nicotina, ela é muito difícil de ser vencida. Então a gente sempre fala para o paciente, não é uma questão de força de vontade, é dependência física e precisa ser tratada como uma doença.
21: Segundo o Instituto Nacional do Câncer, o INCA, por dia, cerca de 440 pessoas morrem em decorrência de doenças relacionadas ao tabagismo. O cigarro também aumenta o risco de desenvolvimento de diversos tipos de câncer. Para o médico Fernando Barros, da Gerência de Vigilância de Doenças e Agravos, uma das preocupações é o aumento do consumo de cigarros eletrônicos.
24: A experimentação do vape, que é uma quantidade muito grande de nicotina que tem nesses aparelhos, que leva o indivíduo a se viciar rapidamente. Esse é hoje nosso grande desafio.
21: Em alusão ao Dia Nacional de Combate ao Fumo, celebrado no sábado, o Instituto Nacional de Câncer realiza a campanha anual de combate ao tabagismo. E o tema deste ano é atividade física e saúde. Treinar não combina com fumar. A coordenadora de prevenção e vigilância do Instituto Nacional de Câncer, Márcia Sarpa, fala sobre a campanha.
25: O uso de produtos de tabaco e nicotina compromete a capacidade respiratória, cardiovascular e o desempenho físico. Já a atividade física contribui para a saúde e é uma importante aliada para quem deseja parar de fumar. ajudando no enfrentamento da fissura e da abstinência.
21: A Organização Mundial da Saúde ressalta os riscos da exposição ao tabaco, em especial durante o período reprodutivo. Segundo a OMS, não existe nível seguro de exposição ao tabaco, seja pelo consumo ativo ou pela exposição à fumaça ambiental. Reportagem Cleide Lopes.
3: Hoje o IBGE disponibilizou os microdados do Censo 2022. Na prática, isso significa acesso ampliado a um conjunto mais detalhado de informações sobre a população brasileira.
1: Os dados permitem aprofundar estudos sobre temas como educação, trabalho, renda, condições de moradia, migração e as características da população.
3: Com essas informações, também é possível conhecer melhor as diferentes realidades do país e identificar necessidades específicas de cada região e grupo da população.
1: E essas foram as notícias do governo federal.
3: Uma realização da Secretaria de Comunicação Social da Presidência da República.
1: Com produção da empresa Brasil de Comunicação.
3: Fique agora com as notícias do Poder Judiciário do Congresso Nacional. Uma boa noite.
1: Boa noite para você e até amanhã.
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6: CNJ inaugura ponto de inclusão digital em reserva indígena.
8: Discussões sobre gratificações pagas a bancárias vão ganhar análise mais ampla na Justiça do Trabalho.
6: STJ decide que vítima pode atuar como terceira interessada em processo administrativo disciplinar que apura assédio sexual.
8: Boa noite, eu sou o Arthur Filho.
6: E eu sou Walter Lima.
8: Conselho Nacional de Justiça inaugura ponto de inclusão digital em reserva indígena de Dourados, Mato Grosso do Sul.
6: A estrutura foi instalada no último sábado, dia 29, no terreno de uma escola estadual, na aldeia Jaguapiru. Rony Cruz.
9: A inauguração dos equipamentos da Justiça contou com a presença do presidente do Supremo Tribunal Federal e do Conselho Nacional de Justiça, ministro Edson Fachin. Em seu discurso, o ministro destacou a importância de aproximar o poder judiciário dos povos originários dentro de seus territórios.
10: O ponto de inclusão digital indígena é mais do que tecnologia. É o Estado que inclui, é o Estado que abriga e, portanto, não exclui. E não trata os povos indígenas com violência.
9: O espaço permite, por exemplo, o acesso ao balcão virtual de diferentes ramos da justiça. Na prática, a comunidade indígena pode receber orientação para consultar processos, participar de audiências virtuais e buscar informações ou atendimento jurídico, inclusive na língua materna.
8: Vítima de assédio sexual supostamente cometido por servidor público pode atuar como terceira interessada em processo administrativo disciplinar, ou PAD.
6: Essa conclusão é do Superior Tribunal de Justiça, o STJ. Fátima Uchoa.
26: Após manifestação favorável da Advocacia Geral da União e do Ministério Público Federal, a Corte Especial do STJ negou o mandado de segurança no qual a defesa de um servidor público alegava que a participação das denunciantes resultaria em indevida concessão de poderes semelhantes aos das partes ou do assistente de acusação, que não tem previsão no PAD. Mas, para o relator, ministro Antônio Carlos Ferreira, a atuação da vítima nesses casos, inclusive para fazer pedidos e se manifestar no processo, não viola as garantias da defesa, nem o sigilo dos autos.
8: Duas discussões sobre gratificações pagas a bancárias vão ganhar uma análise mais ampla no Tribunal Superior do Trabalho.
6: A decisão foi tomada pelo Tribunal Pleno e envolve processos da Caixa Econômica Federal e do Banco do Estado do Pará. Samanta Flor.
27: Os ministros ainda não decidiram se as trabalhadoras têm direito a continuar recebendo gratificações. O que o Pleno definiu, por enquanto, é que essas discussões merecem uma análise mais mais ampla do TST. Um caso envolve uma empregada da Caixa, o outro uma trabalhadora do Banco do Estado do Pará. Agora os processos vão ser distribuídos para os relatores. Mais adiante, o TST vai julgar essas questões e poderá definir um entendimento para orientar outros casos parecidos.
8: Tribunal Superior Eleitoral, TSE, inicia a preparação dos sistemas que serão usados nas eleições 2026.
5: Assinatura digital e lacração dos sistemas eleitorais serão realizadas no dia 4 de setembro. Estevam Furtado.
7: De hoje até quinta-feira será feita a compilação dos programas eleitorais que reúnem os códigos e componentes necessários para gerar as versões finais dos sistemas. Já na sexta-feira será realizada a cerimônia de assinatura digital e lacração dos sistemas eleitorais. A assinatura digital permite verificar se o sistema usado nas eleições é o mesmo que foi testado e aprovado, sem alterações. A lacração garante a proteção dos sistemas contra modificações. As mídias com os programas ficam sob guarda do TSE e depois cópias são enviadas aos tribunais regionais eleitorais, que preparam as urnas com base nesse material oficial. Todo o processo é acompanhado por instituições fiscalizadoras, que podem verificar a integridade dos sistemas e participar das etapas de auditoria e fiscalização. Após a assinatura digital e a lacração, os resumos digitais dos sistemas são gerados, entregues às entidades presentes e publicados na internet.
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5: A você uma boa noite e até amanhã.
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11: Está no ar o Jornal do Senado.
12: Eu sou Paula Groba.
13: E eu sou Ricardo Nakaoka.
12: E estes são os destaques de hoje do Jornal do Senado, que começa agora.
13: Taxa das blusinhas e MP do mototáxi estão na

0: tratam da simplificação de exigências para atividade dos mototaxistas, motoboys e profissionais do motofrete, da criação de uma nova linha de financiamento destinada a motociclistas que atuam no transporte de passageiros e em serviços de entrega por aplicativos. Repórter Pedro Pincer.
1: Os senadores podem votar nesta terça-feira uma lista de pelo menos 9 itens, dos quais 5 são medidas provisórias. Considerada prioridade, uma delas é a MP que altera regras do regime de tributação simplificada para zerar a cobrança do imposto de importação para compras internacionais de até $50. Desde junho de 2024, é aplicada uma taxa de 20% de imposto de importação sobre essas mercadorias. Com a medida provisória em votação, a cobrança está suspensa, mas com validade até 8 de setembro. Caso se torne lei, o fim da chamada taxa das blusinhas será definitivo. O presidente do Senado, Davi Alcolumbre, ressaltou na semana passada a urgência da aprovação da medida.
2: Nós vamos deliberar, internar e ela virar lei para proteger milhões de brasileiros que usam desse instrumento para adquirir produtos muito baratos e terem qualidade de vida melhor.
1: Outras medidas provisórias dizem respeito à simplificação de exigências para a atividade dos mototaxistas, motoboys e profissionais de motofrete, a criação de uma nova linha de financiamento destinada a motociclistas que atuam no transporte de passageiros e em serviços de entrega por aplicativos, a modificação de procedimentos para reduzir as filas do INSS e a concessão de um adicional de fronteira de R$ 91,00 por dia para alguns servidores que atuam em localidades estratégicas. Quanto aos projetos de lei, um dos destaques é o que incentiva empresas a instalarem ou ampliarem os centros de processamento de dados no Brasil por meio de benefícios tributários sobre peças eletrônicas e produtos de tecnologia da informação. Davi Alcolumbre ressaltou a importância da proposta para a segurança nacional.
2: Nós sabemos da importância da matéria, nós compreendemos a importância da matéria para os investimentos no Brasil, nós entendemos que isso dará segurança aos dados do Brasil estarem no Brasil.
1: Três propostas fecham a pauta de terça-feira. A que estabelece um prazo de 5 anos para que ações administrativas sejam iniciadas contra notários e registradores. A que unifica os orçamentos de 4 órgãos da estrutura institucional do Mercosul e a que autoriza um acordo para a reestruturação da dívida do Senegal com o Brasil.
3: E mulheres com medida protetiva de urgência poderão ter direito a porte de arma de fogo caso um projeto em análise no Senado seja aprovado. A proposta, que pode ser votada nesta terça-feira pela Comissão de Segurança Pública, reduz de 25 para 18 anos a idade mínima para aquisição e porte de arma nesses casos.
0: Pelo texto, mulheres interessadas ainda terão que cumprir exigências como comprovação de capacidade técnica e aptidão psicológica. Se aprovado, o texto segue para a Câmara.
3: Uma vaga de ministro será aberta no Tribunal de Contas da União após renúncia do ministro Bruno Dantas. Ele deixou o cargo nesta segunda-feira, depois de 12 anos no TCU.
0: Agora caberá ao Senado indicar o nome que vai ocupar a vaga. Repórter Rodrigo Rezende.
4: O consultor legislativo Bruno Dantas foi escolhido em 2014 pelo Senado Federal para ser um dos integrantes do Tribunal de Contas da União. Durante os 12 anos que ocupou o cargo, Bruno foi presidente do TCU de julho de 2022 a dezembro de 2024. Ao apresentar seu pedido de renúncia ao cargo de ministro, ele agradeceu a confiança do Senado Federal e afirmou que continuará atuando em outros projetos.
5: Aos 48 anos, sigo intelectualmente inquieto e encontrei nos projetos que quero abraçar agora o feixe de motivação de que precisava. Aos colegas ministros, aos auditores, à minha equipe, ao Senado Federal e, mais importante, à minha família. Levo cada um de vocês comigo para sempre.
4: A vaga aberta pela renúncia de Bruno Dantas será ocupada por uma nova indicação do Senado Federal. O indicado pelos senadores passa por votação do plenário, onde precisa de pelo menos 41 votos favoráveis. O TCU é composto por 9 ministros, 3 indicados pelo Senado, 3 pela Câmara dos Deputados e 3 pelo Presidente da República.
3: E a segurança pública pode ganhar novas regras com a PEC que muda a atuação do governo federal e dos estados no combate à criminalidade.
0: A chamada PEC da Segurança Pública é uma das prioridades do esforço concentrado plenário do Senado e pode avançar nesta quarta-feira na Comissão de Constituição e Justiça. O repórter Márcio Maturana tem mais detalhes.
6: Punições mais severas para chefes do crime organizado, criações de polícias municipais e do Sistema Único de Segurança Pública, ampliação das atribuições da polícia.

0: Polícia Rodoviária Federal. Tudo isso está na PEC da Segurança Pública, que está na pauta desta quarta-feira na Comissão de Constituição e Justiça e é uma das prioridades do Senado nesta semana de esforço concentrado, conforme anunciou o presidente do Congresso, Davi Alcolumbre.
1: A iniciativa de propor uma PEC da segurança que possa definitivamente esclarecer as atribuições dos entes subnacionais, municípios, estados e a União, naturalmente, era necessária para que o Estado brasileiro pudesse propor a criação de um Ministério da Segurança.
0: O relator, senador Rogério Carvalho, do PT de Sergipe, disse que pretende manter o texto aprovado em março pela Câmara dos Deputados para agilizar a tramitação.
2: Alertas de desaparecimento de crianças, idosos e pessoas com deficiência poderão ser enviados obrigatoriamente para celulares em todo o país. É o que prevê um projeto que pode ser votado pela Comissão de Segurança Pública do Senado.
3: O texto obriga operadoras de telefonia e internet a dispararem os alertas. Repórter César Mendes.
4: O projeto torna obrigatória a veiculação de avisos por todas as operadoras de telefonia e provedores de internet, como explicou a senadora Damaris Alves, do Republicanos do Distrito Federal, relatora nas comissões de Direitos Humanos e de Ciência e Tecnologia.
5: Desapareceu uma criança aqui. Imediatamente, todos nós, no nosso celular, vamos receber um alerta que aqui na região uma criança desapareceu para que a gente já comece a ajudar a procurar.
4: O nome de alerta PRI, dado ao dispositivo, segundo Damaris, é uma referência a Priscila Belfort, desaparecida em 2004, no Rio de Janeiro, caso que permanece até hoje sem respostas definitivas da polícia. Depois de votado na Comissão de Segurança Pública, o texto será analisado pelo plenário.
2: O preço dos combustíveis pode cair ainda este ano com a possibilidade de redução de impostos federais.
3: Uma nova lei aprovada pelo Senado autoriza o governo a diminuir tributos sobre combustíveis para tentar conter os efeitos da alta internacional do petróleo. Repórter Patrícia Oliveira.
6: Já está em vigor a lei que permite ao governo federal reduzir impostos sobre a importação, produção e comercialização de óleo diesel rodoviário, biodiesel, gasolina, etanol e querosene de aviação. O objetivo é tentar reduzir os impactos do aumento internacional do preço do petróleo. A nova lei prevê que se os impostos sobre combustíveis fósseis, como a gasolina, forem reduzidos, a vantagem competitiva dos biocombustíveis terá que ser mantida. Assim, caso o imposto federal sobre a gasolina caia 30% ou mais em relação ao período anterior ao conflito no Oriente Médio, a cobrança sobre o etanol será zerada. Além disso, estão previstos até R$1,2 bilhão em auxílio para produtores e cooperativas de etanol hidratado. O projeto aprovado no Senado, que deu origem à lei, foi relatado pela senadora Tereza Leitão, do PT de Pernambuco, que apontou outros setores beneficiados.
7: Benefícios tributários relacionados à Política Nacional de Minerais Críticos e Estratégicos, ao Programa de Desenvolvimento da Indústria de Fertilizantes e a realização da Copa Feminina.
6: A lei ainda facilita a compra com suspensão de impostos de produtos agropecuários destinados à industrialização e à exportação.
3: Com edição de Paula Groba e trabalhos técnicos de Eliseu Caires, o Jornal do Senado fica por aqui. Acompanhe agora as notícias da Câmara dos Deputados. Boa noite.
2: Boa noite e até amanhã.
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9: Plenário da Câmara pode votar aposentadoria especial de várias categorias.
10: Avança projeto de lei que prevê punição maior para agressor de advogadas.
9: Deputados defendem melhorias na infraestrutura rodoviária e ferroviária.
11: Boa noite. Retomamos hoje o projeto de gravação de edições do jornal Câmara dos Deputados em emissoras da rede Câmara de Rádio. Este programa está sendo produzido diretamente da cidade de Salvador, com a participação do colega Samuel Barbosa, da Rádio Câmara Salvador. Eu sou Márcio Aquilissardi, bem-vindo, Samuel.
12: Boa noite, obrigado, Márcio. É uma honra profissional participar da apresentação desta edição do jornal Câmara dos Deputados, dentro da Voz do Brasil. Vamos agora às notícias da Câmara dos Deputados.
13: Coronel Crisóstomo, do PL de Rondônia, cobra a revisão dos valores de pedágio cobrados na BR-364 e a realização de obras na rodovia. Ele afirma que a situação precária da estrada prejudica o transporte de cargas, comprometendo a logística e repassando custos para a população.
14: Hoje, não se pensa em tirar a concessão, mas que seja uma concessão adequada. É caro do jeito que está. Portanto, é uma luta dos parlamentares, é uma luta do povo, porque a rodovia, que nenhuma obra foi executada, a empresa entrou e já entrou cobrando sem fazer nenhuma obra estruturante. O que queremos? Que haja obras imediatamente, obras de duplicação, obras que seja estruturante, que possa facilitar o acesso das cidades para a BR ou da BR para a cidade. Então, isso é necessário.
15: Coronel Crisóstomo ressalta que a BR-364 é a principal rota de escoamento da produção agrícola de Rondônia e de estados vizinhos. O deputado destaca também a importância das obras para a segurança das famílias que passam pela estrada.
13: Beto Preto, do PSD do Paraná, sugere a criação de uma subcomissão para avaliar a concessão da malha ferroviária Sul, já que o contrato atual vence no início de 2027. Ele defende uma parceria entre órgãos de controle, trabalhadores e concessionárias para definir o novo modelo de operação.
16: Nós temos diversos pontos para serem debatidos e estamos já no final da concessão e não temos ainda um modelo que foi colocado às claras para o entendimento de todos. Veja, eu fui prefeito de um município ferroviário, que é o município de Apucarana, no norte do Paraná. Lá nós temos 12 quilômetros do perímetro urbano cortado por linhas férreas. Isso nós podemos transferir para outros municípios. Curitiba, por exemplo, tem várias linhas passando pelo perímetro urbano. Ponta Grossa também, no Paraná. Isso tudo tem que ser discutido, porque nós temos que entender qual é o projeto, modelo de concessão para os próximos anos.
15: Beto Preto alerta para os riscos diários da passagem de composições de carga dentro de grandes centros urbanos. O parlamentar acredita que a subcomissão vai colaborar para garantir transparência nos prazos contratuais e propor contornos ferroviários que reduzam acidentes nas cidades.
3: Justiça.
13: Projeto que prevê punição maior para agressor de advogadas avança na Câmara. A repórter Maria Neves tem os detalhes.
17: A Comissão de Defesa dos Direitos da Mulher da Câmara dos Deputados aprovou o projeto que aumenta as penas para crimes cometidos contra advogadas. Pelo texto da deputada Dandara, do PT Mineiro, a punição será maior quando o motivo da agressão envolver a condição de mulher da vítima ou a atuação dela na defesa de outra mulher. A proposta aprovada aumenta de um terço até a metade a punição prevista no Código Penal para o crime de coação no curso do processo. Hoje, a pena para o delito é de 1 a 4 anos de reclusão e multa. Com a mudança, quando houver agressão ou ameaça a advogadas, poderá variar de 1 ano e 4 meses a 6 anos mais a multa. De acordo com a relatora na comissão, deputada Jaque Rocha, do PT do Espírito Santo, é comum que advogadas também recebam ameaças dos agressores como forma de intimidação, principalmente quando defendem vítimas de violência doméstica.
18: Quando uma profissional é ameaçada por defender uma mulher, a mensagem que o agressor tenta passar é de que ninguém está seguro para enfrentar a violência. Dificultar o trabalho da defesa ou até mesmo desestimular outras mulheres a denunciar os seus agressores. É isso que a gente visa coibir nesse projeto. Por isso, combater a intimidação, garantir que as vítimas tenham acesso à justiça e à proteção dos seus direitos, estendendo também às advogadas.
17: Ainda de acordo com Jaque Rocha, pesquisa da Universidade Federal de Alagoas aponta que 80% das advogadas já foram ameaçadas ao defenderem vítimas do sexo feminino, sobretudo em casos de violência doméstica e direito de família. O projeto aprovado também aumenta a pena para os crimes de feminicídio cometidos contra uma advogada pelo fato de estar defendendo outra mulher. Hoje, a condenação para feminicídio é de 20 a 40 anos de prisão. O texto prevê que a

0: Todos, havendo número legal de vereadores presente, eu declaro aberta a presente sessão. Vamos fazer a leitura da Bíblia Sagrada. Secretária Mara Helma.
1: Boa noite a todos. A passagem bíblica se encontra em Salmo 21. Levanto os meus olhos para os montes de Sião. Onde virá o meu socorro? O meu socorro vem do Senhor, que fez o céu e a terra. Não deixará vacilar.

0: à direita. Amém.
1: Vamos sentar todos. Quero cumprimentar todos os colegas vereadores, em nome do vereador Ademolson Ribeiro de Ramos. Aqui cumprimentar todos os visitantes, em nome da secretária de Educação, a senhora Eumíria. Registrar a presença também da professora Helena, da nossa amiga Fabiana, que está aqui todos os dias de sessão, né, Fabiana? Trabalhando. Talisson. Dona Érica, secretária Mara Helm, e assim todos. E o senhor Pablo, que também está aqui transmitindo a sessão para todos. A pauta de hoje, nós estamos concluindo a reunião, né? A reunião ordinária, a última reunião ordinária do mês de agosto. E o regimento determina que terá no mínimo 5 sessões. A Câmara se reunirá ordinariamente no mínimo 5 sessões por mês. E nós estamos na 5ª sessão, em virtude de não ter acontecido na terça-feira da semana passada, né? A gente não fizemos as sessões em virtude do movimento que teve na cidade, que foi do Rally dos Sertões, né? Que foi muito importante para o município de Mateiros receber essa equipe de Rally dos Sertões. Girou bastante a economia do município, principalmente nas pessoas que alugaram suas residências para ganhar um dinheirinho, as pousadas lotaram, na gastronomia e assim de forma geral. Então, o Rally dos Sertões, eles tinham mais de 2 mil pessoas, né, envolvidas, desde a equipe de apoio até aos competidores. E muito deles, mais de mil, quase 2 mil, que divide, né, nos municípios em que eles vão passar. Então, mais de 2 mil, quase 2 mil pessoas, melhor dizendo, esteve aqui no município de Mateiros. E o movimento foi esse aí que todos presenciaram, né? E ficamos satisfeitos, porque o povo precisa arrecadar, o pessoal precisa ganhar seu dinheiro.

0: E temos as matérias na ordem do dia, o projeto de lei de número 11, que institui a política municipal de alfabetização e adota outras providências. E também temos o projeto de lei número 12, que altera o artigo 114, 115, 116 da Lei Municipal 181, de 24 de junho de 2020, bem como o projeto de lei complementar número 1, que aperfeiçoa e disciplina a taxa de turismo sustentável no município de Mateiros. Mas antes disso, eu vou passar para a secretária fazer a leitura da ata da sessão anterior.
1: Boa noite a todos. Não vai ser a secretária, né? Vai ser o segundo secretário, Natanael Ribeiro, que vai fazer a leitura. Só corrigindo aqui o presidente. Ata da sessão ordinária da Câmara Municipal de Mateiros, realizada em 28 de agosto de 2016, às 19h30. Aos 28 dias do mês de agosto de 2026, às 19h30, minutos, reunidos em sessão ordinária no plenário da Câmara Municipal de Mateiros, a Tocantins. A mesa diretora composta pelo senhor presidente Domingos Alves Ferreira e os demais vereadores Ademolson Ribeiro dos Ramos e Silvânio Coelhos. Os vereadores Sônia Batista Pereira, Everson Batista dos Santos, Manuel Rabelo Tavares Filho, Natanael Ribeiro Matos e o Everson Souza Carvalho não estavam presentes, mas justificaram suas ausências, dando continuidade aos trabalhos. O senhor presidente declarou aberta a presente sessão. Em seguida, solicita à servidora Mara Rema a fazer a leitura da passagem bíblica, Salmo 104, versículo 1 a 2.

0: após o presidente solicitar à secretária legislativa Mara Helma a leitura da ata da sessão anterior, onde foi aprovada por unanimidade, dado um prosseguimento, o senhor presidente apresentou ao plenário a carta de aprovação, encaminhada pela secretária municipal de educação, Elmira Cavalcante, Casa de Lei, para conhecimento dos vereadores. Dado continuidade, comunica que terá sessão ordinária na segunda-feira, dia 31 do mês 8 do ano corrente, para repor a sessão de terça-feira, dia 25 do mês 8. Em seguida, o presidente franquia a fala aos vereadores. O vereador Silvano Coelho inicia sua fala com boa noite, um boa noite. Cumprimento o público presente, os ouvintes do canal de comunicação da Câmara Municipal, e o vereador fala do projeto de lei que está em tramitação na casa. Em seguida, parabenizar a gestão municipal pela ação do Agosto Lilás e também por fazer manutenção e reparação das avenidas Maranhão. Por fim, fala que é de suma importância o projeto de lei de número 011. Sem mais nada a tratar, finaliza sua fala. O vereador Ademolson Ribeiro de Ramos inicia sua fala com uma boa noite, cumprimenta o público ouvinte do canal de comunicação da Câmara Municipal e, em seguida, fala do projeto de lei de número 011-2016. Que está em tramitação. O vereador destacou que o projeto de lei de número 011 de 2026 é de suma importância para o município, ressaltando a relevância de sua aprovação para o desenvolvimento e ao interesse da população. O senhor presidente agradeceu a presença de todos os presentes e, por fim, encerra a sessão com boa noite a todos.
1: Acabamos de ouvir a leitura da ata da sessão anterior. Quem for a favor, fique como está. Quem não for, se manifeste. Aprovada. Dando continuidade, eu já vou abordar o tema que é o projeto de lei, os temas, né, as preposições que estão em pauta. Começando pelo projeto de lei que institui a política municipal de alfabetização e adota as ações por previdência. Se eu coloquei lá no grupo de trabalho, e todos os vereadores acredito que já têm conhecimento. Bem como a gente, quando apresenta o projeto aqui no plenário, a gente apresenta a matéria para que todos tomem conhecimento e automaticamente, foi assim que acertamos, ele é distribuído às comissões, a quem é de direito emitir os seus parecer prévio. Como ficou acertado entre todos os vereadores aqui, decidido em plenário, de que todas as quartas e quintas-feiras que antecedesse as sessões seria. Não, perdão. Todas as quinta-feira que antecedesse o período das sessões, a semana das sessões, seria reuniões das comissões para que analisasse as preposições que tivesse já na casa. E terça-feira da semana da sessão, também para análise, né, do projeto. E a qualquer momento. Isso seria o calendário, mas nada impede que a qualquer momento seja analisado. Pois bem, esse plenário, as comissões, eles podem emitir parecer verbal, se eles quiserem, né? A matéria, ela pode ser dispensada o parecer prévio, dependendo da sua urgência. E o que eu falei desde quando assumi a presidência da casa, de que, independente de termos alinhamento com a gestão, que eu acho que é o correto a gente trabalhar alinhados, Eu jamais deixaria que qualquer preposição nessa casa fosse engavetada por desinteresse de ambas as partes, né? A gente entende também, quero aqui até fazer um comentário, de que a gestão tem todo um corpo técnico e que encaminha sempre, 90% das vezes, encaminha as preposições aqui em cima da hora. Isso é fato. Não é porque a gente é companheiro, né? Porque a gente não é cego. E não é isso porque, né? Ah, por falta de... Não tem justificativa. Da mesma forma que nós somos cobrados para dar o andamento, a gente também cobra agilidade da parte da gestão. Não justifica. Eu sei que o projeto de lei perante a Constituição e a lei orgânica, por mais urgente que seja, ela não é desenrolada de uma noite por dia. Ela tem, no mínimo, uma série de dias. Umas que é 5 dias, outros 15 dias. Isso eu estou falando de urgência. E quando não é de urgência, pode passar por meses. E nós nunca deixamos isso aqui acontecer. Essa Câmara tem reunido em 2025 e 2026 várias reuniões extraordinárias. Exatamente. Quando nós somos convocados, nós estamos aqui reunidos para debater o projeto, para discutir e para dar andamento. São prioridades. Sabemos que a cultura nossa aqui de Mateiros e a desenvoltura nossa de vereador não somos igual de outras cidades. Nós não somos leigos e nem ignorantes. Mas muitas das vezes, a maioria das vezes, a gente procura parecer jurídico. Para isso que nós temos um jurídico. Para saber se aquele artigo que está sendo citado na lei é realmente compatível com a lei. Eu já deparei com projetos, né, e com algumas coisas que citavam uma lei que não tinha nada a ver com aquilo que estava dizendo. Isso é de praxe. Às vezes, o copia e cola e faz com que isso aconteça e a correria também. Mas a gente tem um alinhamento bastante com o executivo de que a gente não fica, a gente passa por cima da burocracia aqui para poder resolver as coisas. Olha, altere isso aí, em vez de estar pedindo comissão para fazer parecer, fazer ofício, encaminhar e tal. Não. A gente olha, altere isso aí, manda novamente que a gente resolve. Isso chama parceria. E a gente é parceiro. Graças a Deus, agora esse alinhamento ele está bastante afinado com a gestão. Mas bem mais antes, no início, bem na metade do ano 2025, a gente tinha, às vezes, chegou nós contrariarmos. Porque aquilo que não dava certo ou não atendia as demandas, não estou falando por parte do prefeito, porque a gestão não é composta só pelo prefeito e nem por alguns secretários, são muita gente, tem diretor, tem coordenador, tem funcionário, tem vigia, tem tudo. Então, assim, a gente quer falar, às vezes, as pessoas que menos estavam envolvidas com a questão é quem mais falava. Ah, mas os vereadores deixaram de fazer isso. Mas não veio aqui na Câmara saber o porquê. Eu quero deixar claro hoje que aqui é chamado Casa de Leis. A responsabilidade que nós temos com o trabalho nosso e que depende de calma para que nós possamos fazer as coisas é de um tamanho que vocês não têm nem noção. Porque se nós fizermos algo errado aqui, nós estamos comprometendo toda a comunidade de Mateiros. Nós estamos comprometendo todo o andamento do trabalho. E nós não podemos errar, e erramos, porque somos seres humanos passivos de erros, mas a obrigação, nós temos a obrigação de acertar. Então, eu quero dizer que nós já reunimos muitas vezes para debater projeto, exatamente por ser urgente, e não vamos deixar de fazer isso. A gente vai continuar fazendo, assim que necessário. Foi para isso que fomos eleitos, né? A prioridade do vereador é o trabalho, né? E depois é as outras demandas. Todos nós temos demanda paralela, porque nós não vivemos do salário de vereador. Para quem não sabe, o município de Mateiros tem 9 vereadores, mas não tem um que tenha a verba de gabinete. Nós vivemos do nosso salário. Se o vereador agradar alguém da sociedade com 1 litro de combustível, pode ter certeza que é do salário dele. A Câmara não pode fazer assistência social, por mais que ela tenha dinheiro. Ela não pode fazer. E nós não fazemos dessa forma. Nós cumprimos rigorosamente a lei. Então, dando continuidade, senhores vereadores, eu gostaria de perguntar aos membros das comissões que aqui estão presentes se deliberam favorável à inclusão na pauta da ordem do dia o projeto de lei número 11, que institui a política de alfabetização e adota outras providências.
2: Está liberado.
1: Certo. Sendo assim, o projeto entra na pauta de hoje para a votação. Logo em seguida, temos o projeto de lei de número 12, que altera o artigo 114, 115, 116 da Lei Municipal 181, de 24 de junho de 2020, que dispõe sobre o regime jurídico dos servidores públicos do município de Mateiros e estabelece regras de transição. Eu gostaria de aprofundar um pouco mais, eu acho necessário fazer isso, para que as pessoas entendam por que essa Câmara Municipal ela está deliberando sobre essa matéria. Eu recebi da Procuradoria Geral de Justiça do Estado do Tocantins um ofício proveniente de uma diligência de um procedimento que é 2026-00-02529, e o ofício de número 473/2026, que foi encaminhado a este presidente. Gostaria de ler para que ficasse registrado aqui nos anais da casa. Excelentíssimo senhor Domingo Alves Ferreira, presidente da Câmara Municipal de Mateiros. Assunto: recomendação da Procuradoria Administrativa de Controle de Inconstitucionalidade. Senhor vereador presidente, cumprimentando cordialmente, considerando as prerrogativas desse órgão ministerial, informo que tramita perante a Procuradoria-Geral de Justiça o procedimento administrativo de controle de constitucionalidade 2026-00-02529, conforme documentação em anexo. No âmbito do referido procedimento, foi expedido a recomendação à Vossa Excelência para que adote as providências legislativas necessárias à revogação ou adequação constitucional dos artigos 114 e 115 da Lei Municipal 181 de 2020, os quais são materialmente inconstitucionais por violarem os princípios da moralidade, impessoalidade, eficiência, isonomia e proporcionalidade do artigo 37, capítulo e artigo 5º da Constituição Federal, artigo 9, capítulo da Constituição do Estado do Tocantins, no prazo de 60 dias, sob pena de adoção das medidas judiciais cabíveis e apuração de responsabilidades. No mesmo sentido, encaminhe a esta Procuradoria-Geral da Justiça, no prazo assinalado, informações sobre o acatamento da presente recomendação e cópia dos atos praticados, seja eles a lei revogadora ou projeto de lei em tramitação, conforme o caso. Advirto que o descumprimento desta recomendação ensejará a imediata adoção das medidas judiciais cabíveis por esta Procuradoria-Geral de Justiça, especificamente o ajuizamento de ação direta de inconstitucionalidade, AD, perante o Tribunal de Justiça do Estado do Tocantins. Por fim, consigno que as informações devem ser encaminhadas preferencialmente ao IME institucional. Abel Andrade Leal Júnior, Procurador-Geral de Justiça. O que dizem esses artigos? São os artigos que estão do regime jurídico dos servidores públicos do município de Mateiros, aonde fala naquele caso específico de licença para tratamento, para acompanhamento e tratamento de entes queridos, não é isso, Pablo? Né? Filho, marido, fulano, beltrano e ciclano. Essa lei de Mateiros, ela é inconstitucional, porque a Constituição, ela dá no máximo o prazo de 60 dias, 30 prorrogável por mais 30. E a lei de Mateiros é 12 meses prorrogável por igual período, ou seja, 24 meses. Essa lei ela foi feita em 2020, na gestão, na época do que o João Martins era prefeito no primeiro mandato, né? E agora o Procurador-Geral de Justiça está pedindo para que a gente faça essa correção ou simplesmente declara inconstitucional, revoga esses artigos. O que, que eu conversei com... Conversei com o prefeito, conversei com a primeira-dama, conversei com o seu Pablo, que está aqui presente, que é o controle interno. A gente não tem nenhum interesse de prejudicar ninguém. Ah, mas está 12 meses, vocês poderiam simplesmente ser omisso. Eu não vou ser omisso. Decisão de órgão da justiça, a gente não discute, a gente cumpre. E se a Constituição Federal está dizendo que é, tais dias é quantidade exata de meses, quem sou eu para questionar? Eu não vou questionar, porque a única coisa que eles vão fazer é entrar na justiça, o juiz decreta inconstitucionalidade e nós responder um processo, ou então eles abrir qualquer um ADI contra nós por improbidade administrativa. Não foi eu que errei, né? Mas diga que todos os erros da gestão pública podem ser corrigidos por nós mesmos. A gente não pode tomar decisões para prejudicar as pessoas, né? Mas a gente não está querendo prejudicar ninguém. Ninguém está querendo tirar direito de ninguém. As pessoas estão usufruindo de algo que não tem direito. Se tiver alguém que está usufruindo, que eu nem conheço o caso de ninguém. Então, eu não vou adentrar muito dentro desse projeto de lei, porque todos esses artigos aqui é meramente para corrigir. Mas vamos lá. O artigo 1º. Artigo 114 da Lei Municipal 181, 24 de junho de 2020, passa a vigorar com a seguinte redação. Artigo 114. Poderá ser concedido licença ao servidor efetivo por motivo de doença cônjuge ou companheiro dos pais e dos filhos, dos padastros ou madastras, do enteado ou dependente que vive às suas expressas e conste de sua assentamento funcional mediante comprovação por perícia médica oficial. Parágrafo 1º. A licença somente será concedida quando a assistência direta do servidor for indispensável e não puder ser prestada simultaneamente com o exercício do cargo ou mediante a compensação de horário nas formas estabelecidas e regulamento. Parágrafo 2º. A licença e suas prorrogações dependerão de nova avaliação por perícia médica oficial, observando as condições e os prazos previstos nesta lei. Parágrafo 3º. É vedado ao servidor o exercício de atividade remunerada durante o período da licença de que trata este artigo. Artigo 2º. O artigo 115 da Lei Municipal 181, de 24 de junho de 2020, passa a vigorar com a seguinte redação. Artigo 115. A licença por motivo de doença em pessoas da família, incluindo as suas prorrogações, poderá ser concedida em cada período de 12 meses nas seguintes condições: por até 60 dias consecutivos ou não mantido a remuneração do cargo efetivo, e por até 90 dias consecutivos ou não sem remuneração. Parágrafo 1º. O período de 12 meses será contado a partir da data do início da primeira licença concedida ao servidor. Parágrafo 2º. As licenças concedidas pela mesma causa dentro do período de 12 meses serão computados para fim dos limites estabelecidos neste artigo, ainda que não sejam consecutivas. Parágrafo 3º. O limite de 60 dias de licença remunerada e o limite de 90 dias de licença não remunerada serão computados separadamente dentro de cada período de 12 meses, observando o disposto do inciso 1 e 2 deste artigo. Parágrafo 4º. A concessão de nova licença ou de prorrogação dependerá de nova avaliação por perícia médica oficial, sem prejuízo da observância dos limites previstos neste artigo. Artigo 3º. O artigo 116 da Lei Municipal 181 de 2020 passa a vigorar com a seguinte redação. Artigo 116. Quando o tratamento da pessoa da família for realizado fora do município,

0: e houver impossibilidade de realização da perícia pela Junta Médica Oficial Municipal, poderão ser apresentados atestados, relatórios ou laudos médicos emitidos por profissional ou serviço de saúde da localidade onde estiver sendo realizado o tratamento. Parágrafo 1º. Os documentos médicos apresentados deverão ser submetidos à análise e homologação pela perícia médica oficial do município. Parágrafo 2º. A administração poderá solicitar documentos complementares ou determinar nova avaliação pericial sempre que necessário à comprovação da necessidade da assistência direta ao servidor. Parágrafo 3º. A concessão ou prorrogação da licença somente produzirá efeito após o reconhecimento da necessidade do afastamento pela autoridade competente, com fundamento na avaliação pericial. Artigo 4º. As licenças por motivo de doença em pessoas da família, regularmente concedida antes da vigência dessa lei, permanecerão regida pelas disposições vigentes na data de sua concessão, exclusivamente até o término do período expressamente concedido. Parágrafo único. Os requerimentos de nova licença ou de prorrogação, protocolada após a entrada em vigor desta lei, serão submetidos aos limites concedidos e estabelecidos nos artigos 114 e 115 da Lei Municipal 181, de 24 de junho de 2020, com redação dada por esta lei. Fica revogada as disposições em contrário e esta lei entra em vigor na data de sua publicação. Ou seja, quem já está concedido não sofrerá prejuízo, mas deixando claro se os órgãos da lei entenderem que esse artigo, que as pessoas têm que retornar às suas funções, não somos nós que vamos dizer que somos contra, porque a gente tem que cumprir as determinações. E passando para o projeto de lei complementar 1 de projeto de lei complementar número 1 de 21 de agosto de 2026, ela trata da taxa de turismo sustentável. Como é de conhecimento público, né, a justiça suspendeu a taxa de turismo temporariamente por informar que a desvio de finalidade na questão da concessão. Ou seja, tem que ser taxa e não imposto. E da forma que estava colocado, estava mais para ser imposto do que taxa. O Pablo, que é secretário da prefeitura, ele vai explicar melhor, né? Certo. E, Pablo, eu gostaria que você explicasse melhor sobre a questão da alteração da lei que instituía a taxa de turismo sustentável. Por que que houve a suspensão por ordem judicial e por que da necessidade de nós estar fazendo uma nova lei para restabelecer essa cobrança no município de Madeiras?
1: Boa noite a todos. Então, senhor presidente, eu tinha falado nas sessões anteriores sobre, até esperava que as comissões fossem lá perguntar mais sobre, mas acredito que a correria, né, não permita isso. Então, basicamente é o seguinte: a liminar que suspendeu a cobrança da taxa, observando também o que o presidente falou, que ora foi confundido com o imposto, e, na verdade, a taxa de turismo sustentável é diferente, porque o imposto ele tem caráter impositivo, né? Então não tem opção da pessoa não pagar. A taxa não, você paga para utilizar um serviço. E a liminar bate principalmente na tecla do fato gerador. Toda vez que você vai instituir um imposto ou uma taxa,

0: caráter geral.
1: Isso não pode acontecer, devido a isso, o juiz colocou essa liminar. Não é porque não pode cobrar a taxa, não é porque cobrar a taxa está errado, é simplesmente o fato gerador que estava descrito no artigo. Então, um dos artigos precisou ser alterado e, por isso, foi reenviado um projeto de alteração, é uma adequação do projeto de lei complementar que está vigente. Tá bom? Respondeu, senhor presidente? Acho que é isso.
2: Obrigado, Pablo. Pois é, essa liminar, ela foi concedida, ela foi assinada em dia 30/6/2016, às 18h13, 38 segundos. Essa liminar, né, onde ele, a análise do, eles, é muito grande, eu vou jogar no grupo de trabalho, para que cada um dos senhores tenha conhecimento. E eu gostaria aqui de fazer uma menção apenas de alguns trecho, só da parte que o juiz decidiu, para que fique claro, né, para a sociedade o porquê desse projeto. É o relatório e decido, fundamentação, análise dos requisitos da tutela de urgência recursal, que é no caso a liminar. O deferimento da tutela provisória de urgência em sede recursal, ou seja, pode haver recurso, né, o município poderia. Que eu acredito que deve ter feito, eu não sei dizer se o município recorreu dessa decisão, conforme o artigo 1019, inciso 1º, combinado com o artigo 300, capto do Código Processo Civil, exige a demonstração concomitante da probabilidade do direito alegado do perigo do dano ou risco ao resultado útil do processo. Em uma análise de cognação sumária típica deste momento processual, verifica-se que a probabilidade do direito invocado pelo agravante está devidamente demonstrada. A controvérsia reside na validade jurídica da taxa de turismo sustentável cobrada pelo município de Mateiros, à razão de R$ 30 por visitante, com amparo na Lei Municipal 9, e o de 2025 e o decreto 043/2026. As taxas espécies tributárias vinculadas possuem suas balizas definidas pelo artigo 145, inciso 2º da Constituição Federal e pelos artigos 77 e 79 do Código Tributário Nacional, exigindo para sua instituição o exercício regular do poder de polícia ou de prestação de serviço público específico e divisível de forma efetiva ou potencialmente ao contribuinte. Diz lá o inciso 2º do artigo 145 da Constituição Federal. Dispõe que os municípios poderão instituir taxas em razão do exercício do poder de polícia ou pela utilização efetiva ou potencial de serviços públicos específico e divisível, prestando ao contribuinte ou posto à sua disposição. Outrossim, o artigo 77 do Código Tributário Nacional prevê que o fato gerador das taxas, que é o que Pablo acabou de mencionar, é o exercício regular do poder de polícia ou a utilização, a efetiva ou potencial dos serviços públicos específico e divisível, prestado ao contribuinte ou colocado à sua disposição. Enquanto o artigo 78 define que o poder de polícia é a atividade da administração pública que, limitando ou disciplinando direitos, interesses ou liberdade regular, a prática de ato ou obstrução de fato em razão de interesse público concernente à segurança, à higiene, à ordem, ao costume, à disciplina da produção e do mercado, ao exercício da atividade econômica, dependentes de concessão ou autorização do poder público, à tranquilidade pública ou ao respeito de à propriedade, aos direitos individuais ou coletivos. Resumindo que muitas vezes, por exemplo, um imposto, quando coloca um imposto, todo mundo é obrigado.

0: deve pagar o imposto. Por exemplo, todos os servidores públicos, eles são, quero citar os públicos, não só os públicos, né, gente? São obrigados a recolher o INSS, desde que eles são. Aí vem, começa de 9 até o valor máximo, dependendo do valor do salário, todos têm. Isso é um imposto que ele é obrigatório para todos. Já a taxa, ela só é obrigatória para quem procura o serviço, não é isso, Pablo? Se eu não usufruir do serviço, eu não tenho que pagar. Então, imposto, que fique claro, imposto é obrigatório para todos. Eu não tenho escolha. Eu tenho que pagar o imposto. Agora, taxa não. Ah, eu vou pagar a taxa para me obter serviço tal. Por exemplo, você coloca um estabelecimento provisório na praça pública, você recolhe os impostos para usar apenas naquele momento. Imposto não. Você vai pagar o tempo todo, né? E uma vez instituído o imposto, as pessoas têm que continuar pagando. É mais ou menos por aí. Então, baseado nisso aí, em uma série de dispositivos, é que o juiz entendeu suspender essa taxa. Só que, sendo sincero, senhor secretário, eu até agora não entendi como resolver isso aqui, né? Tá no projeto, né? Como seria? Seria apenas de como seria essa cobrança agora transformada em taxa? As pessoas diriam, explica para mim, por gentileza, seja mais claro. Isso. Deixou porque lá não estava claramente que era um imposto. Lá também falava que era taxa. Mas nessa forma que vai fazer essa cobrança, nesse modelo novo, que é a mesma coisa. E se a pessoa dizer que não tem interesse do serviço? Ah, e o serviço? Então ele não torna obrigatório. Eu não entendi perfeitamente.
1: Então, mais uma vez, na verdade, vai alterar, né, o fato gerador para corrigir, porque, como eu tinha falado, é algo inconstitucional, porque tinham confundido. E o serviço, né, como o senhor falou, o serviço, qual que é o serviço prestado? A taxa de turismo sustentável. É a permanência no município, se eu não me engano, de até 8 dias. E lá, nesse projeto de lei, ele fala também qual que seria as consequências, né? É o que você está utilizando, você está pagando a taxa para adentrar nos servidores, para poder ter acesso aos servidores? Não, porque todos esses atrativos eles estão dentro do município. Então, o prefeito precisa de ter as condições para poder manter o acesso, aí sim a gente consegue caracterizar, né, calcular por indivíduo, natureza divisível, aí sim você fala. Qual que é o poder de polícia que fala, gente, é colocar uma polícia na rua? Não. O simples fato de ter um fiscal vendo se não estão badernando no fervedor, se não estão zoneando as vicinais, se não estão danificando a natureza, ateando fogo, simplesmente, é o poder de polícia, você está fiscalizando. Então, assim. Senhor presidente, a partir da aprovação desse projeto de lei, a nossa equipe jurídica vai entrar, como o senhor bem falou, a gente tinha recurso, e aí entrar com os recursos já com alteração da lei, porque vai revogar a lei anterior, e aí sim fazer um novo decreto regulamentando essa lei. Acho que é mais ou menos por aí.
2: E o governo local tem que entrar com esses turistas, é obrigatório? Essa é uma outra.
1: Então, aí, vereador, seria uma outra lei, a gente pode tratar sobre ela depois. São leis diferentes. Essa é somente da taxa de turismo sustentável. A dos guias não foi revogada, não teve alteração. Bom.
0: Obrigado, só isso. Obrigado, Pablo, mais uma vez. É porque o senhor, como controle interno do município, é a pessoa mais indicada para estar nos esclarecendo. Eu já tive contigo, né, juntamente com o jurídico da prefeitura, né, eu entendi perfeitamente, desde a época que a gente vem discutindo, mas se faz necessário que a sociedade entenda o que está acontecendo. Então, assim, não está nenhum momento também o juiz disse que não poderia cobrar, não. Ele suspendeu pelo fato gerador. O que que faz gerar essa taxa? O que vai fazer gerar é tudo isso que o secretário acabou de falar. Então, dando continuidade, eu queria falar aqui com a secretária Elmíria. Ela solicitou um minuto da... Se a senhora quiser, antes que a gente coloque o projeto em votação, está com a fala. Sim, fica, quiser ficar aqui, fica melhor. Eu queria que a secretária... A Érica está presente? Queria que a secretária passasse o microfone para...
3: Boa noite a todos. Boa noite, senhor presidente, senhores vereadores, todos os visitantes. Quero lhe agradecer a nossa orientadora que está ali junto comigo, a Helena. Obrigada. E agradecer por essa oportunidade que vocês estão me dando, né, para falar aqui um pouco de um assunto que é muito importante, que é sobre a educação. Que é um assunto assim, que a gente nunca pode deixar de estar falando. E eu quero começar assim, com um ponto muito importante, né, senhor presidente, que o senhor colocou aí, que é o nosso projeto de alfabetização, que ele já começou aqui a adentrar, a importância desse projeto. Esse projeto aqui, ele está o quê? Está segurando, garantindo o aprender do estudante, que é a ler, a escrever, com a idade certa. Que até no segundo ano essas crianças têm que estar. Então, para isso, o projeto de lei de alfabetização, que garante também a formação professores, a coordenadores. Então, dentro desse projeto... está garantindo todas essas condições de melhoria de escola, de atendimento. Então, esse projeto ele é de tamanha importância, que venha garantir o direito que são deles, dos estudantes principalmente, que aqui tudo quando a gente busca, busca melhoria para eles, né? E para os profissionais que os atendem, porque sem formação eles não vão conseguir fazer dar um bom trabalho. Então, esse projeto de alfabetização, ele é de tamanha e grande importância. E, aproveitando, eu quero falar, assim, sobre a importância do nosso município, o tanto que já está, assim, grandiosa, né? Que hoje, Mateiros, antes, vou começar como antes. Antes, Mateiros era criticado em todas as reuniões que eu participava em Palmas. A gente ficava com vergonha, porque, querendo ou não, quando se fala de índice de alfabetização, disso, daquilo, mexe muito com a gente. Então, o nosso índice era muito baixo. Nós tínhamos, na alfabetização, 9,9% de crianças que sabiam ler. Ou... Esse ano, nós já estamos, de 2025, nós subimos para 33,3. Então, foi um avanço, assim, a gente quer mais, sempre mais. Mas isso já é de alegrar a comunidade. Eu achei isso de grande importância estar aqui falando, porque nem todo mundo sabe o quanto a educação de Mateiros está evoluindo, o quanto ela está sendo garantida de verdade. Que às vezes só falam, ah, está tendo gasto, está tendo isso e aquilo outro, mas, de fato, não vai lá ver, saber... se realmente está dando resultado. Então, estamos tendo resultado. Para isso, tem nós, igualzinho o presidente falou do Alfabetiza Mais Tocantins, ou foi o Cadida, não me recordo agora no momento, quando eu estava aqui, quando eu cheguei, da importância desse programa que a gente fez adesão. Nós não precisamos estar trazendo com tanta frequência formador de Palmas para cá. E sim, nós pegamos os próprios formadores de dentro do município, que são pessoas capacitadas, vão em Palmas, recebem essa formação e traz para dentro do nosso município. É um gasto, sim, mas é um gasto que ele tem recompensa. Por quê? Porque a gente atinge aquilo que de fato queremos, que é a alfabetização com qualidade. E o nosso resultado do IDEB, que está aí, que foi apresentado à comunidade, quem acompanha status, redes sociais, viu o quanto o nosso avanço foi grande. né? Que nós estávamos com 35 e nós fomos para 43. É um avanço, assim, para o primeiro ano que a gente passou. Todos vocês têm conhecimento que o primeiro ano sempre é aquela busca de algo que a gente não tem conhecimento, nem isso, então a gente subiu. E esperamos que 2027 é de novo o IDEB. A cada 2 anos a gente faz ele. E 2027 é garantir que nós vamos subir mais, sempre mais e mais. Nunca, né, deixar descer, porque é para isso que está sendo gasto os recursos, é para isso que estamos capacitando cada profissional ali de dentro daquelas escolas. E, tipo assim, eu vejo assim, a evolução e fico muito grata em ver tudo isso evoluindo, e eu tenho certeza, senhores vereadores, que os senhores também ficam. Sabe por quê? Porque isso tem apoio de vocês. Eu fico muito feliz, muito lisonjeada, quando eu vejo um vereador ir lá na minha sala e falar assim, senhora secretária, a senhora tem um minutinho para mim? Eu nunca recuso. Posso estar fazendo o que for? Eu falo, tenho sim. Entra, vai na minha sala, a gente conversa e me pontua. A senhora não acharia interessante fazer isso e aquilo? Oh, que bom. Às vezes eu nem tinha percebido. E é com o olhar de vocês que a gente cresce. Então, só tenho a agradecer. Não pense que eu fico chateada, magoada de forma alguma, porque eu sei que para chegar onde nós chegamos, para estar onde estamos, foi com a ajuda de vocês. E eu quero que continue dessa mesma forma, vocês nos orientando, nos ajudando. Agora, eu fico triste quando chega demandas aqui e nem passou pela minha sala, ou me ligou, ou me passou um texto, ou o que for, porque sempre eu estou disponível, dia, noite, qualquer hora. Eu só não respondo, às vezes, no momento, porque eu estou ocupada, mas nunca eu deixo não passar. Sempre eu tiro um tempinho para responder aquilo que é de importância. Agora, chegar aqui e falar que não teve momento comigo, que não conseguiu falar comigo, eu não concordo com esse tipo de coisa. Porque jamais, nunca deixei de estar falando, de estar fazendo aquilo que é de importância, principalmente. O gestor me deu essa oportunidade e eu estou agarrando ela com unhas e dentes. Às vezes, eu sou professora, hoje estou secretária de educação, eu sei que meu lugar, meu retorno é ser professora. Então, eu estou buscando aquilo que é de melhor, para quando eu estiver lá, saber, conseguimos aquilo que sempre almejamos e estamos aqui. Sei que não vai ser tudo, sei que eu não sou perfeita, eu tenho erros, eu tenho falhas, igual o nosso presidente pontuou bem no início. Nós somos seres humanos, erramos, mas podemos acertar. E acertamos quando? Quando alguém chega na gente e fala assim, acha que se fizer assim não vai ser melhor? Então, é assim que a gente trabalha. E essa gestão, ela sempre deixou muito, muito, assim, aberto essa questão de que trabalhar sempre naquilo que é correto. Então, é isso que eu venho buscando, é isso que eu venho tentando, porque é dessa forma que vamos chegar naqueles objetivos que realmente queremos. É tanto que temos aí, às vezes a gente pensa, ah, está lá, não, estamos mexendo com atos regulatórios, que bem sabe, quem mexe sabe que não é fácil. A gente passa, desde 2025 nós estamos mexendo com esses atos regulatórios das escolas, que não tinha de secretaria, se tinha a gente não encontrou, mas estamos fazendo, estamos buscando, então isso requer muito tempo, a gente não tem hora, igual vocês aqui, às vezes passa do tempo, mas é buscando aquilo que realmente, de fato, tem que ser feito. Estamos buscando, agora foi contratado, agora não, em junho foi contratado os monitores, muita gente fala, ah, enchendo a educação de profissionais, sim, estamos colocando, mas aquilo que há necessidade, esses monitores, amanhã mesmo, que se quiser fazer uma visita, à tarde, estou vendo no período da tarde, chegou os instrumentos para a jornada ampliada, que agora nós vamos ter professores, monitores que são capacitados para dar esse tipo de aula, que é de violão, de teclado, bateria. Eu até fiz um videozinho, se depois vocês tiverem curiosidade, pode dar uma olhadinha no meu status que está lá, que eu postei. E eu, se quiser ir até a secretaria para ver esses instrumentos, que hoje eu fiz a entrega para a diretora. Então, está visível que estamos crescendo. Então, e isso tudo com a ajuda de vocês e o nosso gestor. Porque ele não mede esforços. O Jesus sempre chega e bate. Elmíria, faça aquilo que é correto. Faça aquilo que é bom para os estudantes. A nossa primeira dama, por ser professora, tem esse mesmo cuidado. Ela sempre bate. Elmíria, vamos buscar aquilo que de fato tem necessidade, que é para o aprendizado desses meninos. É isso que você precisa? Sim, vamos? Vamos. Então, nós estamos de mãos dadas. Secretário, prefeito, primeira dama, nós estamos engajados mesmo nessa educação para que a gente tenha um bom resultado. E... é muita coisa, né? Então, gente, para encerrar minhas palavras, vou tornar a frisar, agradecer, porque o que eu tenho é gratidão por trabalhar, fazer acontecer e ter essa oportunidade que esse gestor está me dando. E todo mundo tem conhecimento. Aquilo que a gente, às vezes, erra, mas alguém nos orientando, a gente acerta. E é isso que eu quero de vocês, vereadores. Eu estou aberta a qualquer coisa. E bem sabe que foi aqui o vereador Demolso e o vereador Raul que sempre falava da climatização das escolas. Eu não sei se vocês já chegaram aí para ver lá como é que está. Menos o Rio Novo, que não está climatizado ainda, mas já estou providenciando. Mas todas as escolas da zona rural e urbana, elas são climatizadas. E vocês podem procurar em essas cidades interior, se são todas as escolas, tem a mesma qualidade e está tendo a mesma oportunidade igual o município de Mateiros. Então, gente, vamos continuar dando as mãos, vamos continuar fazendo aquilo que é de bom para os nossos estudantes. Porque são nossos filhos que estão lá. É o meu filho, é o filho de vocês que estão lá. Então, nós estamos buscando aquilo pelos nossos filhos, pelos filhos dos outros. Então, é isso que eu quero de vocês. Sempre, sempre, parceria, tá bom? Meu muito obrigado, senhor presidente, muito obrigado pela sua oportunidade e gratidão a todos.
0: Acabamos de ouvir a secretária de Educação do município de Mateiros, senhora Elmíria, muito obrigado por ter vindo a essa Casa de Leis, apresentar o seu trabalho. A gente fica muito satisfeito quando o secretário vem, né, prestar o seu trabalho. Eu, sempre que vem um secretário, eu repito essa mesma frase. Nós, vereadores, somos fiscais do município perante a lei e a Constituição, né? Mas a gente só sabe daquilo que a gente tem informação. Quando a gente não vai e que vocês vêm aqui, a gente fica muito feliz, pode ter certeza disso. E essa tribuna aqui dessa casa está sempre disponível para cada secretário que quem quiser vir aqui apresentar o seu trabalho. Nós fica tão gratificante. Eu, às vezes, falei, né, para um secretário municipal já nessa gestão, que eu fiz um requerimento, solicitei informação, né? Eu pedi, na verdade, fiz um requerimento solicitando que tomasse medidas providência, tá? Se ainda não estivesse sido providenciado, que adotasse tais medidas assim assado. E a pessoa ficou muito zangada comigo, entendeu? Falou que a gente estava já fazendo, tinha necessidade da gente solicitar. E eu falei, não, meu trabalho é esse, é pedir informação. Antes de ir na tribuna da Câmara falar que o secretário não está fazendo o trabalho dele, eu tenho que pedir informação do que está sendo feito ou solicitar. Aí, por último, a gente vem aqui. Eu sempre falo isso, por último a gente vem aqui. Se a pessoa não vem, ou a gente não vai, né, secretária? Então fica muito difícil da gente falar. Aquela história de que falaram, eu vi falar, uma pessoa me disse, eu não falo aqui. Se eu falar que uma pessoa me diz, eu digo o nome dela. Porque qualquer cidadão de Mateiros tem o direito de chegar na gente, fazer suas ponderações, suas reclamações, né? E a gente, como fiscal do município, a gente tem que prezar por apurar o que é verídico. A gente sabe, eu fui gestor, sou gestor, somos gestores, e a gente sabe muito como funciona. Eu queria, senhores vereadores aqui, pedir os senhores que me permitisse apresentar os projetos de decreto legislativo, porque a festa da colheita lá na comunidade Mumbuca vai acontecer do dia 11 ao dia 14 de setembro. E a gente provavelmente não terá sessão antes dessa data. E eu gostaríamos muito de levar o estande da Câmara, estive conversando com a presidente da associação, ela gostou da ideia. várias pessoas da comunidade que eu conversei pessoalmente e outros me procuraram por iniciativa própria pedindo para levar. E como a gente já tem aprovado desde 2025 a sessão itinerante lá, eu acho que seria uma grande oportunidade. A gente entende, se nem todos puderem ir, a gente entende perfeitamente, né? Mas seria muito bom se a gente pudéssemos estar lá pelo menos um dia, estar ao stand os dois dias e fazer uma sessão pelo menos em um dia. Mas nesse período, para não passar em branco, eu gostaria muito de nada mais justo de que nós estarmos homenageando o vereador Vilênio Ribeiro, que foi um vereador constituinte. Ele foi um dos primeiros vereadores do município de Mateiros, onde participou da elaboração da lei orgânica do município e contribuiu para a construção da base, das primeiras bases institucionais desse município. Ele foi um deles, ele foi um dos nove, que nós sabemos que a parte mais árdua não é essa que nós estamos aqui, não. Foi aquela Câmara de Vereadores que, naquela época, quando saiu do nada, eles enfrentaram, e a gente tem que reconhecer isso. Por mais que não fez mais nada, mas tivesse apenas aprovado a lei orgânica que nós usamos até poucos dias, nós mesmo assim seríamos muito gratos. E não poderíamos nós deixar de passar. Então, a gente poderia estar com o decreto 001 de 2026. E também, não seria de bom tom a gente reconhecer o trabalho do senhor Vilênio e não homenagear os demais que por ali passaram daquela comunidade, os demais vereadores, que de uma certa forma eles foram representantes daquele povo e de todo o município de Mateiros eleito legalmente, né? Então, eles conseguiram um mandato legalmente eleito. E nós estaríamos, além do Vilênio, a gente estaríamos também homenageando eles através de moção de reconhecimento. O vereador Vilênio, a ex-vereadora Antônia e o ex-vereador Josivan, através de moção de reconhecimento. E ao vereador Vilênio, honra o mérito por ser um dos primeiros desbravadores do município de Mateiros. Josivan é Dengo, ex-vereador Dengo. Sim. E, na ordem, né, de cada um foi eleito, por último, o vereador Zuraildo, que eu falar assim que todo mundo conhece, né, conhecido como Curau. Zuraildo também estaria recebendo honra ao mérito. Então, aquela comunidade elegeu quanto? Um, dois, três, quatro, cinco. Cinco vereadores. Já citei, primeiro vereador Vilênio, aí vereador Valmir, vereador Antônia, vereador Josivan e, por último, vereador Zuraildo. Né? Se os senhores permitir, eu estaria colocando esses quatro decretos legislativos, uma honra ao mérito, um decreto de honra ao mérito, e três e quatro requerimentos de moção. É cada um no seu devido lugar. Eu sou pessoa muito desafiadora. Eu não tenho isso de deixar de fazer uma coisa porque o outro vai pensar. Eu sou muito assim. Ah, mas tem que fazer fulano. Não. Outro dia, bem aqui, nós colocamos tantos outros vereadores que faleceram, a gente homenageou o vereador Abidoral. Bem aqui, colocando o nome do plenário, o nome dele. E nesse momento que a gente colocou, a gente não importa, nós não pensamos que outra família poderia ficar contrária. Então, assim, a gente tem que ter pulso, né, vereador? A gente tem que ter posição. E eu tenho posição e pulso suficiente para fazer isso. Se o senhor me permitir, secretária, por não, a senhora queria... Não farei, porque outras comunidades terão as suas sessões, então, em seu devido lugar. Quando nós estivermos naquela região, essa que nós estamos pensando. Inclusive, eu já até citei aqui, a gente vai fazer exclusivamente daquele lá. Esse momento é um momento exclusivo da comunidade de Mumbuca, então vamos tratar apenas da comunidade de Mumbuca. Se os senhores não se abster dessa colocação, a gente vai estar... colocando em pauta também. Mas antes disso, enquanto cada um pensa e toma sua decisão, vamos colocar os projetos em votação. As comissões já deliberaram por incluir na pauta da ordem do dia Está em votação o projeto de lei de número 11. Ou os senhores gostariam, após a fala, a gente colocar? Projeto de lei número 11, que institui a política municipal de alfabetização e adota as outras providências. Quem for a favor, fica como está, quem não for, se manifesta.